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0: 21h32.
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0: 22:02.
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0: 22 horas e 30 minutos.
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1: Ô, Hélio Góes, cadê tu, infame ruim?
2: Bom dia, bom dia, bom dia. Aí o cara me encontrou ontem no bairro do Farol e perguntou pra mim, Hélio Góes.
3: Hora certa. 7:10.
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0: Brasil.
1: Olá, minha gente, bom dia. Muito bom dia para você, meu amigo. Bom dia para você, minha amiga. Alô, você, meu senhor. Muito, muito bom dia para você, minha caríssima senhora. Bom dia sempre, em especial, a todos os queridos conterrâneos sertanejos e sertanejas da minha sempre amada e querida região do Alto Sertão Alagoano. É com imenso, gigantesco prazer, alegria e satisfação que chegamos para mais uma manhã de muita informação, aí mesmo no seu rádio, você ligado, sintonizado e conectado aqui na sempre mais querida e preferida de Delmiro e região, Alternativa FM, a rádio do seu coração, da notícia e da informação. Você que acompanhava aí o horário eleitoral gratuito, agora fica com o que há de melhor na notícia e na informação, porque entra no ar a edição desta quarta-feira do seu, do meu, do nosso programa Microfone Aberto, o seu informativo jornalístico de todas as manhãs, a primeira, como eu sempre digo, e a verdadeira informação do rádio. Apresentação e comunicação do Microfone Aberto, desse seu amigo do rádio, Cláudio Márcio, que agradece desde já pela sua audiência, companhia e sintonia. Aqui ao meu lado, trabalha comigo no controle de áudio, ele, o Juan Sandes, na nossa sonoplastia. Pelas ruas e avenidas de Delmiro Gouveia, querida terra do pioneiro, e assim a gente espera contar, temos ele, o nosso repórter, Givaldo de Sal. Apoio técnico é do Allan Kardec e a direção geral é do Ismael Sandes. E assim, toda a nossa equipe reunida em mais um dia e mais uma manhã com aquele objetivo de sempre, que é levar até você, amigo, amiga, senhor e senhora, a informação verdadeira com compromisso, responsabilidade e, acima de tudo, em respeito a você. A você, amigo, a você, amiga, senhor e senhora, que acordam cedo nos prestigiando com a sua audiência, nos dando ali

0: licença e a permissão, nos permitindo entrar na sua casa e fazer parte da sua família. Dito tudo isso, a edição desta quarta-feira, a primeira da semana, não é, gente? A primeira da semana, e a gente espera que seja uma quarta-feira feliz, abençoada, produtiva, iluminada. Que a gente tenha uma semana aí de paz e bênçãos. Hoje, dia 14 do mês de outubro, aos aniversariantes do dia, eu saúdo com desejos de paz, saúde, felicidades e muitos anos de vida. Que o seu dia seja especial, que você receba abraços sinceros acima de tudo e parabéns verdadeiros, não é? Que você tenha ao seu lado quem você ama neste dia tão especial, né? Mas além dos aniversariantes do dia, hoje dia 14 é dia do Mundial da Normalização, Dia Nacional da Pecuária. Hoje também é dia do meteorologista, não é? Essa profissão e essa função que é responsável, né, por trazer a previsão do tempo. A gente fala todos os dias aqui, não é? Já inclusive tem a previsão do tempo para hoje, que promete ser muito quente. Aliás, tem sido realmente dias quentes, não é? O feriado da segunda-feira, minha gente, chegamos a 41 graus de temperatura. E está nessa média, não é? A sensação térmica até de 42 graus aqui na nossa cidade durante a última segunda-feira e ontem também, no pós-feriado, não é? E esta data celebra o profissional responsável em ficar de olho em todas as variações climáticas da Terra. A partir do recolhimento de informações sobre a umidade do ar, pressão atmosférica, temperatura do ar, volume de chuva, entre outras, os meteorologistas conseguem traçar uma previsão da condição do clima para determinada região. Desta maneira, o meteorologista ajuda a prevenir acidentes e prejuízos para os setores de serviços e produção, além, claro, de evitar que você passe frio ou pegue uma chuva desprevenido na rua, por exemplo. O Dia do Meteorologista é celebrado sempre em 14 de outubro desde 2004, mas até pouco tempo a data de comemoração era 3 de março. A alteração se deu a partir de uma decisão da Sociedade Brasileira de Meteorologia, que em 2004, durante uma Assembleia Geral, definiu que o Dia do Meteorologista deveria ser comemorado em virtude da data da regulamentação da profissão aqui no nosso Brasil, 14 de outubro de 1980, através de uma lei. A mudança foi definitivamente aprovada em setembro de 2008, durante a sessão plenária ordinária 1353 do Conselho Federal de Engenharia e Agronomia. O Dia Mundial da Meteorologia é comemorado em 23 de março. A data surgiu em 1961, por causa da celebração da criação da Organização Meteorológica Mundial, a OMM, instituição que é ligada, inclusive, à ONU, a Organização das Nações Unidas, e que existe desde 1950. Portanto, está aí, gente. Viva os meteorologistas, eles que são, não é, responsáveis aí em ficar de olho em todas as mudanças climáticas do nosso planeta, não é? Então, viva o meteorologista, viva os aniversariantes do dia e todos que são lembrados e celebrados nesta quarta-feira, dia 14 de outubro. E claro, para celebrarmos a vida, né, pelo fato de estarmos aqui, Deus nos ter concedido o dom da vida, e estarmos aqui, nos concedeu estarmos aqui mais um dia, em mais uma manhã. Que esse dia seja abençoado para todos nós. E como forma de agradecimento a Deus por estarmos aqui e Ele nos ter proporcionado o dom da vida, vamos aplaudir esta quarta-feira maravilhosa que começa, para que esse dia comece abençoado para todos nós. Vamos lá. Muito bem, viva a vida, viva os aniversariantes do dia, viva você, completa a idade nova no dia de hoje, viva os meteorologistas e a todos que são lembrados nesse dia, que tenhamos um dia realmente, verdadeiramente especial. Hoje, dia do meteorologista, o sol já está brilhando, tem um sol já para cada sertanejo nessa manhã de quarta-feira, meio de semana, e já que estamos falando nisso, vamos saber como fica a previsão do tempo para hoje, no ar então, nesse dia do meteorologista, tempo e temperatura para você. Vamos lá.
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0: 24 graus apontam os termômetros agora em Delmiro Gouveia, terra do pioneiro. A máxima prevista para hoje é de 37 graus ao longo do dia. A sensação térmica deve chegar a 39 graus. Então vai ser um dia daqueles, quente de novo. É o que a gente está vivendo com os efeitos do El Niño, um dos mais fortes das últimas décadas. O planeta inteiro vive o El Niño de várias formas, não é? Com inundações, enchentes, tempestades em algumas regiões, em outras tempo quente e seco, que é o caso do sertão nordestino, é o que a gente está sentindo aqui na pele. A previsão do tempo e a meteorologia indicam apenas sol com algumas pouquíssimas nuvens para hoje e não chove, não há previsão de chuvas para hoje. A umidade relativa do ar, a máxima de 86%, mas aí já foi, né? A mínima deve chegar hoje a 27% apenas. Os ventos vaporizados, não é? Sopram a 10 km por hora. Então a recomendação da hidratação, ela é importante, ingerindo bastante líquido ao longo do dia, evitando os raios solares entre 10 da manhã e 4 horas da tarde, nada de esforço físico demasiado com exposição a essas altas temperaturas, tá gente? Não é recomendável nesse período do ano de tempo quente e seco na nossa região. E no Brasil, como fica o tempo e a temperatura? O Vitor Castilho, em parceria com a Agência Rádio Web, Agência Rádio Web, vai trazer a previsão do tempo nacional. Vamos acompanhar. Você que acompanha o nosso programa pode rodar. Vamos lá.
2: Promete um cenário com poucas mudanças em boa parte da região, onde a chuva será reduzida e a expectativa é de dias ensolarados, poucas nuvens e ausência de chuva. Vale lembrar que a região continua sentindo os reflexos do fenômeno El Niño. O calor ganha força no interior, os baixos índices de umidade relativa acendem um sinal de alerta. Capriche na hidratação e evite atividades ao ar livre nos horários em que o sol está mais forte. Já para o final de semana, teremos uma mudança no tempo no interior da Bahia, onde pancadas de chuva devem acontecer a partir de sexta-feira. Vitor Castilho, da Tempo Aqui Meteorologia, em parceria com a Agência Rádio Web.
0: Muito bem, tá aí o tempo e a temperatura por todo o Brasil, não é? Os efeitos do El Niño aí, fazendo com que as pessoas sintam na pele essas mudanças climáticas. Muitas chuvas nas regiões sul, sudeste e centro-oeste, muito calor aqui no sertão nordestino, como já havia previsto a meteorologia, né? O pior é o Niño de todos os tempos, de todas as décadas, principalmente aqui para nós sertanejos, que estamos vivendo essas altíssimas temperaturas e baixíssimas umidades. A gente está sentindo na pele realmente, determinado momento do dia fica difícil até de respirar, não é gente? Então se hidrata bastante, ingere bastante líquido ao longo do dia, evita mesmo os raios solares ali entre 10 da manhã e 4 horas da tarde, tá certo? Essa recomendação, ela é sempre muito válida. Fica a dica aqui do nosso programa. Agora é hora de ficarmos bem informados, porque já tem notícia acontecendo e a gente aqui não perde tempo. Se tem notícia acontecendo, aqui você começa o dia e acorda sabendo, sai na frente quem começa o dia bem informado. Informação é com a gente no ar. As nossas manchetes do dia, o que já é notícia nessa manhã. Vamos lá.
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0: Muito bem, as nossas manchetes do dia, às 7 horas mais 28 minutos, não vai perder a hora, 7h28. A você que acompanha aqui a mais querida e preferida de Delmiro e região, Alternativa FM, a Rádio da Informação. Agradecer aos portais de notícias, plataformas de notícias, sites de informações, a todos aí, né, que nos fornecem essas matérias já diariamente, todos os sites praticamente, portais de notícias e informação, toda a nossa gratidão. É através das informações e notícias publicadas por vocês que a gente leva aos lugares mais distantes, onde as pessoas têm apenas o rádio como a única fonte de informação. Desde já, muito obrigado. Gratidão a todos vocês. E a primeira informação que a gente traz é matéria de capa do portal Sertão 42 e traz que um homem foi preso em flagrante em Pariconha, aqui no Alto Sertão, suspeito de violência doméstica e lesão corporal contra duas mulheres. acordo com a polícia militar. As vítimas são a própria sobrinha do suspeito e a cuidadora de uma idosa que mora na residência da família. A ocorrência começou quando uma das vítimas procurou o GPM da cidade para denunciar as agressões. Segundo o relato dela, o homem chegou ao imóvel com sinais claros de embriaguez, danificou objetos da casa e agrediu fisicamente as duas mulheres que estavam dentro da residência. Após receber a denúncia, uma guarnição do 9º Batalhão foi até o endereço, localizou o suspeito e realizou a abordagem. As partes foram levadas ou trazidas aqui para a primeira regional em Belmiro Gouveia. O homem permaneceu preso à disposição da Polícia Civil para todos os procedimentos legais cabíveis. É mais um caso, não é, de violência contra a mulher. E os casos continuam se repetindo, não é? Todos os dias a gente traz informações desta natureza aqui. Uma média que vem subindo bastante já há muito tempo, mas há muito tempo mesmo. E tem mais, gente, não para por aí. Uma mulher, ela deu entrada no hospital aqui de Belmiro Gouveia, o Hospital Regional do Alto Sertão, com queimaduras após acidente doméstico em Piranhas. A ocorrência foi atendida por uma guarnição do 9º Batalhão, que foi acionada para averiguar a entrada da vítima na unidade hospitalar, porque havia suspeita que não teria sido um acidente doméstico. Ao chegar no local, os policiais constataram que a mulher estava sob cuidados médicos e não tinha condição de prestar depoimento. Profissionais de saúde, familiares e o companheiro da vítima relataram que os ferimentos foram causados pelo acidente doméstico. Um vizinho que ajudou no socorro inicial também confirmou essa versão. As informações foram registradas no relatório da ocorrência e encaminhadas às autoridades competentes para os procedimentos cabíveis. Até o momento, a nota da polícia não informa a gravidade das queimaduras nem outros detalhes sobre as circunstâncias do acidente. Mas essa mulher deu entrada aqui no Agarrás com queimaduras pelo corpo após esse acidente doméstico, que acabou, né, a polícia suspeitando que não seria um acidente doméstico, foi até o local, mas um vizinho confirmou a versão de que realmente havia tido um acidente, porque havia suspeita que essa mulher teria sido agredida, não é? Mas não foi confirmado esse fato até o momento. A polícia até nem se pronunciou acerca desse caso, não é? Não se pronunciou. Agora, um caso absurdo, gente, que vem de Paulo Afonso, na Bahia. Um senhor, né, um idoso de 60 anos de idade, ele foi agredido a socos e golpes de vassoura após reclamar, imagina, de fezes de cachorro, né, que estavam na sua calçada. Eu conto essa história para vocês a partir de agora. De acordo com relatos de familiares, o impasse teve início por conta da rotina do vizinho, que costumava levar o seu cão, seu cachorro, para fazer as necessidades em um terreno baldio vizinho à casa deste idoso. Como o mau cheiro gerado pelo acúmulo de sujeira incomodava a vizinhança, a esposa da vítima frequentemente realizava a higienização do espaço por conta própria. Ao tentar dialogar com o proprietário do animal e solicitar a remoção do material, o idoso foi surpreendido pelo homem. Câmeras de monitoramento da área registraram o momento em que a vítima, que estava sentada na calçada, passa a ser agredida por socos e logo em seguida com golpes desferidos com um cabo de vassoura. Após o ataque, uma equipe do SAMU prestou socorro no local e encaminhou o idoso para uma unidade de pronto atendimento hospitalar da cidade. Ele recebeu assistência médica e, graças a Deus, já teve alta. A ocorrência foi formalizada como lesão corporal e o caso está sob investigação da primeira delegacia territorial de Paulo Afonso, que utiliza as imagens do local para o esclarecimento dos fatos e a responsabilização do agressor. Mas esse caso absurdo, gente, aconteceu aqui na cidade de Piranhas. Agora, esse homem, ele foi muito agredido, tá? Ele teve alta, tudo bem, mas a imagem que nos chegou, né, sem aquele embaçamento que a gente chama, sem estar borrada, o rosto completamente desfigurado desse senhor, né, com muito sangue, inclusive, né, no seu rosto, uma imagem que chama a atenção, uma imagem muito forte. Esse idoso tem 60 anos de idade e foi vítima desse absurdo, uma violência sem limites. Agressão física após pedir ao vizinho que recolhesse os dejetos deixados por seu animal de estimação. Apenas porque, tão somente, porque o senhor foi reclamar dessa atitude que era rotineira desse vizinho em levar esse cão para fazer as necessidades ali no terreno. Mas todos os dias. E o mau cheiro, né, era constante ali. Ele foi apenas pedir para que ele recolhesse, como muita gente faz. Muita gente que vai passear com o seu cão, leva uma sacolinha, não é? E recolhe ali as fezes do animal. Tem muita gente que faz isso, mas boa parte, eu acho que a maioria não faz. No primeiro terreno baldio que encontrar, mas nesse caso o agravante é que o terreno era entre essas duas residências. E quem sofria era esse senhor, porque o mau cheiro vinha para sua casa, ou vem para sua casa. Ele apenas foi pedir a esse homem, que o agrediu com socos, depois com um cabo de vassoura. Até que ponto, né, gente? Que absurdo. As pessoas estão sem paciência, né? Por conta de uma atitude apenas de pedir, não é? Mas esse cidadão já se sentiu ofendido e no direito de agredir esse idoso com socos e um cabo de vassoura. Que coisa, hein? Olha, gente, a Operação Protetor das Divisas prendeu suspeito de tráfico e apreendeu drogas e armas em Maravilha. A ocorrência foi registrada durante a Operação Protetor das Divisas, iniciativa do Ministério da Justiça e Segurança Pública, coordenada em Alagoas pela Secretaria de Estado da Segurança Pública e pelo Comando de Missões Especiais. De acordo com a polícia, equipes do Pelops, do 7º Batalhão, realizavam um patrulhamento na região com base em informações repassadas pela Diretoria de Inteligência. Durante as diligências, os policiais avistaram dois homens em uma área apontada como local de comercialização de drogas. Ao perceberem a aproximação das equipes, os dois suspeitos tentaram se desfazer de um volume e fugiram pela vegetação. Um deles foi alcançado pelos militares, enquanto o outro conseguiu escapar. Ainda segundo o relato da polícia, o homem abordado afirmou que o material descartado era droga e informou que havia mais entorpecentes em um cômodo da casa, nos fundos, né, de um terreno onde ele permanecia. Os policiais conversaram com a proprietária do imóvel, que confirmou que o suspeito utilizava o espaço e autorizou a entrada da equipe. Durante as buscas no cômodo, os militares encontraram um revólver calibre 38, 7 munições intactas do mesmo calibre e outras 5 munições intactas de calibre 22. Também foram apreendidos 51 invólucros e 2 sacolas contendo material semelhante à maconha, além de uma balança de precisão. A lista de materiais recolhidos inclui ainda um coldre, um rádio comunicador, 3 facas com bainhas, 1 notebook, 3 aparelhos celulares, 4 relógios, uma motobomba de água e cerca de R$ 209,00 em dinheiro. Após a ocorrência, o suspeito foi encaminhado ao Hospital de Santana do Ipanema para a realização do exame de corpo de delito. Em seguida, foi levado ao Centro Integrado de Segurança Pública, o CISP, onde permanece, foi preso e está agora à disposição da Justiça. Portanto, tá aí, gente. A polícia andou trabalhando na área do 7º BPM, que é justamente ali, sediada em Santana do Ipanema. A gente segue acompanhando esse caso também. E olha, Delmiro Gouveia passa a contar, gente, com a Delegacia Especializada de Atendimento à Mulher. Vocês sabem que sempre que a gente traz informações de violência contra a mulher, a gente fala da estrutura de Delmiro Gouveia no acolhimento às mulheres, não é? Nós já tínhamos a Sala Lilás, que agora oficialmente se torna a Delegacia de Defesa dos Direitos da Mulher. O município de Delmiro Gouveia passou a contar com a Delegacia Especializada de Atendimento à Mulher, um reforço importante na rede de proteção às vítimas de violência doméstica e familiar. A unidade está sob a responsabilidade da delegada Valéria Romão, que já atua no município há cerca de um mês. A delegacia funciona na primeira regional, na cidade universitária, onde também estão instaladas outras unidades policiais. A estrutura especializada busca justamente fortalecer o atendimento às mulheres, ampliar o acesso aos serviços de segurança pública e contribuir para o enfrentamento da violência de gênero. A chegada da unidade representa um avanço para Delmiro Gouveia, município que enfrenta vários desafios na área da segurança pública e registra ocorrências de violência que exigem atenção permanente das autoridades. Nesse cenário, a atuação de equipes especializadas é fundamental para garantir o acolhimento, orientação e encaminhamento adequado às mulheres que precisam de proteção. À frente da delegacia, Valéria Passos integra a nova geração de delegados da Polícia Civil de Alagoas, que já iniciou os trabalhos aqui na cidade, com ações voltadas ao combate à violência e atuação policial na área de sua competência. Além da Polícia Civil, Delmiro também conta com a atuação da Guarda Municipal, que desempenha já um papel importante na segurança e no apoio à população. Entre os homens ligados a esse trabalho, ligados a esse trabalho, está Selma Bandeira, cuja atuação também contribui para as ações desenvolvidas no município. A integração entre essas instituições de segurança é fundamental para fortalecer a prevenção, ampliar a proteção às mulheres e oferecer respostas mais eficazes à população. A nova delegacia representa mais um instrumento nesse enfrentamento, mas o combate à violência também depende de denúncias, acolhimento às vítimas e políticas públicas voltadas às mulheres, que seja de forma permanente, não é? Mas sem dúvida nenhuma, a criação dessa delegacia especializada especificamente para atendimento às mulheres é um marco e é um avanço, não é? Para o acolhimento a mulheres que são agredidas, porque o grande problema no nosso país é a falta de mais delegacias, né, de atendimento especializado à mulher que é agredida. O Brasil ainda falta muito, né, para que isso mude, esse cenário mude, porque a mulher, quando ela é agredida, ela se sente envergonhada de ir até uma delegacia normal, né, para prestar a queixa, porque ela chega lá, a maioria de homens, não é? Nosso país está mudando agora, mas é ainda um país extremamente machista, que tem ali vários, a maioria de homens. A mulher se sente, ou se sentia, constrangida em denunciar. Com a criação da Sala Lilás, que foi também um marco aqui para Delmiro Gouveia, e agora a delegacia especializada de atendimento à mulher, essa história muda. E a gente espera que você aí que passa por isso, você que vive um relacionamento tóxico, um relacionamento abusivo, chega, gente, dá um ponto final nessa relação, que não vai te trazer nada, muito pelo contrário, o que pode trazer são coisas apenas negativas, coisas que não vai agregar nada para você e a sua família. Saia dessa enquanto é tempo e denuncie acima de tudo, se encoraje e denuncie. Ninguém é obrigado a se submeter a uma relação tóxica, violenta, abusiva, ninguém é, não é? Ninguém é. O fato de você ter filhos e responsabilidades, isso não a obriga a viver uma relação que você não quer. Viver uma relação que não é bom, não é boa para você, né? De agressões verbais, físicas até, e você se submetendo a isso. Nessa situação, gente, tem muitas mulheres no nosso país, agora que não tem coragem de denunciar, mesmo com todo o aparato que hoje nós temos aqui em Delmiro Gouveia. Tem uma patrulha Selma Bandeira, como foi dito no contexto da matéria, que desenvolve um trabalho brilhante aqui na nossa cidade. Então não tem por que não denunciar, você vai estar protegida. E acima de tudo, você vai deixar de viver esse relacionamento abusivo que só te traz o mal, só te faz o mal. E repito, ninguém, mas absolutamente ninguém, é obrigado a viver uma relação abusiva. Não é verdade? Então pense nisso. E parabéns à Secretaria de Segurança Pública. Boa sorte, não é? A delegada que vai ficar à frente dessa delegacia, Valéria Passos, né, que agora tem um grande desafio pela frente, que é instigar realmente essas mulheres para que elas denunciem e protegê-las acima de tudo. Delmiro agora conta, ou passa a contar, com a delegacia especializada em atendimento à mulher, ou de atendimento à mulher. Parabéns, é um avanço gigantesco. E por enquanto, gente, era isso que tínhamos. Claro que ao longo do programa a gente vai atualizando as informações à medida que elas forem nos chegando por aqui, porque aqui você sabe que não perde nada, né? Aqui você fica sabendo de tudo, a informação em tempo real, minuto a minuto, essa informação atualizada. E você também pode fazer parte do nosso programa. Você já faz naturalmente parte do nosso programa, mas eu quero que você interaja com a gente. Conte pra gente o que acontece na tua rua, no teu bairro, na tua comunidade. E aí, junto às autoridades competentes, vamos buscar, talvez nem sempre as soluções, mas pelo menos os esclarecimentos necessários. É para isso que estamos aqui. A partir de agora, nosso espaço e o nosso microfone inteiramente abertos para você. O telefone é 829-9688-1882. Você pode se comunicar com a gente, interagir conosco, porque a sua participação acaba sendo sugestão de pauta aqui para o nosso microfone aberto. Você é parte fundamental do nosso programa e assim eu espero contar com a sua participação, ok? Então seguimos aqui com o nosso programa e já vamos acionar ele, o nosso repórter Givaldo de Sá. Canal liberado, Givaldo, link aqui pronto para que você possa também interagir conosco e já trazer as primeiras informações das ruas, nos dizer como acordou a nossa terra do pioneiro, além de quente, não é? Já tem um sol para cada um na nossa cidade e hoje teremos mais um dia daqueles quentes e secos aqui na nossa região. Givaldo Sá já está em linha conosco. Eu pedi só aqui o Juan já o conecte e o traga aqui para ele trazer as suas primeiras informações do dia de hoje, nessa manhã de quarta-feira, meio de semana, dia 14 do mês de outubro. O mês de outubro já está indo, hein, gente? Chegamos quase à metade do mês. Que coisa, hein? E já é aí o antepenúltimo mês do ano. Outubro, aí vem novembro, dezembro. Daqui a pouco a gente já está comemorando o Natal, gente. Que coisa absurda. Está passando muito rápido, não é isso, Osvaldo? Então, nessa velocidade, nos conta como acordou a terra do pioneiro, além de quente, não é, Givaldo? E quais são as suas primeiras informações do dia? Seja bem-vindo e bom dia, Givaldo.
3: Bom dia, Cláudio. Bom dia a todos que estão em casa ouvindo a nossa 95 e todos que ouvem o nosso programa Microfone Aberto. De forma especial, também hoje, nessa quarta-feira, e um pouco atrasado, eu queria desejar, Cláudio, a você os parabéns, muita
0: felicidade. Obrigado, Givaldo.
3: Saúde e paz para você, não só para você, mas para a família, né? Que a gente sabe, a gente tá com a família, a forma de trilhar é sempre a mais correta. Então, parabéns, meu irmão. Deus abençoe,
0: Valeu,
3: a comemoração com os amigos, com a sua esposa Ellen. Então, parabéns mais uma vez. Eu fiz através de mensagem e agora, claro que a gente faz ao vivo aí para quem está em casa também poder comemorar junto com você o seu aniversário. Então, parabéns mais uma vez, Deus abençoe, saúde e paz. Cláudio, nesse momento, terra do pioneiro, meu irmão, está muito quente. Isso tem sido eu diria que comum, Cláudio, porque quase que todos os dias a gente tem visto aqui a terra do pioneiro muito quente. Então a gente sempre orienta aos nossos amigos ouvintes, proteção solar, proteção labial, óculos, boné ao sair de casa e, claro, tomar bastante água é o que a gente sempre recomenda. Além de tudo isso, alimentação mais saudável, né? Frutas, verdura, legumes, que são uma alimentação mais saudável. Então a gente sempre recomenda para os nossos amigos ouvintes da 98,5. Nesse momento também o comércio de Delmiro Gouveia é quase que 100% já com suas portas abertas. Movimentação nas agências bancárias é uma movimentação tranquila, é o que a gente pode trazer nesse momento para quem está em casa ouvindo a nossa 98,5. Lembrar para quem está em casa também nos ouvindo que hoje tem sorteio da Mega Sena, que era para acontecer ontem, mas devido ao feriado da segunda-feira, Cláudia, a Caixa Econômica colocou esse sorteio para o dia de hoje, inclusive prêmio acumulado em 150 milhões de reais. Hoje também tem sorteio da Mais Milionária, que também está acumulado mais de 110 milhões de reais. Então, assim segue todos os sorteios aí da da Caixa Econômica Federal, inclusive sorteio da Quina e os demais sorteios para quem está em casa nos ouvindo e quer fazer a sua fezinha, quer acreditar na sua sorte, então a dica é essa aí para você que está ouvindo a nossa 98,5. Ontem tivemos mais uma noite dos novenários da festa da nossa padroeira Nossa Senhora do Rosário, né, Cláudio?
0: Uhum.
3: Inclusive,
0: sim.
3: Ontem a quinta noite a gente também teve aí acompanhando através das redes sociais, deixar claro que ainda não fui a festa ali em momento algum, nem ainda fui lá visitar o nosso amigo Glaucio, ainda não fui, estou um pouco mais contido, mais em casa, mas e também estudando, mas ainda não fui lá, mas ainda vou fazer essa visita provavelmente hoje para dar as boas-vindas ao nosso amigo Glaucio, ao pessoal do Parque Lima também, claro, dar uma visitada na festa da nossa padroeira, Nossa Senhora do Rosário, para que a gente também possa trazer ainda com mais detalhes. A gente tem acompanhado através de alguns portais de notícias, através da PASCOM, da paróquia Nossa Senhora do Rosário também, sobre a festa da nossa padroeira aqui na cidade de Delmiro Gouveia. Então, são alguns dos nossos destaques. Lembrar que ontem tivemos aí, Cláudio, uma jovem de 27 anos que atentou contra a própria vida aqui na cidade de Delmiro Gouveia, uma gestante aqui da cidade, inclusive atendida pela equipe do Corpo de Bombeiros, foi levada para o Hospital Regional do Alto Sertão às pressas, inclusive gestante aí, moradora aqui de Delmiro Gouveia. A gente não sabe ao certo o que levou ela a tentar contra a própria vida, mas ainda bem que familiares conseguiram ver a situação dela, entraram em contato com o Corpo de Bombeiros que fizeram o atendimento. Tivemos na última terça-feira também, na verdade na última segunda-feira, Cláudio, uma mulher que foi encontrada às margens do Canal do Sertão. Uma mulher de um pouco mais de 50 anos de idade, que estava inclusive, assim nos relataram através de familiares e amigos lá do povoado Morros, que ela estava desaparecida desde o domingo. E infelizmente foi encontrada na segunda-feira por populares que acionaram aí o Corpo de Bombeiros, a Polícia Militar, inclusive estivemos lá no local. Ela foi encontrada dentro do Canal do Sertão já sem vida. Então a gente também não sabe ao certo, a Polícia Civil vai fazer seu trabalho de investigação, porque a gente não sabe se ela tentou tomar banho, caiu, não conseguiu sair, se alguém empurrou, a gente não sabe ao certo, pô. Mas esse é o trabalho da Polícia Civil que vai fazer as investigações, mas infelizmente a gente teve essa tragédia e a gente lamenta aqui também através do nosso programa Microfone Aberto. Então, são algumas das ocorrências que chamaram a atenção. Também tivemos, inclusive a gente tem um destaque lá no portal Portas de Valde Sá, Cláudio, o número de animais soltos nas estradas, né, Cláudio?
0: É.
3: Estradas têm causado acidentes, inclusive na nova estrada do povoado Campinhos. Eu recebi imagens e eu trouxe através do nosso portal, Cláudio, de vários animais de grande porte, aquela nova estrada do povoado Campinhos. Inclusive é uma área que ainda é escura, a pista é nova, mas não há iluminação, então com isso o risco de acidente é muito grande. Teve, inclusive, um acidente no último final de semana, para ser preciso, no último domingo, onde um jovem, todo mundo conhece aqui na cidade como Tidô, que é jogador de futebol, morador lá do povoado Tanques, ele estava indo para um jogo, Cláudio, chegou a colidir com uma vaca, se machucou, foi socorrido, levado para o Hospital Regional do Alto Sertão, para o Agarrais, tomou as medicações, foi liberado, mas ele estava pedindo ajuda, porque a moto ficou totalmente destruída, Cláudio. E o que chamou a atenção aí é que ele conseguiu, através de populares, identificar de quem eram as vacas. Quando foi procurar o proprietário dos animais disse que ele estava errado em ter batido mais. Então, chamou a atenção isso. Inclusive, a gente deu esse destaque também lá no nosso portal e a gente traz aqui através da nossa 98,5. Então, são os nossos destaques, são as nossas primeiras informações. Claro que a gente vai trazer mais informações, acompanhar toda a movimentação da cidade, o que tem chamado a atenção, a gente vai trazer, claro, aqui na nossa 98, convidando também os nossos amigos ouvintes, se algum fato chamar a atenção na sua rua, em seu bairro, em sua comunidade, pedimos a vocês que interajam com a gente, participem do nosso programa Microfone Aberto, que estamos à disposição de vocês ouvintes da nossa 98,5. Lembro que ontem tivemos já o primeiro jogo aí de Sul-Americana entre Boca Juniors e Vasco, e o Vasco venceu, levou a melhor, venceu lá na Bomboneira por 1-0. Hoje já tem jogo de Libertadores e também jogos de Sul-Americana. Então, para você que está em casa sempre nos acompanhando hoje, para você ter uma noção, Cláudio, Teremos pela Libertadores da América o clássico brasileiro Fluminense Palmeiras, às 21h30. Pela Sul-Americana temos Atlético Mineiro e Montevideo Tanque. Hoje também tem aí outros jogos, aí tipo Liga dos Campeões, vários jogos da Liga dos Campeões. Ontem também tivemos bons jogos de Liga dos Campeões. Só para você ter uma noção, Barcelona venceu fora de casa o Galatasaray por 4-1. Atlético de Madrid venceu por 2-0 o Manchester United. Tivemos o Vix, que empatou com o Bayern de Munique em 3-3. Tivemos a Inter de Milão, que foi surpreendido dentro de casa e perdeu para o Clube Brugge por 4-3. O Arsenal venceu o Lille por 3-0. RB Leipzig venceu o PSV por 1-0. E tivemos o Villarreal, que venceu de virada o Napoli por 3-1. Foram os jogos de ontem da Liga dos Campeões. E hoje segue aí com vários outros jogos também que vão chamar a atenção. A exemplo do Aston Villa contra o Fenerbahçe, Real Betis contra o Porto. Temos aí um Roma e Real Madrid. Temos o Manchester City contra o Paris Saint-Germain. Então são muitos jogos para você, torcedor, a partir aí das 13h45. Acompanhar os jogos também de Liga dos Campeões. Você que gosta principalmente também de acompanhar e fazer aquela fezinha, são esses os jogos que a gente tem e traz como destaque para vocês, ouvintes aqui da nota 98,5. Então, Cláudio, todos os meus destaques são as minhas primeiras informações. Daqui a pouquinho eu trago, claro, mais informações do Hospital Regional do Alto Sertão, as últimas 24 horas. Estarei trazendo informações também para quem está em casa. Mais informações com o pessoal do subagrupamento Corpo de Bombeiros aqui na cidade de Almir Gouveia. Estarei trazendo mais informações também da Polícia Militar. Inclusive, eles estão retornando com as informações através do grupo, Cláudio, do 9º Batalhão, através do grupo do 7º Batalhão. As informações estão voltando através dos grupos aí para que a gente possa ainda mais fornecer informações para os nossos amigos ouvintes da 98,5. Eu queria até aproveitar também e lembrar que na última segunda-feira, Cláudio, tivemos um jovem que sobrou nessa nova pista aqui que liga Delmiro Gouveia e da Água do Casado.
0: Nessa área duplicada,
3: um pouco mais de 5 km, Cláudio. No final da tarde, aí, já chegando ali à noite, um jovem estava indo daqui de Delmiro Gouveia para o da Água do Casado. Estava empolgado na pista nova, com sinais visíveis de embriaguez, Cláudio, e sobrou, caiu na parte de baixo, viu? Negócio ali de 2 metros e pouco, aí havia batido a cabeça, porque estava com aquele capacete mais com a jugular aberta. Quando caiu, bateu com a cabeça, que o capacete saiu da cabeça, foi socorrido pela equipe do Corpo de Bombeiros e trazido aqui para o Hospital Regional do Alto Sertão também. E ele reclamava de muitas dores na região lombar. Então, a gente também destaca aqui na nota 98. 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Cláudio Márcio, eu volto daqui a pouquinho, eu trago mais informações toda a movimentação da cidade para o programa Microfone Aberto. Bom dia, Cláudio, bom dia, Juan, bom dia, Delmiro.
0: Bom dia para você também, Givaldo, que volta já, trazendo mais informações das ruas aqui para o nosso programa. Já, em definitivo, o Givaldo volta. Sobre essa senhora, não é, que perdeu a sua vida no canal do Sertão, gente. O detalhe é que trata-se de Maria Rosilda dos Santos, moradora do povoado Morros, aqui em Domingos Verde. Ela teria saído de uma casa durante a noite de domingo. O corpo foi localizado na segunda-feira, no feriado. Ela tem 50 anos de idade e foi encontrada morta no canal do Sertão. Maria Rosilda dos Santos, 50 anos. Segundo relatos de familiares e moradores da região, ela estava desaparecida desde a noite anterior, ou seja, do domingo, quando teria saído de uma casa nas proximidades do canal. Maria Rosilda morava aqui no povoado Morros, zona rural da cidade, e segundo informações repassadas à reportagem, ela estava em uma casa, né, a aproximadamente 50 metros do canal do Sertão, onde consumia bebida alcoólica na companhia de outras pessoas. Ainda segundo os relatos, a mulher deixou o local durante a noite do domingo. As pessoas que estavam com ela, porém, não souberam informar para onde ela havia ido. A ausência dela levantou preocupação entre familiares, que posteriormente souberam da localização apenas do corpo. Parentes disseram que Maria Rosilda tinha o hábito de consumir bebidas alcoólicas e que, em algumas ocasiões, não retornava para casa. Até o momento, não há confirmação de que esse comportamento tenha relação direta com as circunstâncias da morte. Após a localização do corpo, uma equipe do Corpo de Bombeiros Militares esteve no local e acionou a polícia para os procedimentos necessários à lição de práticas nesse tipo de situação. O IC, o Instituto de Criminalística, também foi acionado para realizar a perícia no local. A remoção do corpo ficou a cargo dos órgãos competentes. Até o momento, não foram divulgadas informações oficiais que esclareçam como Maria Rosilda foi parar dentro do canal ou o que teria provocado a morte dela. A causa do óbito deverá ser esclarecida por meio dos procedimentos periciais. O caso permanece como morte a esclarecer, sem confirmação de acidente ou de qualquer outra hipótese, até porque a polícia não tem ainda, né, indícios ou não tem ainda subsídios, né, ferramentas para que possa chegar a uma conclusão ou pelo menos, né, tentar aí fazer uma dedução do que teria acontecido ali no local. Mas o canal, a gente sabe que é profundo, aquelas paredes, elas são muito íngremes, não é? Você não tem como, você entrou para sair dali, gente, né? Não tem como. Tanto é que nós já tivemos outras ocorrências desta natureza. Então, tudo leva a crer que ela tenha de alguma forma escorregado, a gente não pode afirmar também. Talvez pela sua condição, ela tinha ingerido bastante bebida alcoólica, tenha escorregado, né? Estava muito próximo ao canal, talvez escorregado, e não teria conseguido mais sair. O que já aconteceu, não é a primeira vez. Nós tivemos vários outros casos de afogamento, e aí a gente não está afirmando que esse caso foi afogamento. A polícia é quem vai dizer, através aí da... né, do que tem de informação para chegar até a conclusão deste caso, mas tudo leva a crer que é mais uma vítima aí de um acidente no canal do Sertão. Mais um caso de afogamento, ao que tudo indica. Tudo leva a crer que foi isso que aconteceu, mas é apenas, né, especulação. A gente está apenas aí falando muito superficialmente, né? Muito supostamente. Supostamente ela teria escorregado e caído do canal. Mas a cena realmente muito forte. Eu acompanhava na última segunda-feira o momento em que esse corpo foi encontrado boiando ali nas águas do canal do Sertão. Mas realmente muito forte, né? A família, toda a nossa solidariedade. Sobre esse caso desse jovem de 23 anos que ficou ferido após perder o controle de moto em um trecho duplicado na L-220, né? Isso aconteceu nas proximidades de um clube de tiro, né? Do clube de tiro aqui do Almiro Gouveia. Luiz Eduardo dos Santos, segundo informações preliminares, ele seguia sentido Olho d'Água do Casado, teria perdido o controle da moto e passado direto em um trecho da pista duplicada. O primo do jovem relatou que Luiz Eduardo estava a caminho da cidade de Olho d'Água do Casado quando ocorreu o acidente. Uma equipe do Corpo de Bombeiros foi chamada e realizou ali os primeiros atendimentos ainda no local. Em seguida, este jovem foi encaminhado ao Agarraz aqui em Belmiro Gouveia. Segundo informações iniciais, o Luiz Eduardo ele sofreu uma pancada na cabeça e apresentava diversas escoriações pelo corpo. Devido à gravidade dos ferimentos, ele foi encaminhado à ala vermelha da unidade hospitalar, destinada ao atendimento de pacientes em estado que exige maior atenção. Há sim a suspeita de embriaguez. Ela não chegou a ser confirmada, mas relatos iniciais apontaram sinais que levaram suspeita de que o motociclista pudesse estar sob efeito de bebida alcoólica. No entanto, até o momento não há confirmação oficial de que ele tenha consumido bebida antes do acidente. As circunstâncias da ocorrência deverão ser esclarecidas e até a última atualização desta matéria não haviam sido divulgadas novas informações sobre o estado de saúde do Luiz Eduardo. Essa matéria é datada, deixa eu ver aqui, no dia 13, portanto ontem, e até o momento, é uma matéria do portal Correio Notícia, que você pode acompanhar lá também, né? Até aqui não há, né? Não haviam sido divulgadas novas informações. A gente segue apurando, né, também esse caso, a gente segue acompanhando, qualquer novidade a gente vai atualizando para vocês também que acompanham o nosso programa, tá certo assim? Então é isso, gente, a gente tem que ir para um bloco de apoios culturais, mas ainda nesse tema acidentes, não é? A gente vai falar sobre um tema relacionado, não é? Porque justamente sobre acidentes e os números, não é, de acidentes que são registrados em Alagoas. E o HGE divulgou uma estatística, não é, onde traz que mais de 50% das entradas de emergência no Hospital Geral do Estado, que é o maior hospital de emergência de Alagoas, são por conta de acidentes, principalmente acidentes com motos, gente. É uma estatística muito preocupante. Aí eu lembro sempre, não é? Eu lembrei, e aqui sempre que a gente debate esse assunto no Cidadania Delmiro, o Gilson sempre fala disso, não é? Os números de acidentes, de pessoas atendidas por acidentes em unidades de emergência, olha o Agarraz aqui, não é, gente? E aí você mobiliza toda uma equipe de enfermeiros, de técnicos de enfermagem e profissionais médicos que estão ali no plantão, que deixam os seus atendimentos ali a pacientes que precisam muito do atendimento por ter uma doença crônica, por estar sendo atendido ali naquela unidade. De repente, chegam aí, final de semana, gente, esse número ele é muito alto. Chegam ali casos de acidente. Acidentes estes que poderiam ter sido evitados. Porque quando você vai descobrir o que aconteceu, 90%, mais de 90% do acidente foi provocado por imprudência. Quer dizer, além do acidente, colocando a vida em risco e a vida de outras pessoas, você chega num hospital de emergência desse e você mobiliza toda uma equipe que deixa de atender pacientes de verdade que não procuraram estar doente, estão doentes ali por conta de situações adversas, para atender um caso de acidente que poderia ser evitado. E essa estatística sobre o HGE, ela retrata justamente isso, né? Retrata justamente isso. O número de entradas, né, no HGE, mais de 50% delas, acidentes com motos representam mais da metade dos atendimentos por ocorrências de trânsito no HGE. Só para você ter uma ideia, a unidade recebeu 268 pacientes entre os dias 10 e 12 de outubro. Agora, entre o final de semana e o feriado de Nossa Senhora Aparecida e Dia das Crianças, dos quais 64 foram vítimas de acidentes. E como você vai ver, acidentes que poderiam ter sido evitados, não fosse a imprudência e a irresponsabilidade da maioria, né, dos condutores de moto. Não é? Isso é muito preocupante, né, gente? É muito preocupante. Mas enfim, a gente vai trazer essa e outras informações. Vamos falar também sobre o Congresso Nacional, que deve votar hoje o fim da escala 6x1. É, e a notícia, né, gente, que o Papa, do Papa, não é? Leão XIV, diagnosticado com câncer. E deve retirar em uma cirurgia realizada hoje parte do pulmão. Aí a gente fica pensando, não é pulmão, câncer no pulmão? Mas o Papa não fuma, não é? Não tem. Mas eu estava vendo ontem uma matéria muito interessante falando sobre isso no Jornal Nacional, quando falava sobre o assunto, né, que você não precisa ser fumante, né, ou usar o cigarro ou, né, fumar, na verdade, para você adquirir um câncer de pulmão. É, e aí me chamou muita atenção e trouxe uma curiosidade muito grande. É, e realmente, e o médico explicando, você não precisa ser fumante para você adquirir um câncer de pulmão. Ele pode ocorrer por diversas outras coisas. É, e aí uma matéria muito interessante falando sobre isso. É, e o Papa agora foi diagnosticado com esse câncer e deve retirar parte do pulmão. E o presidente do Tribunal Superior Eleitoral autorizou a reativação do canal Exército do Lula. Essa foi a polêmica desses últimos dias. Feriado e início para valer da semana no dia de ontem. Porque retiraram, não retiraram, aí retiraram e agora o TSE autorizou. A gente tem o Mozart Luna também trazendo o boletim integração de hoje. Temos o Edivaldo Júnior, com a sua coluna política também, falando com a gente. Tema de hoje, JHC observa a distância nos movimentos em Alagoas. Tem tudo isso e muito mais logo após o nosso cafezinho tradicional desta quarta-feira. A gente vai tomar aquele cafezinho, aproveitar que está quentinho. E na sequência, a gente volta com tudo isso e muito mais. Deixe-me só aqui, né, trazer aqui o nosso cafezinho. Vamos tomá-lo aproveitando que está quentinho. A gente vai tomar um intervalo. Na sequência, a gente volta com todas essas informações. Tem os nossos queridíssimos apoiadores culturais que não podem faltar, não é, gente? Como forma até de agradecimento aos nossos queridos apoiadores culturais. Já já a gente vai trazê-los também aqui. Dicas de economia, né, para vocês que acompanham o nosso programa todos os dias. Cadê, gente, aqui o cafezinho? Deixa eu ver se eu encontro aqui. Né, para a gente tomando aquele cafezinho, aproveitando que está quentinho, cadê ele aqui? Deixa eu ver se eu consigo encontrá-lo. Está difícil aqui, mas a gente vai tentando, né? Vamos tentando aqui. Temos aqui um cafezinho agora, sim, está no ponto. Então vamos tomar aquele cafezinho e na sequência a gente volta com mais Microfone Aberto. Não sai daí, tá, gente? Não mexe no rádio, não muda de sintonia, que a gente volta na sequência. 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Voltamos

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1: Hora certa. 8:11.
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1: Muito bem, sou eu mesmo. Confira a hora certa comigo agora na Terra do Pioneiro. São exatamente 8 horas mais 21 minutos, 8h22 agora na virada do nosso reloginho. A você que nos acompanha, continua por aí. Obrigado, bom dia. Você que permaneceu na nossa audiência, é uma alegria saber que você é nosso ouvinte diária, nossa ouvinte diária. Muito, muito obrigado. Quero agradecer já as inúmeras manifestações de carinho, muitas mensagens, né? Aqui que a gente recebe durante os intervalos e a maioria delas as pessoas confirmando a audiência, né? O Rubens, por exemplo, ele grava toda vez a parte do cafezinho e nos envia aqui. Obrigado, viu, Rubens? Um abraço para você, meu irmão. Ele disse que também já tomou um cafezinho nesse intervalo, né? Para não perder nada do nosso microfone aberto. Muito, muito obrigado. E a todos vocês que tiram aí uma parte do seu dia, da sua manhã, para nos mandar mensagem dizendo que está ouvindo o nosso programa, que gosta do microfone aberto. Quero pedir desculpas a vocês pela ausência nesses últimos dias, né? Na segunda foi feriado, claro e obviamente, não é? E ontem, na terça, foi aquele dia de dar uma descansada, né, gente? Que ninguém é de pé. Mas estamos firmes e fortes aqui. Estava com saudade de vocês. Pode ter certeza disso. E muito, muito obrigado também às pessoas que no último dia 12 mandaram mensagem me parabenizando nas plataformas digitais aí, não é? No Instagram, Facebook, o pessoal mandando muita mensagem, também aqui no WhatsApp, né? Muita gente, né, me parabenizando. Eu quero agradecer do fundo do coração a cada um de vocês, viu, gente? Muito obrigado. Olha, foram várias. As que eu não respondi, eu peço perdão, porque foi muita, muita mensagem. Eu tentei responder a todas, eu não sei se eu consegui, mas por via das dúvidas, a quem eu não agradeci, estou agradecendo aqui publicamente. Muito, muito obrigado. E até os que eu já agradeci, eu também volto a agradecer aqui publicamente, falando para os nossos milhares de ouvintes, tá, gente? Muito, muito obrigado a cada um de vocês que também tiraram um tempinho ali do feriado de Nossa Senhora Aparecida, Dia das Crianças, para me parabenizar. Muito, muito obrigado, tá? De coração a todos vocês, a cada um de vocês, muito, muito obrigado. Coração, tá? Já a gente vai bater um papo com vocês aqui, que a gente vai girar pela internet. Mas antes, vamos falar de coisa boa. Os nossos apoiadores culturais chegam com aquelas dicas de sempre do nosso programa. Vamos lá. Muito bem, agora é hora de agradecermos aos nossos apoiadores culturais, ao mesmo tempo levar a economia para o seu bolso. 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Um abraço ao Júnior e toda a sua equipe. 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E aos nossos apoiadores culturais, toda a nossa gratidão e o nosso muito obrigado. Gratidão, essa é a palavra. Cada um de vocês, nossos queridíssimos apoiadores culturais, muito, muito obrigado, viu, gente? De coração a cada um de vocês. Os nossos apoiadores culturais que acreditam no nosso trabalho, acima de tudo, confiam na nossa emissora, né? 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E olha só, gente, quase metade das vítimas de acidentes de trânsito atendidas pelo Hospital Geral do Estado em Maceió, né? E principalmente durante esse feriadão de Nossa Senhora Aparecida, estava envolvida em ocorrências com motocicletas. A unidade de saúde recebeu 268 pacientes entre os dias 10, no sábado, e 12, na segunda, feriado, dos quais mais da metade foram vítimas, né, de acidentes de moto. O balanço foi divulgado pela unidade ontem, terça-feira, dia 13. Entre as vítimas, 30 se feriram em colisões, 28 em acidentes de moto, 4 em ocorrências com bicicletas, 1 em capotamento e 1 atropelamento. O hospital também atendeu 48 pessoas feridas em acidentes casuais, como quedas e ocorrências domésticas, além de vítimas de acidentes de trabalho. Os casos clínicos somaram 129 atendimentos. A unidade recebeu ainda 19 vítimas de agressões e 3 pessoas após tentativa de suicídio. Olha só, gente. 3 pessoas por tentativa de suicídio. Número também preocupante. O HGE realizou 33 cirurgias durante o feriado. Durante os plantões, o hospital atendeu 10 vítimas de agressão corporal, 7 pessoas feridas por arma branca e 2 por arma de fogo. No mesmo período, foram realizadas 103 internações e 33 cirurgias. O HGE também concedeu 120 altas hospitalares, mas menos mal, e fez 7 transferências de pacientes para as outras unidades da rede estadual. E o Hospital Regional, aliás, o Hospital Geral, né, do Estado, ele continua sendo a maior unidade de atendimento em emergência de Alagoas, com essa demanda diária, viu, gente? E é uma loucura. Basta você ver quem já presenciou, quem já foi ao HGE por um motivo ou por outro, né, viu como é que funciona lá. Sabe, gente, é uma loucura realmente. Hoje eu não sei ainda, mas sempre há, não é? Gente nos corredores, gente sendo atendida ali mesmo. É emergência chegando o tempo todo, é um desespero, gente. Aí a gente entra no assunto com relação aos acidentes de moto. Principalmente, esse número é realmente preocupante, mas a gente já tinha uma noção de que era assim. É, por ser uma unidade de emergência maior do estado, esses casos mais, né, que são de maior emergência, como acidente de motos e até de carros também, mas o número é muito maior de acidente envolvendo motos e jovens também, não é verdade? Esses casos acabam mobilizando toda a unidade. Quando chegam esses casos de acidente, é prioridade, viu, gente? É prioridade, já é uma regra e um protocolo de qualquer unidade de emergência. Acidente é sempre prioridade. Chegou um acidente, tem que parar tudo e mobilizar toda a equipe de plantão no momento para atender. Porque cada minuto é importantíssimo para salvar uma vida. Quanto mais rápido você agir, mais rápido você vai salvar. Cada minuto ali é importante, gente. E aí se mobiliza toda uma equipe. Por que a gente está falando isso? Porque justamente acidentes que poderiam ser evitados. Sendo evitados, a emergência não acontecia. Não acontecendo a emergência, o que não falta é trabalho no HGE. Tem muita gente necessitando de atendimento por outras coisas. É uma pessoa que chega doente, é uma pessoa que chega com problemas cardíacos, é uma pessoa com pressão alta, que precisa também do atendimento. Mas o acidente, ele tem uma prioridade. Então, se o acidente é evitado, não vai chegar até a unidade, não é? Mas, infelizmente, por conta da irresponsabilidade da maioria dos motociclistas que se envolvem em acidente, essas unidades de emergência acabam sendo tomadas, principalmente em feriados prolongados e finais de semana, né, com entradas e mais entradas de acidente. Quando você vai ver, né, o histórico do acidente e responsabilidade. É uma velocidade a mais aqui, é uma ultrapassagem por onde não deveria ter feito ali, não é verdade? É uma alta velocidade sendo desenvolvida sem necessidade, né, em um lugar que não era permitido. Enfim, são inúmeros os motivos, né, da imprudência, que englobam a imprudência. Porque imprudência, você pode colocar embriaguez, você pode colocar alta velocidade, ultrapassagem em local não permitido e coisas desse tipo. Então, todos esses acidentes poderiam ter sido evitados. E aí, não abarrotaria como fica abarrotado o HGE de tanto atendimento de emergência. Assim como a unidade aqui regional, o Hospital Regional do Alto Sertão não é diferente. A emergência, sempre final de semana e feriado prolongado, tem isso, gente. Aí você deixa de atender um paciente ali que está precisando, não que os outros não precisem, mas de uma coisa que poderia ter sido evitada. E por conta justamente da irresponsabilidade. E a maioria desses acidentes envolve, os envolvidos têm uma média entre 19 e 25 anos de idade. Então é muito preocupante, não é? E essa estatística do HGE serve para a gente ter uma noção de como é que realmente funciona, não é? Ou não funciona. Porque entra ano, sai ano, as estatísticas mostram, os acidentes, eles são... Tem um número preocupante, mas preocupante mesmo. E aí, o que fazer? As campanhas são educativas o tempo inteiro. As SMTTs, no caso da capital DMTT, aqui é SMTT e em várias outras cidades do estado de Alagoas, faz esse trabalho diário. Os batalhões de polícia rodoviária, os BPRVs também, fazem esse trabalho quase que diário, né? Orientando, tentando educar os motoristas, mas quando a gente vê um final de semana como esse prolongado, com feriado no meio, né? Foram 3 dias, né? De 10 a 12, aí você já vem na cabeça. Eu até não tive acesso ainda aos números da Polícia Federal sobre o balanço, né, da operação durante o feriadão prolongado, né? Mas a gente, assim que tiver, a gente vai trazer. Mas sempre que há esses períodos longos, né, de folgas, o número de acidentes, eles aumentam muito, envolvendo motos também, e conduzidas por garotos, né, jovens. É uma coisa impressionante, que preocupa muito. E na maioria deles, acidentes que poderiam ter sido evitados, não fosse a imprudência e a irresponsabilidade. Infelizmente, não é? Infelizmente. É ruim a gente estar falando de uma coisa que poderia ter sido evitada, mas é chover no molhado, porque a gente vem falando disso constantemente. Constantemente. Há quanto tempo? Nesses 20, quase 23 anos de rádio, né, que tenho, talvez seja um dos assuntos mais predominantes que a gente aborda. Questão da irresponsabilidade no trânsito, que provoca acidente, tira vidas, deixa sequelas para a vida inteira, mas as pessoas não aprendem. Feriado prolongado, final de semana, a gente enfiando o pé na jaca, ingerindo bebida alcoólica até dizer chega, e conduzindo carros, motos, enfim. E o cenário é esse. É pedir a Deus só, porque não adianta campanha educativa, porque entra por um ouvido e sai pelo outro. Pessoas continuam sendo imprudentes, né? Infelizmente, continuam sendo imprudentes. Vamos girar pela internet, chegou a hora de bater um papo com você, que mandou sua mensagem aí desde cedo, não é? De bom dia, e dizendo que está ouvindo o nosso programa, nos abençoando aqui, enfim, é hora de girarmos pela internet. Vamos lá.
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1: Muito bem, é o 829-9688-1882. Bom dia, meu irmão Cláudio, para você também, meu querido amigo Leo, e muito obrigado pelos parabéns, tá? Leo, obrigado, um abraço para você. O Rubens está aqui ouvindo a gente, nos mandou aqui a comprovação da audiência na hora do cafezinho, não é, Rubens? Muito obrigado. Bom dia a todos os belmirenses, Cláudio. Bom dia para você e para você também, Rubens. Que Deus te abençoe sempre. O Valmir da Farmácia nos mandou mensagem dizendo o seguinte: abençoado seja o nosso dia, Cláudio, que seja repleto de bênçãos, alegrias e cheio, né, da presença de Deus. Bom dia para você também. Que o seu dia seja abençoado, viu, Valmir? Que assim seja. Meu querido amigo Paulo Vanderlei nos manda aqui um evangelho do dia. Obrigado, Paulo. Um abraço estendido aí para o Guilherme e para o Giovanni também. Toda a família Capotaria Vanderlei, não é? Um abraço. Zé da Lagoinha, bom dia, Cláudio. Que Deus abençoe o nosso dia, guie nossos passos e fortaleça a nossa fé. Que ele esteja à frente de cada decisão e que cada minuto do nosso dia seja abençoado pela sua presença. Amém. Querido Zé, no distrito de Lagoinha, ouvindo a gente. Bom dia, Cláudio, maravilhoso dia, cheio da presença de Deus. Waldirney, obrigado, Waldirney, abração para você. Bom dia, Cláudio, lindo é ter, poder olhar todos os dias para o céu e saber que em meio a tantos problemas, existe um Deus que nos permite sorrir neste dia abençoado. Bom dia, boa quarta-feira, obrigado. E um bom dia. O amigo Cícero aí no Bom Sossego. Bom dia, Cláudio. Que Deus cubra o seu dia de bênção, saúde e muita paz. Valeu. Um abraço, viu, Cícero? Um abraço. De Cícero para Cícero, o Cissão aqui. Bom dia, Cláudio. Que Nossa Senhora Aparecida visite seu lar e abençoe você e sua família todos os dias. É isso que eu peço a ela todo dia, viu, Ossição? Todo santo dia, quando me levanto, é a primeira coisa que eu faço, pedir a Nossa Senhora Aparecida que nos proteja, ilumine nossos caminhos e proteja a nossa família, não é? Acima de tudo. Um grande abraço para você e um bom dia. Bom dia, Cláudio Márcio, que Deus abençoe todos nós. Parabéns, Cláudio. Que a sua data de aniversário se repita. Anos e anos. Feliz aniversário, atrasado, não é? Mas está valendo. Um abraço, bom dia. Dona Rosa Brasiliano, bom dia.
2: Bom dia, Cláudio. Mando um abraço para todos os ouvintes e um grande abraço para você. Meus parabéns atrasados. Se Deus é por nós, quem será contra nós?
1: Ninguém será contra nós. Se Deus é por nós, né, gente? Um abraço, bom dia. Bom dia, meu amigo. Hoje estou na fazenda. Nosso amigo Pereira. Bom dia, Pereira. Deus te abençoe, viu, meu irmão? Que seja um dia feliz e abençoado para todos nós. Além de muito produtivo. É o que a gente deseja, não é? Vamos aqui para o grupo. A Judite aqui está mandando um bom dia. O Adair também. Quem mais no grupo de ouvintes que nos manda aqui um bom dia? Deixa-me ver aqui. De Jair Divulgações. Quem mais aqui, né, que está ouvindo a gente? Amiga Lenice, um abraço, viu, Lenice, para você. Ela nos mandou a imagem aqui de vassouras, né? Vassouras de garrafa PET. Muito bacana o trabalho. Muito bacana o trabalho aqui da Lenice. Deixa-me ver aqui. O José aqui no Distrito de Lagoinha, que a gente também já falou. O Edmilson Oliveira, obrigado, bom dia também para a Ângela Guerra, obrigado, Ângela, um abraço. Aliás, o Guerrinha também, um abraço, bom dia. Geraldo Aragão manda aqui a reflexão do dia, no Viva La Vida. O Carlinhos Timbaleiro, Jainho, Ailton Vanderlei, obrigado e um bom dia, minha gente, que seja um dia feliz e abençoado para todos nós. Abraçando também aqui, ouvindo a gente todos os dias, deixe-me vir aqui. Um abraço aqui também a Missilene ouvindo a gente, o Pinguim ouvindo a gente também, o seu Antônio. Obrigado, seu Antônio. Um abraço para o senhor também, um bom dia. Aqui o Geraldo eu já falei. Deixe-me vir aqui também. O pessoal também consternado com a perda, né, do cantor Netinho. Realmente uma grande perda para a música brasileira, né, para o axé, né, de origem mesmo, não é? O Netinho que lutava aí contra o câncer há muito tempo, né? Linfoma, não é? Linfoma de Hodgkin, se eu não estiver enganado. Coisa que matou o cantor de axé, o Netinho, aos 60 anos de idade. Já vou até reproduzir uma matéria que fala sobre essa perda, né, para a música popular brasileira. O axé, principalmente, é um dos precursores desse ritmo no nosso país. A voz do Netinho sempre foi uma voz marcante, não é? Você ouve, você já liga a voz a quem é. Impressionante, não é? Como os cantores baianos, eles têm essa marca. E o Netinho, um dos precursores realmente, ele junto com a Daniela Mercury, até antes, né? Daniela Mercury, também a própria Ivete Sangalo, enfim, são grandes marcas registradas do axé baiano, não é? Nos deixou no dia de ontem, infelizmente. Bom dia, Cláudio. A vida tem 6 sentidos: pensar, agir, lutar, vencer, amar e ser feliz. Então, pense para agir, lute para vencer, ame para ser feliz, viva por você, viva hoje, porque o amanhã só pertence a Deus. É verdade. Amém, viu, meu querido Ivan? Grande abraço para você, meu irmão. Que seja um dia feliz e abençoado para todos nós, não é? Um dia feliz, abençoado, produtivo e iluminado. Quem pede passagem aqui é o Mozarruna com o boletim integração de hoje, o giro pelos municípios alagoanos. Vamos ouvir o Mozar. Vamos lá a partir de agora.
3: Bom dia, programa. Estamos de volta aqui com o boletim integração de hoje. Estamos em Pender, do Hotel São Francisco. Ao fundo, a igreja de São Gonçalo Garcia, o Largo, né, que é muito bonito, e a cidade maravilhosa. Estamos trazendo aqui a comitiva de operadores do leste europeu. Estamos aqui com o diretor general, ou seja, o diretor geral da empresa Mundo Steel Tours, a MST, e está aqui Amor, que é o nome dele, a Bueixa, que vai falar um pouquinho sobre a experiência que ele está tendo aqui em Alagoas, primeiro estado do Brasil a receber oficialmente os operadores do Leste Europeu. Tudo bem?
4: Tudo bem, moça, tudo jóia. É a primeira vez para o pessoal da Rússia e Belarússia venir em Alagoas, com muita expectativa, com muito desenho, para fazer um hotel inesquecível em toda Alagoas, não somente em Maceió. Estamos em Penedo pela primeira vez. Gostamos muito de Penedo, da tranquilidade, da arqueologia que tem, dos prédios antigos, da igreja, do pessoal que tem muita tranquilidade e paz, da sensação que temos com esse hotel também muito bonito. E amanhã vai ser Piranhas, com os passeios dos cânions, vai ser depois Maracujá. Alagoas tem muito potencial do turismo, que vai atrair muito turista do leste europeu, especialmente a Rússia e a Bielorrússia.
3: Hoje a gente está vivendo aqui uma experiência interessante, né? Você já viu o Brasil, sim, mas esses operadores que vieram ali, eles, é a primeira vez que estão na América Latina.
4: Sim.
3: E é a primeira vez que estão pisando no solo brasileiro, no, isso, solo de Alagoas, gente. Isso é um, sim, momento histórico para o estado de Alagoas.
4: Sim.
3: Me dê um perfil desses operadores que estão visitando Alagoas.
4: São operadores de muito potencial de turismo, especialmente turismo de leisure, hotéis, praia, all inclusive, comida. Sim, Alagoas foi o primeiro piso deles, eles chegaram a São Paulo desde o aeroporto diretamente para Alagoas. Colocamos pela primeira vez o nome de Maceió nos aeroportos da Rússia e Belarússia. Eu mesmo acho que Maceió vai atrair muito os clientes da Rússia e Belarússia. O tipo de turismo, as praias, e hoje fomos na
3: piscina natural de carro
4: quebrado. Gostamos muito da água, a temperatura da água, e isso vai abrir muito, inshallah.
3: A gastronomia, você tem, sim, foi só ao Vila Galé Alagoas, está no Hotel São Francisco, você jantou aqui no Hotel São Francisco, qual é a classificação que você dá de início?
4: Gostamos muito, ok. Em Vila Galé Alagoas, gostamos muito da comida, especialmente da variedade que eles têm. Mas aqui nesse hotel é mais clássico, mais à la carte, mais um padrão diferente, classe mais alta, que gostam do à la carte, não gostam muito do buffet. Aqui a porção é muito generosa. É muito generosa. A cozinha muito boa, a habilidade dos... Eu expliquei para eles...
3: O serviço deles.
4: Serviço, atendimento. Esse senhor, não sei o nome...
3: Paulo.
4: Eu gostei muito dele, que está...
3: Paulo é um patrimônio do Dr. Francisco.
4: Eu avisei a ele, eu gosto desse, porque está falando, trabalhando, como está convidando-nos em sua casa. E falando do coração. Isso afeta muito. Esse primeiro contato com o pessoal da Alagoas, o pessoal do interior da Alagoas, é muito importante. Eu acho que um dos motivos que eles começaram a gostar de Penedo, sentindo
3: a receptividade,
4: e ele é a primeira vez que está com eles, atendendo como se foi, nos conhecemos faz muitos anos.
3: Exato. Vocês estão saindo aqui de Penedo agora, vão a Piranhas, vão a Maragogi ainda, vocês já têm mais ou menos uma ideia do que vocês tem para desenhar, e como vai ser essa operação? Com voos regulares, são voos fretados, como é que vai ser essa logística?
4: Isso que temos que solucionar. Primeiro, essa visita técnica que estamos fazendo nas praias é para decidir quanto tempo podemos ficar aqui, esse vale mais um passeio, ir para e volta, ou vale a pena ficar num hotel nessa zona. Isso que estamos desenhando, calculando a logística, movendo do Maceió para cada ponto. Tá? Para o futuro, uma das coisas que temos que negociar e concretar, os voos que podemos que podem levar nossos clientes da Rússia e Belarússia para o Brasil. Porque até agora...
3: Partindo de Moscou.
4: Partindo de Moscou ou Minsk, que é a capital da Belarússia. Eu vi várias partes do Brasil. Mas quando decidi trouxer clientes da Rússia e Belarússia, eu mesmo escolhi só Alagoas. Porque eu estou vendo Alagoas ter possibilidades para atrair esse mercado. E espero que conseguimos realizar nossos sonhos.
3: Eu quero agradecer ao governo do estado de Alagoas, é importante, sim, agradecer. Também. O governo de Alagoas ajudou muito, o governo Paulo Dantas viabilizou seus parceiros, o Hotel São Francisco, a Nato Cautu, Pedra do Sino, o Hotel Dunei, tá? Vila Galé, o Vila Galé foi maravilhoso, toda a recepção do Vila Galé, entendeu? Todos os parceiros que trabalharam de alguma forma, contribuíram com esse projeto. O Marcel Marotel, Ipioca Beach, o Ritz, tá? E tantos outros hotéis, o Sais e tantos outros que trabalharam para viabilizar esse projeto, e com certeza vai dar certo. Bom, a gente vai ficando por aqui, voltamos amanhã.
1: Muito bem, tá aí o Mozá, né? O Mozá, que é um mesinho, vamos colocar assim, é incentivador do turismo em Alagoas. E sempre que ele pode, ele traz figuras como essa, né? De grande representatividade, estudiosas do turismo pelo Brasil e principalmente por Alagoas. O nosso estado é muito bonito, né, gente? Mas o nosso litoral é mais belo, para mim, não é? De todo o país. Claro que o baiano vai dizer que é o dele, claro que, né, o pessoal do Rio Grande do Norte vai dizer que é o dele, o Recife também, mas o litoral alagoano, gente, não tem igual. É o Caribe brasileiro, sem dúvida nenhuma, não é? Nosso litoral brasileiro, nosso potencial turístico é uma coisa impressionante, não é? Impressionante. Parabéns ao Mozart, não é? Que é um incentivador, realmente um exímio incentivador do turismo alagoano, não é? E gira aí esse Brasilzão todo, né? Está em Penedo agora, potencial turístico gigante, a cidade de Penedo também, né? Que é uma das nossas maiores belezas naturais, o Velho Chico, né? E agora com aquela ponte lá, né? A ponte está quase concluída, é uma obra realmente gigantesca por lá. Parabéns, parabéns. E amanhã tem mais aqui o Mozaluna dentro do nosso programa. Tem mais ouvinte na linha. Alô, bom dia.
2: Bom dia, Cláudio Márcio.
1: Bom dia, Arleide. Tudo bem,
2: Deus Arleide? Abençoe o nosso dia. Nos cubra de bênção, saúde e paz.
1: Amém, amém, amém.
2: Quero mandar um alô para toda a minha família, meus amigos e amigas, Alex e Mônica.
1: Certo.
2: Para Pereirinha, para minha irmã Lete e para toda a turma aí da rádio. Para você, para Gilson e para toda a equipe. Certo?
1: Certo.
2: Fique com Deus e tenha um bom dia.
1: Amém. Nós todos, que assim seja. Uma excelente, maravilhosa quarta-feira para todos nós, viu? Um abraço à minha querida amiga Márcia da Tiradentes, hoje residente no Bairro Novo, na rua Armando de Mello. A Márcia foi uma das primeiras pessoas a me parabenizar na última segunda-feira no grupo de ouvintes com o microfone aberto. Márcia, gratidão, viu? Um abração para você. Muito obrigado. O Paulo Lins também, a toda a família. Obrigado pelos parabéns, tá? De coração mesmo. Muito, muito obrigado. Participações eram essas. Um abraço a Adriana aí na querida e tradicional rua do Preá. Adriana ouve a gente todos os dias. Um abraço, bom dia. Dona Maria Oliveira também, eu não posso esquecer. A Nevinha que ouve a gente por lá também. O Guerrinha e a Ângela eu já abracei. Falando nisso, parabéns ao Guerra, parabéns ao Carlinhos do Ponto Chique, toda a equipe, né, de organizadores, monitores ali, né, para cuidar das crianças. A festa, né, das crianças do Ponto Chique foi um sucesso. Eu estava vendo alguns vídeos ontem, né? Eles começaram a publicar no dia de ontem e eu estava vendo, gente, quanta criança, né? Quanta criança. E a gente percebe como é a alegria com que eles fazem, o amor e a dedicação com que o Guerra e o Carlinhos realizam essa festa. E aos parceiros, principalmente, que ajudaram e fizeram essa festa acontecer, parabéns, né? Vocês são também os responsáveis pela alegria daquela criançada lá, né? E que bom esse ano, eu estava vendo que muitas comunidades, ruas, realmente fizeram a festa das suas crianças. Parabenizar todos aí na Rua Barbosa e 15 de novembro, que fizeram lá a festa das crianças, com distribuição de bala, quebra-pote, muita brincadeira e a criançada animada. A criançada gosta, né, gente? Parabenizar também meu querido amigo Guga Gases e Água Mineral. Guga, que junto com a DED, não é? Que dos movimentos pastorais aí da igreja, que são ali moradores da rua Dom Pedro II e travessa Dom Pedro II. Mas a festa foi na travessa Dom Pedro II, ali quase em frente à minha casa, bem pertinho ali da minha casa, com muitas brincadeiras, corrida de saco, corrida, com ovo, né? Colher no ovo, né? Tivemos quebra-pote também, distribuição, né, de arroz doce, no Cunzá para garotada, balas doces. Foi uma festa, gente. Pense numa zoada. Criança, tudo junto no mesmo local, mas eu fiquei impressionado com a alegria delas, né? Alegria, satisfação de estar ali. Foi apenas o primeiro de muitos anos que virão por aí. Parabéns, Guga, parabéns a Ded, parabéns a todos que participaram ali da organização também, enfim. Por toda Delmiro Gouveia, nós tivemos as festas, as festinhas das crianças do dia 12, não é? Muita gente realizando. Tivemos o pessoal do Coração Solidário também, é um grupo de solidariedade que se formou aqui em Delmiro Gouveia, que fez também a sua festinha do dia das crianças, enfim. Tivemos aí por toda parte da cidade e aqui da região festas do dia alusivo ao dia das crianças, Nossa Senhora Aparecida. Parabéns, viu, gente? A cada um que realizou a sua festa, as crianças agradecem. E eu vou, ó, como agradece. É uma festa, literalmente. É uma farra, literalmente. E há rivalidade ali nas disputas, né? Ninguém quer perder, né, gente? Já começa de criança. Os mais tristes quando perdem, né? Os felizes quando ganham. É assim, gente. Né? Nem sempre a gente vai ganhar. É, a gente às vezes perde também para aprender um pouquinho. Mas a criança fica muitas vezes inconformada, rapaz. Chega a dar uma pena, né? Acaba chorando porque não ganhou. Mas aí quando dá uma balinha ali, o negócio aí melhora. Na próxima ganha. Né? Só tem espírito desportivo. É verdade, mas uma festa realmente. Eu fico assim, só olhando, né? Apreciando tudo isso. É uma maravilha. As crianças, olha lá. É preciso muito pouco, não é, para agradar a gente. E essas pessoas que têm toda essa disponibilidade, já trabalham a semana inteira, o dia todo, como o próprio Guga mesmo, né, do Guga Gás e Água Mineral, trabalha a semana toda, o dia inteiro, mas à noite estava lá, firme e forte, organizando a festa da garotada. Né, gente? A gente que... pessoas abnegadas, não é, que abrem mão até, né, dos seus afazeres para fazer uma criança ou várias crianças felizes. Parabéns ao Guga, Ded e o pessoal lá que organizou. Na Barbosa eu soube que teve também 15 de novembro, não é, pessoal lá? Fez a festinha das crianças, muito bacana. Criança agradece e fica muito feliz, não é, gente? Sem dúvida, criança fica muito feliz. O Brasil não está muito feliz, porque o cantor Netinho, cantor de axé, né? Das vozes mais conhecidas do axé music brasileiro. O Breno Zonta vai trazer essa matéria completa. Voz do sucesso Mila, né, quem não lembra, o cantor Netinho nos deixou nessas últimas horas, né, no dia de ontem mais exatamente, mas ainda não com 24 horas. Está muito recente ainda, aos 60 anos de idade. Vamos à matéria completa com o Breno Zonta. Vamos lá, trazer para o nosso programa.
5: Morreu nesta terça-feira um dos nomes mais conhecidos do axé brasileiro, o cantor Netinho, aos 60 anos, em Salvador, na Bahia. O artista enfrentava um câncer no sistema linfático, um linfoma não-Hodgkin do tipo B, que evoluiu para um quadro de falência renal e disfunção múltipla de órgãos. A doença foi diagnosticada em fevereiro de 2025, quando Netinho foi internado após sentir dores nas costas e dificuldade para caminhar. Depois da alta, retomou aos poucos a atividade profissional, mas em 2026 revelou que a doença havia retornado e que precisaria retomar as sessões de quimioterapia. No dia 30 de setembro, sua equipe informou que ele havia sido internado novamente. Nascido na cidade de Santo Antônio de Jesus, no Recôncavo Baiano, Netinho começou a cantar nos bares de Salvador entre o fim da adolescência e o começo da juventude. Em 1988, assumiu o vocal da banda Beijo e estourou sucessos principalmente no Carnaval Baiano, como a música Beijo na Boca.

Em 1993 veio a carreira solo e apresentou não só a Salvador, mas a todo o Brasil, uma das músicas mais populares até hoje, de carnavais, festas e karaokês do país. Mila, composição de Mano Góis com Tuca Fernandes.

Além do sucesso no Brasil, Netinho é reconhecido como pioneiro por ter levado o axé ao mundo. Em 1990, ele foi o primeiro brasileiro a levar um trio elétrico ao exterior durante a Copa do Mundo na Itália.

0: comunicado oficial do falecimento do cantor Netinho conta que durante os últimos meses de tratamento, ele dizia que partiria feliz e realizado, pois a vida deu muito mais do que sonhou. A nota também informa que, por desejo do cantor, o velório e a cremação serão realizados de forma reservada para familiares e amigos próximos. Agência Rádio Web, produção e reportagem, Breno Zonta.
1: Tudo começou há um tempo atrás.
2: Pois é, gente, está aí, né? Uma perda irreparável para o nosso país, para a música popular brasileira. E aí, ouvindo essas músicas, já passa um filme na cabeça da gente, né? Quem não tem uma lembrança de carnaval com essas músicas da voz do Netinho, não é? Mila e outras tantas músicas do Netinho, que vão ficar aí, né? O que fica de legado são, além das lembranças, né? A sua história, né? Fica também a sua obra, ou as suas obras, porque se você for colocar, né, no papel direitinho, tem mais de 20 músicas ou mais que, se começar a tocar, o pessoal começa a acompanhar, começa a cantar, porque sabem a letra, não é? Porque são músicas e obras que marcaram. É isso que representa o artista. O artista, quando ele é realmente bom, é isso que marca. Suas letras, sua melodia, sua música. E foi isso que ficou do Netinho. Essas músicas aí que tocaram agora, eu duvido que você aí em casa não tenha acompanhado pelo menos um pouquinho. Ou tentado cantar aí, né? Não é verdade? Porque são músicas marcantes. E esse é o legado que o artista deixa quando parte desse plano. Não é verdade, gente? Isso é... não tem preço. Não tem preço. E o Netinho vinha lutando contra esse câncer. Ele havia ficado bom, não é? Até ele era muito atuante nas redes sociais, né? Muito ativo nas redes. E ele sempre colocava praticamente um diário. Que ele colocava, olha, hoje assim, assim, assim. Eu me recordo quando ele fez a última químio, né? Da primeira vez. Que ele achou que tinha... E todos acharam, né? Que ele tinha se curado. Mas aí o câncer voltou e muito mais agressivo. Tanto é que pouco tempo ele veio a óbito. O Netinho, que tem um histórico também de... sabe, muito saudável no que diz respeito a cuidar do corpo, não é? Teve uma época que o Netinho era muito dedicado à academia, essas coisas. Até dizem que o problema surgiu a partir daí, por uso de... Mas enfim, ele era muito preocupado com essa questão do corpo, apresentável, porque ele dançava todos os shows, ele era um espetáculo à parte, né? Porque ele, além de cantar, ele fazia ali, né, uma performance no palco, no trio. Foi o primeiro artista baiano a levar um trio para fora do país, trio elétrico, para a Itália. E lá o povo ficou, as pessoas ficaram encantadas com aquilo, né? Primeira vez um trio elétrico lá, teve o prazer, né, de sentir o gosto que é estar na Bahia, estar diante de um trio elétrico. Então são histórias. Eu tive o prazer de entrevistar o Netinho por duas vezes, quando estava em uma outra emissora transmitindo a Copa Vela. Ele veio por muitas vezes a Paulo Afonso para a Copa Vela. E aí a gente ali no camarote tinha, né, a prioridade de entrevistar esses artistas. E eu, por 2 anos, não sei se foram seguidos, mas por 2 vezes eu tive o prazer de entrevistá-lo. É uma pessoa muito simpática, sempre foi. Muito simpática, muito acessível à imprensa. Não tinha frescura nenhuma, porque tem artista que, né, tem todo um ritual, né? Enfim. Não tem uma abertura tão grande como ele tinha com a imprensa, assim, com mais contidos. O Netinho não, quando a gente chegava, ele parava o que estava conversando para dar atenção à imprensa. E eu tive essa oportunidade por 2 vezes, na então Copa Vela, quando tinha os blocos, não é? Os blocos ali tradicionais da Copa Vela. E o Netinho sempre foi acessível à imprensa, sempre foi muito atencioso com a imprensa, né? Essa voz aí, né, tranquila, calma, serena, e era isso que ele passava. Tranquilidade, serenidade na sua fala também, quando ele dava entrevistas. Mas que Deus o tenha. Ele disse aí, né? Sua última declaração, ele disse que ia feliz, porque sabia do legado né, que ia deixar. E realmente, olha aí as músicas. Começa a tocar a música, você começa a cantar. Você, quem é que não sabe uma música do Netinho? Né, gente? Quem é que não sabe? Enfim, né, a música brasileira perde um grande ícone, um grande cantor. Confira a hora certa comigo agora em Delmiro Gouveia. 9:06. Nós temos um intervalo, bloco de apoios culturais. E aí, na sequência, a gente volta com muito mais. 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Eu volto já já.

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1: Hora certa. 9 horas e 7 minutos.

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4: Hora certa. 9:09.
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1: Muito bem, confira a hora certa comigo e não...
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Aqui no nosso programa de hoje. Muito obrigado a cada rádio que permanece ligado, a cada celular que permanece conectado com a gente. Muito obrigado a cada um de vocês, viu, gente? Obrigado mesmo. Ouvindo a gente aqui pertinho, aqui por trás da nossa emissora, na outra travessa, é o Arnaldo. O Arnaldo, gente, ele é cuidador de paciente em suas residências, tá? Está precisando aí de um cuidador, né? O Arnaldo, ele é esse profissional, tá? 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Você precisa aí de um cuidador para fazer curativas, transferência de paciente, né? Aplicar injeções, enfim, ele é um excelente profissional. E ele nos ouve todos os dias. Vamos dar um abraço aqui para o Arnaldo. Muito, muito obrigado pela audiência, tá? Ouvindo a gente também a professora Aparecida aí na Tiradentes. Obrigado, professora, pela audiência. Pessoal aí do Terminal Rodoviário, Grande Bahia, né? Alô, Bahia, bom dia. Bom dia também a Eliane, o seu Zé João, taxista, e toda a equipe aí. Muito obrigado. E um abraço também ao Kleber Noia, ouvindo a gente também. Um abraço ao Éder, grande Éder aí no Mercado Público, ouvindo a gente também. Seu Chico do Bode, ouvindo a gente por lá também. Por lá também temos o Vaqueta, a Luciana, toda a equipe de manutenção aí do Polo Comercial, Mercado Público e Feira Livre. Pessoal incansável, que não para, não é? Ouvindo a gente todos os dias também. Quem nos ouve também é o Jailson aí, que ele é operador de máquinas aí na Secretaria de Infraestrutura. Filho da Dona Bia e do seu Nado, que ouvem a gente lá na Travessa Dom Pedro II. Abraço, gente. Obrigado pela audiência. Rádio ligado lá o tempo todo na Alternativa FM. Muito, muito obrigado. Valeu, pessoal. Obrigado e um bom dia. Doutor Alan Miranda é ouvinte assíduo do nosso programa. A Lúcia no refeitório Cantinho da Pedra, que não perde um só programa. Deixe-me abraçar o Juca dos Teclados, ouvindo a gente aí no seu estúdio. Alô, Juquinha, bom dia. Bom dia também ao Marquinhos Batera, né? Grandes músicos aqui da nossa cidade. Bom dia. O Jamerson e o Jaiminho aí na Auto Show. Alô, gente. Bom dia para vocês. Muito obrigado pela audiência, tá? Bom ter vocês aqui com a gente sempre. A Cleane na Agamenon Magalhães, que ouve a gente também todos os dias. A dona Marlene aí na Freitas Cavalcante, obrigado, bom dia. A Rose da Farmácia Santa Quitéria, ela não perde um só programa. O Neguinho do Churrasquinho e seu fiel escudeiro Zé estão ligados no programa todos os dias. O pai Francisco também, que ouve a gente. A Helenice na Pedra Velha, um abraço também, ouvindo a gente. A Borracharia Discovery Turbo, Manta, o Júlio, a Cris, a toda a equipe aí. Obrigado, um bom dia, viu, pessoal? Um bom dia para vocês. Muito obrigado. Professor Antônio Rufino também, ele não perde um só programa. A irmã Isabel também. Dona Carmelita, alô, dona Carmelita aí na Pedra Velha, ouvindo a gente todas as manhãs. Bom ter vocês aqui com a gente todos os dias. A Jane e a Luciana, ela nos ouvem na Tiradentes. Alô, pessoal, bom dia, ouvindo a gente nessa manhã maravilhosa, não é? Um abraço e um bom dia. Um abraço, pessoal, na Maíra Confecções, o Giseudo, o Gilberto e a Juliana. Obrigadão e um bom dia. Um abraço também a dona Corrinha, costureira, dona Risalva, ouvindo a gente aí na Rua do Leleu, né? Um abraço e um bom dia, viu, gente? E através desses ouvintes queridos, né? A gente abraça os milhares de ouvintes espalhados aqui em todo o Alto Sertão Alagoano. A Elita também na Coab Velha, ouvindo a gente todos os dias. Aí na Coab Velha também, na oficina dos Noia, ou dos Noias, meu querido professor, Wellington, um abraço, professor. Obrigado pela audiência. Grande professor Noia, um abraço, viu? Bom dia, Deus te abençoe sempre. Muito obrigado pela audiência de todos os dias. Valeu mesmo, pessoal, de coração a cada um de vocês, a cada rádio ligado, sintonizado no nosso programa. Gente, olha, a primeira regional
tem delegado adjunto novo.

0: o Ítalo Timóteo, né, ele traz essa entrevista com o novo delegado adjunto regional, Vinícius Silva, que assume como adjunto na primeira regional em Belmiro Gouveia. Novidade, a gente vai trazer essa matéria aí com o Ítalo Timóteo, matéria que conta lá, consta na verdade, lá na... no Instagram do IT Notícias, e é uma informação de agora, tá? Vamos trazer o Ítalo e essa entrevista com o doutor Vinícius Silva, que assume como adjunto na primeira regional. Novidade, vamos lá. Trazendo na íntegra aqui para vocês que nos acompanham.
1: Integrado de Segurança Pública de Belmiro Gouveia, ao lado do novo delegado adjunto aqui da regional, doutor Vinícius Silva. Doutor Vinícius, que já tem uma carreira conceituada na área judiciária, atuou 17 anos no Poder Judiciário, também foi delegado de polícia no estado do Ceará e agora assume aqui como delegado adjunto em Belmiro Gouveia. Desde já, delegado, obrigado pela receptividade, desejo muito sucesso, seja bem-vindo a Belmiro Gouveia. E olha que interessante, você que é do Ceará, tem raízes por lá? O fundador aqui dessa cidade é cearense, que é o Delmiro Augusto da Cunha Gouveia. Então você se sinta abraçado por todos os delmirenses. E eu queria, desde já, lhe agradecer mais uma vez pela receptividade e contar um pouco aí com esse elo da imprensa com a segurança pública, especificamente a Polícia Civil. Então, desde já, eu queria que o senhor ficasse à vontade para as suas considerações iniciais e, no decorrer dessa entrevista, falar mais um pouco sobre o seu trabalho aqui à frente da delegacia.
2: Ítalo, muito obrigado. Quero também saudar toda a audiência aí nos seus canais aí nas redes sociais e dizer que é muito bom estar aqui falando um pouco mais sobre o nosso trabalho dentro do CISP, que é dirigido pelo Dr. Rodrigo, né, que tem uma vasta história aqui dentro da cidade, e a gente está aqui seguindo os passos dele para tentar levar um pouco mais de segurança para a população. Como você disse, eu sou do Ceará. Eu era delegado de Polícia Civil do Estado do Ceará durante pouco tempo, mas a minha carreira dentro do serviço público ela foi mais construída dentro do Poder Judiciário. Eu fui durante 17 anos e meio servidor da Justiça Federal no Estado do Ceará. Aprendi bastante, um contato muito grande com a Polícia Federal, à época, e também com os magistrados, e espero trazer aqui toda essa experiência, dizer para vocês que estou aqui já há 2 meses, a gente estava num período aí em que a gente estava fora da imprensa, e agora a gente está aqui à disposição, inclusive ressaltando esse papel da imprensa que é fundamental, tanto para que a gente possa divulgar o nosso trabalho, como para que a população possa se sentir abraçada e de portas abertas aqui para poder ingressar dentro da delegacia e trazer suas dores para a gente tentar sanar esses problemas.
1: E nesse período eleitoral, delegado, que o senhor citou, houve diversas mudanças, a sua chegada e também a chegada de novos delegados. Por exemplo, agora, Belmiro Gouveia conta com a Delegacia da Mulher. E essa delegacia ela ficará específica para casos de violência que, infelizmente, aqui em nossa cidade, cresce a cada dia. Quem é delegado e como é que irá atuar essa delegacia, doutor?
2: Interessante, uma medida muito boa essa de trazer uma delegacia da mulher aqui para a cidade de Belmiro Gouveia, que é uma cidade que tem praticamente 60 mil habitantes, salvo o meu juízo. E a gente sabe que esse problema de violência de gênero é um câncer social. Então, ter um equipamento dessa natureza aqui vai fazer com que a gente possa entregar um produto melhor para o sistema de justiça criminal. A delegacia funciona aqui no CISP, a gente tem uma sala dedicada aqui para isso e uma delegada, que é a doutora Valéria Romão. Ela foi minha colega de curso de formação na Polícia Civil aqui de Alagoas. A gente esteve juntos em 2024, quando fizemos o curso de formação. Ela é oriunda do estado do Rio Grande do Norte e está aqui já trabalhando há mais ou menos um mês. Eu estou há mais ou menos uns 2 meses, ela assumiu pouco depois de mim e está aqui entregando bastante resultado já, eu tenho certeza, muitos inquéritos já instaurados para a gente apurar esses casos de violência de gênero. A gente também está aqui dando todo esse suporte para ela e para a equipe de policiais para tentar diminuir esses casos e poder cumprir o papel do sistema judiciário no que diz respeito a esses fatos delituosos.
1: Além da delegacia de mulher, tem também de violência contra a mulher, tem também a delegacia de homicídios, que já completou mais de um ano aqui em Belmiro Gouveia, tem a delegacia regional e também chegou a delegacia do DENARC, que é de combate ao tráfico de drogas e corrupção. Eu queria que o senhor também falasse sobre essa chegada dessa nova equipe aqui a Belmiro Gouveia.
2: Maravilha. Ítalo, a gente está com o delegado Marcelo Monteiro Vanderlei, uma excelente aquisição aqui para a Polícia Civil de Alagoas, ele que era ex-policial rodoviário federal, então tem uma expertise muito grande na apreensão de drogas e também na investigação desse tipo de delito. Ele tem uma equipe aqui dedicada para combate ao narcotráfico. A gente sabe que essa região aqui é uma região de fronteira com o estado de Pernambuco, com o estado de Sergipe, com a Bahia, então a gente tem bastantes casos que agora a gente tem certeza que vão ser melhor elucidados com um delegado especializado na área e com a equipe também que está aí dedicada para esse tipo de fato.
1: O doutor Vinícius Silva, delegado aqui adjunto de Delmiro Gouveia, ficará aí na eminência aí do doutor Rodrigo de acompanhar também esses casos, e a gente está acompanhando alguns trabalhos. Tem um inquérito muito importante que está tramitando aqui, e brevemente a gente vai voltar e conversar aqui com o delegado Vinícius Silva. Desde já, doutor, agradecer mais uma vez ao senhor pela receptividade. Espero voltar aqui mais vezes e a gente falar sobre e mostrar também o trabalho da Polícia Civil, o trabalho do senhor, de todos os delegados que atuam aqui agora em Delmiro Gouveia. Muito obrigado.
2: Eu que agradeço mais uma vez, dizer que as portas do CISP estão abertas para a imprensa, não só para o canal do Ítalo, mas para todos que estão aí divulgando esse trabalho e também para a população, que é o nosso principal público. Então espero contar com a sua ajuda, Ítalo, e também com a de toda a população delmirense.
0: Muito bem, portanto está aí. Quero agradecer ao Ítalo, não é, por essa gentileza. Seja bem-vindo, não é, delegado Vinícius Silva, uma vasta experiência, principalmente na área judiciária, mas agora atuando como delegado adjunto na primeira regional, e traz consigo aí duas grandes novidades, que é a Delegacia Especializada de Atendimento à Mulher e também o DENARC, com um outro delegado bastante experiente, ex-policial rodoviário federal, experiência no combate ao tráfico de drogas, em apreensão de drogas, enfim, são aquisições e novidades, né, na área de segurança pública da nossa cidade. Seja muito bem-vindo todos, né, e parabéns pelas novas aquisições. Isso só vai fortalecer o combate à criminalidade na nossa região aqui na área da primeira regional. Né? Sejam muito bem-vindos, né, os novos delegados que trazem consigo essas novidades para Delmiro Gouveia. Mais uma vez agradecer ao Ítalo pela gentileza, né, e parabenizá-lo pela entrevista aí com o novo delegado adjunto, né, aqui da primeira regional. Uma boa sorte para ele, e como o próprio Ítalo falou ao final, a gente vai querer ouvi-lo muito, né, pelo que a gente já, aquela primeira impressão, né, quando a gente tem, quando é boa, né, primeira impressão é a que fica realmente, e me parece um delegado bastante competente, abnegado e dedicado ao que faz. Seja bem-vindo, é uma aquisição maravilhosa para o combate à criminalidade na nossa região. Hora certa para você que acompanha o nosso programa, confira comigo. 9 horas agora, mais 28 minutos, 9h28. Vamos falar de coisa boa? Vamos falar dos nossos apoiadores culturais mais uma vez. Vamos lá? Muito bem, agora é hora de agradecermos aos nossos apoiadores culturais, ao mesmo tempo levar a economia para o seu bolso. 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Um abraço ao Júnior e toda a sua equipe. 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E aos nossos apoiadores culturais, toda a nossa gratidão e o nosso muito obrigado.
3: Muito obrigado a cada um de vocês pelo apoio dado aqui à nossa emissora e à nossa programação. Muito obrigado a cada um de vocês, tá, pessoal? Muito obrigado mesmo. E olha só, gente, o fim da escala 6x1 deve ser votado hoje no Congresso Nacional. O requerimento pode acelerar a votação em segundo turno também hoje, nesta quarta-feira. A proposta de emenda à Constituição que acaba com a escala 6x1 no país deve ser votada hoje, quarta-feira. O texto que garante 2 dias de folga por semana para os trabalhadores com carteira assinada foi discutido em sua quarta sessão no plenário do Senado ontem e hoje deve ser votada. Vamos à reportagem do Gésio Passos. Vamos lá.
4: A proposta de emenda à Constituição que acaba com a escala 6x1 no país deve ser votada nesta quarta-feira. O texto que garante 2 dias de folgas por semana para os trabalhadores com carteira assinada foi discutido em sua quarta sessão no plenário do Senado nesta terça-feira. Para ser votada em primeiro turno, uma PEC precisa passar por 5 sessões de debate antes da deliberação. A última sessão do primeiro turno está prevista para esta quarta-feira e a proposta deve ser votada logo em seguida, conforme definiu o presidente do Senado, Davi Alcolumbre. A líder do governo, senadora Tereza Leitão, do PT, apresentou um requerimento de calendário especial para acelerar a tramitação no segundo turno. Se aprovado o requerimento, o plenário pode decidir já votar a proposta em segundo turno ainda nesta quarta-feira. A proposta de emenda à Constituição para o fim da jornada 6x1 foi aprovada pela Câmara dos Deputados em maio. A matéria prevê que a carga horária máxima de trabalho passe de 44 para 40 horas semanais em um período de transição de 14 meses. O texto estabelece que os 2 dias de repouso semanal ocorram sem redução salarial. A proposta também mantém a jornada de até 8 horas diárias, com a possibilidade de compensação de horas e de redução da jornada por acordo ou convenção coletiva de trabalho. Para aprovar a proposta, será preciso o apoio de 49 dos 81 senadores em cada um dos 2 turnos de votação. Da Rádio Nacional em Brasília, Gésio Passos.
0: Muito bem, obrigado, Gésio. Eu tenho um intervalo, bloco de apoios culturais. Na sequência, a gente volta com muito mais. Não sai daí.
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6: Hora certa. 9 horas e 35 minutos.

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4: Hora certa. 9:38.
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1: Eu mesmo, confira a hora certa comigo, agora na Terra do Pioneiro, 9 horas mais 44 minutos, 9h44. Muito bem, minha gente, já estamos de volta. Você que continua ligado aí no nosso programa, bom dia. Você que chegou agora, né? Dormiu um pouco a mais, chegou agora na nossa audiência, dormiu um pouquinho a mais, né? Tá aí naquela folga merecida, descanso merecido. Você que acompanha a gente desde o início do nosso programa, muito obrigado, bom dia para vocês. Estamos aqui na reta final do nosso programa, né? Agradecendo a imensa audiência de mais um dia. Gente, estamos aqui, estamos de volta. Firmes e fortes aqui. Muito obrigado aqui a pessoal mandando aqui mensagem. Deixa eu ver aqui. Sempre deu essa pausazinha aqui. Ah, tá. Muito obrigado aqui o pessoal. Confirmando a audiência. O pessoal colocando um joinha aqui. Muito bem. Levantando aqui o braço, né? Cláudio, estamos aqui ainda, firmes e fortes. Muito bem. Tem gente que está desde cedinho, quando a gente abriu aqui o programa, a gente acompanhando a gente. Muito obrigado. Firmes e fortes, né? Nessa quarta-feira maravilhosa, meio de semana, né, gente? Meio de semana aí. Nem é fim, nem é começo. É o meio da semana, né? Então, estamos aí partindo para a segunda metade da semana. E a partir de amanhã já é quinta-feira, né, gente? Amanhã já é quinta-feira. E o tempo continua muito quente, não é? Dá uma conferida aqui na temperatura nesse momento, aqui em Delmiro Gouveia. Vamos aqui para o nosso termômetro. É a temperatura ambiente, viu, gente? Olha só, minha gente. Já chegamos a 31 graus nesse momento, gente. Sensação térmica de 34, 35. Nessa variação, a umidade relativa do ar, 50% agora. Os ventos sopram a 12,4 km por hora. E essa é a situação aqui no Alto Sertão Alagoano. Situação de calor intenso, né? Umidade relativa do ar baixa, então dia quente e seco aqui, essa quarta-feira, meio de semana também aqui na nossa região. Então se cuida, hein, gente? O índice de raios ultravioletas moderado nesse momento, não está tão forte, mas é importante você, né, se proteger. Usa o protetor solar no seu fator adequado, evita os raios solares ali entre 10 da manhã e 4 horas da tarde, na verdade, e a hidratação. A hidratação é muito importante, gente. Estamos vivendo dias quentes e secos aqui na nossa região. Portanto, é importante que você se cuide. As pessoas idosas de mais idade, né, se não tem para que ou por que vir até o centro da cidade, ficar exposto ao sol, porque a gente percebe, né, quando eu me desloco principalmente daqui para minha residência, ali depois das 11 horas da manhã, onde o calor está intenso mesmo, a gente dá uma observada pela rua e a gente percebe vários idosos ali, apenas batendo papo na rua, uma roda de amigos ali. Nesse calor intenso, gente, é melhor ficar em casa, protegido, em um local mais arejado para você não correr o risco, não é? De ter um mal súbito, de ter, né? Porque muita gente, a gente até acompanhava na semana passada, algumas pessoas que passavam mal, né? Passaram, tiveram um mal súbito ali por conta da alta temperatura. Quando você vai ver, né, e aferir a pressão, tá lá, pressão alta, gente. Então não tem para quem estar se expondo a um calor tão intenso como que a gente está vivendo hoje aqui na nossa região. É o sertão nordestino inteiro está assim. Então não tem por que você estar se expondo demais ao sol, principalmente quando não há necessidade. As pessoas que têm necessidade de trabalhar aí ao sol, que a gente sabe que tem muita gente, é o pedreiro, é o servente de pedreiro, não tem como evitar, ou as pessoas que têm outro tipo de atividade expostas ao sol, se protege, né? Camisa mais de manga longa, protege principalmente aqui a região da cabeça, usa protetor solar, principalmente se hidrata, toma bastante água aí ao longo do trabalho. E as pessoas naturalmente e normalmente precisam se hidratar mais. Ah, mas eu não estou com sede, vou beber água, Cláudio. Sim, a hidratação ela é necessária, mesmo você sem ter sede, sem estar com sede. A hidratação ela é importante, né? Ingere bastante líquido ao longo do dia. Eu, particularmente, né? E é o dia inteiro indo à geladeira tomar, mesmo sem estar com sede. Mas a hidratação, ela faz bem, gente. Mesmo você não estando com sede, ela faz bem ao corpo, ela faz bem ao organismo. Principalmente nessas altíssimas temperaturas que a gente está vivendo por aqui. Principalmente nesse período quente e seco que vive o Alto Sertão Alagoano. Então é importante você se proteger. Protege aí a sua saúde. Não está fácil, mas não está fácil mesmo. Olha só, gente, aqui algumas últimas informações. É uma passada aqui nos portais de notícias que destacam ainda que Delmiro Gouveia passa a contar com a delegacia de narcóticos, não é, o DENARC, para reforçar o combate ao tráfico de drogas. Informação que a gente já abordou no nosso programa sobre a mulher que sofreu queimaduras em um acidente doméstico aqui na nossa cidade. Delmiro Gouveia também passa a contar com a delegacia especializada em atendimento à mulher. É um passo importante, um avanço fundamental, né, no combate aos crimes de gênero. A gente sabe muito bem que precisamos cada vez mais fortalecer a segurança nesse sentido, a segurança pública. Falamos também sobre a mulher de 50 anos encontrada morta no canal do Sertão e o jovem de 23 anos que ficou ferido neste acidente ali, à altura, aliás, na L-220, aqui entre Delmiro e Olho d'Água do Casado. A gente tentou aqui apurar com relação ao estado de saúde desse jovem, a gente não conseguiu, né, contato, mas a gente está acompanhando e segue apurando, tá, gente? E por hoje, né, era isso que tínhamos, até pelo adiantado da nossa hora. Confira a hora certa comigo agora. 9 horas mais 50 minutos e pelo horário. Final da edição desta quarta-feira do seu, do meu, do nosso programa Microfone Aberto. Agradecendo sempre, primeiramente, antes de qualquer coisa, a Deus, pelo dom da vida. Estamos aqui mais um dia, mais uma semana e mais uma manhã, levando essa informação séria e verdadeira até você. Por outro lado, a você, que nos dá essa audiência gigantesca, fazendo o som da alternativa ecoar pelos quatro cantos da nossa cidade. Ele já está aí, vem aí ele, Gilson Feitosa, comandando mais um campeão de audiência, comandando a sua manhã, com manhã de sucessos, com muita música, alegria e diversão. E a você, eu lembro sempre que nenhuma dificuldade é tão grande assim, mas nenhuma mesmo, quando a gente tem fé e acredita em Deus. Pense nisso. Tchau, pessoal, uma excelente quarta-feira, se cuidem e até amanhã.

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Bom dia. Bom dia, Deus. Bom dia, Jesus. Bom dia, vida. Bom dia, alegria. Bom dia. Quarta-feira, metade da semana. Já estamos aqui sintonizados na melhor programação do rádio, na nossa alternativa. Seja bem-vindo, seja bem-vinda. As ondas sonoras da melhor, da nossa 98. Hoje, dia 14 de outubro. Viva, viva! Eita! Os aplausos para mais um dia. Obrigado, Senhor, né? Muito obrigado por mais essa dádiva, essa oportunidade de estarmos juntos na programação que é toda nossa, da nossa 98 e com o nosso manhã. Muito bem, você que completa idade nova hoje, canta. Parabéns pra você, parabéns aniversariantes do dia. Vamos aplaudir mais uma vez os aniversariantes, paz, Deus e muita luz na vida de todos. Gilson Feitosa começando o nosso manhã. Onde quer que esteja, receba o nosso abraço, o nosso carinho. E aqui, até 11 horas. Aumente o volume e continue com a gente. Daqui a pouco as dicas dos apoiadores culturais, MW, Supermercado Hélida, que é o Max Medifísio, com a gente Postos Aline. E é claro, você do outro lado. Vamos que vamos. 10 em ponto na melhor.

Pois é, relembrando aqui na programação da nossa 98, Afonso Negro, Talvez Seja Amor, né? Você curtindo o melhor da música, muito obrigado mais uma vez pelo carinho de sempre da sintonia. E hoje, de forma sensacional, Cláudio Márcio fez uma homenagem linda aqui, trazendo um pouco da trajetória do cantor Netinho, né? O nosso baiano, soteropolitano Netinho. Ah, rapaz, encantou. Quantos carnavais? Eu curti, você, não sei se você que tá em casa, né, curtiu aí ao vivo o show do Netinho. É, são memórias muito maravilhosas que nós temos, né, graças a Deus, a gente no meio da comunicação, a gente, né, essa turma da nossa geração viveu muita, mas muita emoção, muita coisa legal. E aí, olha, ainda cheguei a curtir a época do Netinho, quando a Copa Vela saiu o trio elétrico, Cláudio Márcio lá de da Prainha, você lembra? Né? Quando saía lá da Prainha, trio elétrico, aí o Netinho puxando, né, fazendo aquela festa na avenida, coisa maravilhosa, né? Grandes momentos, e ele que tinha aquele sonho, aquela alegria, gente, lá de da Prainha, você lembra? Né? Quando saía lá da Prainha, trio elétrico, aí o Netinho puxando, né, fazendo aquela festa na avenida,

0: com entorpecentes, né? O álcool, drogas, enfim, cara. Levando o seu corpo, um dia ele vai reclamar. O corpo reclama, um dia a conta chega. E lamentavelmente chegou da forma mais cruel. Mas que o Papai do Céu possa recebê-lo aí no céu. E ele possa alegrar também. Tem mais uma estrelinha brilhando nesse céuzão. Vamos lá, gente, 10h15 na melhor sintonia do rádio aqui na programação, que é toda nossa, tem mais.
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0: E o nosso Manhã de Sucessos também tem informação, o IML não confirma afogamento na morte da mulher que foi encontrada lá no canal do Sertão, ali nas proximidades de Água Branca, Cláudio Márcio. Segundo informações, aí o IML não conseguiu determinar a causa da morte de Maria Rosilda dos Santos, de 50 anos. A mesma foi encontrada boiando no canal do Sertão. E aí, fica aquela interrogação. Segundo informações repassadas à reportagem, a necrópsia, ou necropsia, como a gente sempre, né, chama, não confirmou o afogamento nem identificou a causa da morte, que permanece aí ainda de forma indeterminada. A Maria Rosilda estava desaparecida desde a noite do domingo, quando saiu para consumir bebida alcoólica com amigos em uma residência localizada a cerca de 50 metros do canal. E de acordo com as informações repassadas pelos familiares, ela teria passado a noite no local e saído sozinha para voltar para casa. E aí começa um trabalho de investigação da própria polícia. A mulher, ela morava no povoado Morros, também na zona rural, ali das proximidades, que não é de Água Branca, viu, gente? É o Morros, pertence a Delmiro Gouveia. Após perceberem também que ela não havia retornado, os familiares foram até a residência onde ela estava com amigos. Posteriormente, durante as buscas, o corpo foi encontrado boiando no canal. E aí, há cerca de 24 horas depois, né, do desaparecimento da Maria Rosilda, de 50 anos de idade, bastante conhecida lá naquela área. Eu volto atrás aqui, eles falaram Morros aqui em Água Branca, porque tem agora Morros 1, 2, 3 e 4, e o 4 tem depois do canal. Pode até ser que realmente pertença ao município de Água Branca, tá? Mas o fato que chama a atenção é do IML não ter constatado, né, ainda o motivo da morte, né? Mas já dizendo que afogamento não foi. Então vamos aguardar ainda, né, o decorrer dessas investigações para entender melhor o que aconteceu. 50 anos, mas quem olhava para Maria Rosilda já estava bastante, né, assim, debilitada devido ao consumo do álcool, né? Muitas pessoas que a conheciam também falavam sempre disso, né? Lamentável, vamos aguardar aí também o desfecho de todo esse caso envolvendo essa moradora lá do sítio Morros, né? Segundo as informações aqui, pertencente à parte onde ela residia, ao município de Água Branca. São 10h18 agora na melhor, vamos lá, seguindo.
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0: 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Um abraço, Moisés, obrigado pelo carinho.
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0: Vamos com essa, que é dela, a Simone. Simone canta pra gente, né? E a irmã dela agora voltou, você viu aí? Voltando aos palcos. Mas enquanto isso, quem brilha é ela. Canta e encanta, Simone Mendes, na melhor.
2: Escuta aí.

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2: Sou eu aqui na programação da nossa 98 FM, com você sempre, né? Esse Cláudio Márcio é uma figura, né? Que desconcentra, meu amigo. Aqui é Fatos e Fofocas, né? No intervalo a gente sempre aqui das músicas. Vamos lá, seguindo. Olha, mandar um abraço ao Clinton Jorge, né? Tá ouvindo a gente pelo aplicativo Radiosnet, através da internet, a nossa 98. Um abraço para ele, obrigado. E obrigado também aos milhares de ouvintes que ele tá espalhando o link, né? Galera no Rio de Janeiro, obrigadão. Sempre pela sintonia na Rua da Lagoa. Eita, olha, são milhares de ouvintes ali na Rua da Lagoa. Né? Tem os meninos da Discovery Turbo, na borracharia. Tem o Manta, tem o Guinho, a Cris, né? Todo mundo aí ouvindo. Mas eu acredito que 90% ali na Rua da Lagoa acompanha a programação da nossa alternativa. Bom dia minha gente. Obrigado pelo carinho. 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Bom dia, dona Sônia. Bom dia, Erne. Bom dia, Ima. Bom dia a todos os colaboradores. E tem um atacadão também lá do bairro Dourado, atacadão do bairro Pedra Velha. É show de bola. Bom dia.
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2: Levando muito mais, um abraço ao Alex, tá lá em São Paulo com a dona Mônica. Obrigado também pelo carinho, Alex. Um abraço pra você. Sampa, né? Tá bem pertinho da gente aqui. Um abraço. Obrigado pelo carinho. Meu querido Norato, em Arapiraca, garoto. Tá se preparando, né? Em dezembro tem um concurso da Polícia Civil. Se nada, né, mudar, que é uma loucura. E aí ele já disse, são... Esse dia eu sei que eu vou correr demais, hein? E a galera aqui já muito se reservando, já conhece o Norato, quem é daqui da região, né? Que vão precisar se deslocar para as escolas. Aí já mantiveram contato. Você vai estar aqui, Jussão? Olha, eu já fiz uma vez, né? Deu tudo certo, mas eu não fui. Então, negão, não dá pra ir, não. Já tô velhinho. Ah, ainda mais, mas não. Deixa pra galera mais nova. Mas eita, um abraço pra você, Honorato, obrigado. 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Fica lá, né? Em Arapiraca ouvindo a gente, matando a saudade, negão. Bom dia!
0: Sucesso.
2: 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Tem mais um atendalto. Muito estranho. 10h34. Fica com a gente até 11. Na sequência ainda tem o Jornal da Francês. Vamos lá.

Sou eu mesmo aqui na programação, 10 horas 46 minutos, 10h46, ligados e antenados aqui na programação. Olha a informação para você que vai circular ali naquela região da Coab Nova, Coab Velha, ali no Palmeirão, tá? Muita atenção, tendo trabalho de recapeamento e recuperação de alguns trechos e outros é manutenção da malha asfáltica que assim estão colocando, fazendo o trabalho ali de manutenção da malha asfáltica, e a gente chama atenção, ruas interditadas e outras, né, que estão aí com em pleno funcionamento o trabalho dessa equipe que ocupa a região ali do Palmeirão, Coab Nova, ali naquela área, tá? Então atenção, quem vai trafegar por lá, muita atenção, algumas ruas estão interditadas. 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Dado o recado, na melhor sintonia. Tem muito mais em Viajando nas Ondas Sonoras da nossa super programação. Essa música, tô sabendo que teve um cara que domingo dançou ela, né? Billy Jean? Será que foi o Jackson Barros, mas o Jainho? Só para você curtir na melhor sintonia. Na sequência tem o Jornal da Francês. E o Gilson volta amanhã com muito mais. Sai daí não, hein? Fica com a gente. 10h48, bom dia.

0: Ministério Público cobra estrutura adequada para garantir plantões de 24 horas nas delegacias da mulher em Alagoas. Falta de condições adequadas coloca em discussão a qualidade do atendimento às vítimas. Em Sergipe, a Polícia Federal investiga suspeitas de desvio de 15 milhões e 600 mil reais em contratos da saúde pública. Operação busca esclarecer possíveis irregularidades na aplicação dos recursos destinados aos atendimentos da população. E a 12 dias do segundo turno das eleições, Lula anuncia um pacote para microempreendedores com previsão de perdão de 12 bilhões e 600 milhões de reais em dívidas e repasses de até 5 mil reais. E no Outubro Rosa vamos falar sobre a prevenção do câncer de mama, uma doença que tem estimativa de mais de 78 mil casos por ano no Brasil. 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
0: 11:04 da manhã, muito bom dia para você que nos acompanha aqui na Rádio Francês FM 106.1, TV Farol, canal 16.1, TV aberta para você. Sou Gabriela Garrido, estamos ao vivo aqui para você que nos acompanha de segunda a sexta-feira para Alagoas, Pernambuco, Paraíba e Sergipe, e não apenas para o Nordeste, também para todo o Brasil, no nosso canal do YouTube, Rede Francês FM. Agora vamos olhar para as contas públicas de Alagoas e a gente já começa falando de números, porque um parecer da Assembleia Legislativa aponta que o Estado encerrou 2025 com um déficit orçamentário de aproximadamente 1 bilhão e 770 milhões de reais. O número é grande. E o que isso significa na prática? Então, vamos entender aqui com a gente que naquele exercício as despesas do governo superaram as receitas arrecadadas. De acordo com os dados apresentados, Alagoas arrecadou cerca de 20 bilhões e 975 milhões de reais, mas teve despesas de aproximadamente 22 bilhões e 142 milhões. Em 2024, a gente faz esse panorama, né? O déficit havia sido de apenas 23 milhões e 600 mil reais. Ou seja, para a gente entender nesses números todos, né? A diferença negativa aumentou consideravelmente de um ano para o outro. A comissão da Assembleia atribui parte desse resultado ao aumento das despesas com amortização da dívida, que é o pagamento do valor principal devido pelo Estado. O parecer também registra indicadores positivos, como um resultado primário superavitário de aproximadamente 798 milhões de reais. São cálculos diferentes, não é? Por isso esses números não são necessariamente contraditórios. A comissão recomenda a aprovação das contas do governador Paulo Dantas com ressalvas. E segundo a própria publicação, ainda faltava o parecer prévio do Tribunal de Contas do Estado e, portanto, é importante a gente acompanhar a tramitação e entender quais fatores explicam esse resultado. Justamente quando falamos de bilhões de reais nas contas públicas, é preciso ter transparência e fiscalização são fundamentais, né? Elementos fundamentais para que a população saiba como o dinheiro arrecadado está sendo administrado. Esse que é o ponto principal aqui dessa notícia.
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0: Olha, deputados federais do PT apresentaram na Câmara um projeto de lei para tornar crime a traição à pátria. A proposta prevê punição de 8 a 20 anos de prisão e a gente vai entender a partir de agora como está a movimentação em relação a esse projeto, diretamente com a repórter Patrícia Falbos.
4: O Código Penal brasileiro poderá contar com a tipificação inédita do crime de traição à pátria, que estabelece punição de 8 a 20 anos de reclusão e pagamento de multa para condutas que ameacem a segurança e a soberania do país. O projeto de lei 3362 de 2026 foi protocolado na Câmara dos Deputados pelos federais Rogério Correia, do PT de Minas Gerais, Alencar Santana, do PT de São Paulo, e Lindbergh Farias, do PT do Rio de Janeiro. O objetivo da proposta é coibir atos que beneficiem organizações ou nações estrangeiras em prejuízo dos interesses do Brasil. A proposta penaliza quem ceder, negociar ou facilitar a entrega indevida de patrimônio público, recursos naturais e infraestruturas estratégicas do país. A legislação também criminaliza a oferta ou vazamento de documentos e dados sigilosos durante momentos críticos, como trocas de mandato presidencial, crises institucionais ou períodos de vacância no poder. Também impede o financiamento e a facilitação de interferências externas no pleito eleitoral, nas Forças Armadas e nos poderes executivo, legislativo e judiciário. O deputado federal reeleito Lindbergh Farias chegou a comparar a legislação brasileira com algumas norte-americanas. Segundo ele, abre aspas, nos Estados Unidos, que a extrema-direita idolatra, traição à pátria pode ter até pena de morte, fecha aspas.
5: Nós apresentamos um projeto, crime de alta traição nacional, em boa parte do mundo, vários estados norte-americanos, crime de traição à pátria, em alguns estados como no Utah, é fuzilamento, é assim que se trata traidor da pátria. O que esses caras estão fazendo não é pouca coisa, esses senhores estão metidos numa escalada, pessoal. Muito séria o que a gente vai enfrentar.
0: A gente vive um momento de tensão agora, né, em meio às articulações políticas para o segundo turno das eleições, que acontece aí no próximo dia 25 de outubro. A gente sabe que muitos dos políticos, né, principalmente a movimentação lá na Câmara, está acelerada, que temem, sim, algumas retaliações de ambos os lados, né? Então, nesse clima de tensão, a gente vai trazendo esses projetos que vão surgindo nesse meio e a gente não sabe, é claro, se tem motivação eleitoreira ou não, mas é claro que se levanta pautas que remetem a questões já passadas, né? A gente viu alguns ataques ao longo do tempo a patrimônios públicos e isso preocupa a casa nesse momento, por isso que esse projeto ele volta à tona. Agora a gente volta a falar sobre dinheiro público e um setor que afeta diretamente a vida de todos nós, né, que é a saúde. A Polícia Federal deflagrou uma operação para investigar suspeitas de irregularidades em contratos da saúde pública em Sergipe. O valor que está no centro das investigações chega a 15 milhões e 600 mil reais. E a gente vai lembrar aqui, claro, que estamos falando de recursos que deveriam ser aplicados em serviços essenciais para a população. A investigação apura possíveis irregularidades em contratos relacionados à administração de unidades de saúde, incluindo serviços ligados ao período da pandemia e a uma unidade de pronto atendimento. Entre os pontos investigados estão suspeitas de superfaturamento e outras irregularidades na contratação de empresas. E é justamente aí que está a gravidade, gente, desse tipo de caso. Quando há suspeita de desvio ou má aplicação de recursos públicos, a população tem todo o direito de cobrar esclarecimentos. Afinal, estamos falando aqui de dinheiro que poderia contribuir para melhorar o atendimento, além de garantir estrutura e dar melhores condições a quem depende do sistema público de saúde. Aí a gente vê, né? As autoridades vão reunir a partir de agora provas, esclarecer os fatos e identificar eventuais responsabilidades. Mas a gente fica aqui com a pergunta, é claro, como garantir que o dinheiro destinado aí à saúde cumpra sua finalidade? se existem suspeitas de irregularidade justamente nos contratos que deveriam atender a população, a gente tem que questionar. E esse é o nosso papel. Então fica aqui, o valor é alto. Eu já falei anteriormente aqui, né? Eu estou até buscando para falar mais precisamente, são 15 milhões e 600 mil reais que poderiam estar aí ajudando a população na área da saúde. Mesmo problema aí de Alagoas se repetindo em Sergipe. E a gente fica de olho aqui. A gente continua falando de saúde, mas agora a gente tem uma pessoa que vai, né, um especialista que vai trazer para a gente dados oficiais. Porque quando a gente fala em saúde, principalmente saúde do adolescente, é comum pensar que essa é uma fase de muita disposição, né? Energia, poucas preocupações com doenças. Mas será que os jovens estão realmente cuidando da saúde? Ou ainda existe uma tendência de procurar atendimento médico somente quando aparece algum problema? Olha, uma pesquisa nacional de saúde do escolar, a PENSE, divulgada pelo IBGE em 2026, traz dados que merecem atenção. Entre os estudantes de 13 a 17 anos, 66,6% avaliaram a própria saúde como boa ou muito boa. Mas quando a gente olha para outros aspectos, surgem questões importantes. Satisfação, por exemplo, com a imagem corporal, caiu de 66,5% em 2019 para 58% em 2024, né? Em relação à vacinação contra o HPV, por exemplo, apenas 54,9% dos estudantes informaram ter recebido a vacina. E isso é muito preocupante, né? Esses números ajudam a mostrar que saúde não é apenas ausência de doença. Envolve prevenção, desenvolvimento adequado, alimentação, saúde emocional e orientação para escolhas que podem repercutir por toda a vida. Para entender quais sinais merecem atenção e também para os pais que nos escutam agora, a gente conversa a partir de agora com a doutora, né? Ela é professora do curso de medicina da AFIA, UNIMA, tá? Ariadne Guerreira. Ela está aqui com a gente. Doutora, muito bom dia para você.
6: Bom dia.
0: A gente falou aqui, né, sobre alguns dados que mostram panorama aí a nível nacional de como anda a saúde do adolescente, né? Muitos pais entendem que se o adolescente não sente nada, não há necessidade de levá-lo ao médico, doutora. Mas existem alterações, né, principalmente hormonais e metabólicas, que podem começar de forma silenciosa, não é isso?
6: Exatamente. Então, é aí que está a negligência, por achar, por ser jovem, adolescente, não vai evoluir com nenhuma doença. E a forma preventiva dessa doença é a melhor forma de nós tratarmos os nossos adolescentes. Existem doenças familiares, tipo dislipidemia, que ninguém nunca imagina que um adolescente possa vir a evoluir com uma doença dessa. Um colesterol alto em adolescentes não existe. Existe sim, principalmente se for de ordem familiar. Então, se faz um estresse, a gente sempre está fazendo esses exames, avaliando metabolicamente esses adolescentes para evitar problemas futuros, doenças futuras. Porque especificamente a dislipidemia, que é o colesterol alto em adolescentes, em jovens, é muito mais grave do que numa pessoa idosa. Né? Porque o idoso já tem circulação colateral e tal, ele consegue até se sair relativamente bem dessa situação. Mas o adolescente não. Adolescentes em jovens é muito mais grave do que numa pessoa idosa. Né? Porque o idoso já tem circulação colateral e tal, ele consegue até

0: usando droga, claro que não vai. Então, a gente tem que observar o comportamento dele, se está muito quieto, ou se chega de uma forma diferente do convencional, do que ele sempre aparenta ter. Então, temos que estar atento a isso. Adolescente é uma fase assim muito, muito delicada, até porque são crianças, vou chamar assim, que podem sofrer bullying e não verbalizar. Então, isso pode levá-lo para uma ansiedade, futuramente a uma depressão. E nós sabemos que cerca de 5% dos adolescentes em âmbito mundial sofrem de depressão. Então, a gente tem que ter muito cuidado com isso, com esse quadro do adolescente. Como eu digo, não só a doença orgânica, mas também a doença mental, a doença emocional. As meninas, a gente tem que ter cuidado com uma gravidez indesejada, uma gravidez na adolescência, que é um risco muito grande para ela. Então, a orientação, a prevenção, isso vai evitar uma série de problemas futuros para o adolescente.
1: Com toda certeza, doutora Ariadne. Hoje os adolescentes têm acesso a uma quantidade enorme de informações sobre alimentação, emagrecimento e aparência, principalmente aí nas redes sociais. Ao mesmo tempo, a gente vê uma preocupação crescente com o corpo, né? Como a gente consegue diferenciar uma mudança saudável de hábitos, de comportamentos que podem comprometer o desenvolvimento físico e metabólico?
0: Então, a gente tem que acompanhar o desenvolvimento físico, ou mental, ou físico, né? E tá acompanhando com as dosagens hormonais, as que são compatíveis com essa mudança, né? Tá muito gordo, quer emagrecer, tá muito magro, quer engordar, e começa a fazer uso de hormônios para ficar maior, com mais músculo, e termina tendo todo o seu eixo hormonal alterado e trazendo grandes problemas posteriores. Então, nós temos que estar atentos a isso, sempre estar levando ao médico, sempre estar dosando seus exames, fazendo as comparações, esclarecendo a ele as suas mudanças, as mudanças no seu corpo. Nem sempre eles aceitam, né? Principalmente as meninas, nem sempre aceitam as mudanças que está acontecendo. Mas um esclarecimento, um acompanhamento com o psicólogo, muitas vezes é salutar. E o desenvolvimento se torna melhor, se torna mais aceitável, as mudanças eles aceitam melhor. Essa é a opção por uma vida saudável, por uma atividade física, isso ajuda muito ao adolescente, tanto quem quer emagrecer como quem quer ganhar mais musculatura. Então isso tudo tem que ser esclarecido, tem que ser levado a ele, as opções que ele tem, associada a uma alimentação saudável.
1: Perfeitamente. A gente sabe que a adolescência é uma fase de crescimento acelerado, mas nem sempre, né? Nem todo jovem se desenvolve no mesmo ritmo. Eu conheço casos, por exemplo, que o menino ali estava ficando pequenininho para a idade dele, a mãe percebeu bem depois. Então, é importante a gente saber quando uma família deve se preocupar com relação à baixa estatura, ou também o ganho, a perda de peso, ou o início precoce, ou tardio da puberdade. Eu sei que você já falou aí que a gente tem que acompanhar, mas existe algum parâmetro para a gente ter?
0: Existe sim. O melhor parâmetro é quando você o compara, não verbaliza, mas você visualiza o tamanho dele com os demais colegas. Esse é o melhor parâmetro. É aí que você tem que buscar ajuda. É aí que você tem que buscar uma orientação. Você nunca deve comparar o adolescente verbalizando com outro adolescente, porque isso emocionalmente é péssimo. Mas você está vendo que ele é o menor da turma, os outros já estão mais desenvolvidos que ele. É aí que você tem que procurar ajuda, antes mesmo, né? Antes mesmo da adolescência, você já vê que o crescimento dele não está acompanhando os demais. Então, antes mesmo dele entrar na adolescência, você já deve procurar ajuda. A partir dos 5 anos de idade, é que você já pode fazer isso com a criança, futuro adolescente.
1: Agora, uma pergunta que a gente não poderia deixar de fazer aqui, na verdade, é com relação a essa coisa das telas, né? Existe uma tendência, doutora, de associar cansaço, o sono irregular, dificuldade de concentração à rotina escolar ou ao uso excessivo de telas? Como é que a gente consegue distinguir esses hábitos inadequados de situações que podem indicar alterações hormonais? Porque hoje é muito comum até a gente, né, até nós adultos, assim, ficarmos mais tempos expostos às telas, né, mas principalmente o adolescente.
0: Exatamente, principalmente noturno. Então, se ele não está dormindo, se tem a tela, se tem a luz, né, à noite,

0: E tirou, ele está privado do sono, você vai liberar alguns hormônios que não deveriam ser liberados nesse horário, justamente por ação da luz e a falta do sono, que é o cortisol. Esse hormônio, ele é liberado em ciclos circadianos. Então, esse hormônio liberado de uma maneira errada, no horário errado, vai causar cansaço, aumento de peso, estresse. A criança não consegue se concentrar. Então, tudo isso tem que ter um horário da criança. Tem que dormir realmente num quarto escuro, sem luz. Isso tudo são cuidados que a gente tem que ter e que realmente nós vemos resultado nisso. Não é coisa de internet, não. São coisas que realmente têm que ser feitas. Tem que ter esses cuidados com a criança, até pelo próprio crescimento dela. Se ela dorme num quarto escuro, não está usando luz nem nada, o crescimento dela é melhor. É mais compatível com a idade. Agora, se não, se fica até tarde no celular, fica nas telas, até a luz do celular, isso tudo atrapalha e estimula algumas células hipotalâmicas e aí vai liberar alguns hormônios que não deveriam ser liberados nesse horário e realmente o eixo hormonal é alterado.
1: Perfeitamente. O difícil é fazer com que esse adolescente de fato perceba isso, né? Associe esse cansaço de fato ao celular, porque é um hábito difícil de conduzir ali. Até o Instagram hoje oferece, por exemplo, uma medida de horas que se passa ali, né, doutora? Mas nem sempre há essa percepção. Há, na verdade, muita resistência, né? Então a gente espera que com essa entrevista os pais que nos escutam agora, os responsáveis e até os próprios adolescentes se tornem agora mais hábitos. Tem esse hábito de olhar mais para a sua saúde. Desde já, eu te agradeço, doutora, por estar aqui com a gente.
0: Eu que agradeço a vocês. A adolescência é uma idade difícil, né? Tanto para aceitação como para entendimento. E os pais têm que ter muita paciência, têm que olhar diferente para eles e conduzir da melhor maneira possível. Eu que agradeço a vocês a oportunidade.
1: Até uma próxima vez. Bom dia para você.
0: Bom dia.
1: Tá aí, né, gente? Esse olhar aí, nesse mês, né? Todos os meses a gente faz ressalvas aqui para a questão da saúde, a gente chama atenção aí para essa fase da vida, que é a adolescência, que é uma fase muitas vezes difícil de a gente mediar ali como pais e responsáveis. Então, aí, a doutora Ariadne, que conduziu de forma excelente essa entrevista aqui para a gente.
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1: Agora 11h24 da manhã, a gente tem imagens aí da Avenida Fernandes Lima em Maceió. A gente está vendo em tempo real, ao vivo aí para vocês, próximo ali ao CEPA. A gente tem o trânsito fluindo nos dois sentidos, tanto descendo em relação ao centro da cidade, como subindo em direção ao aeroporto. Então, trânsito fluindo bem aí às 11h24 da manhã. A gente volta aqui para o estúdio agora para a gente dar um recado para você que nos escuta. Olha só, a gente precisa da sua doação de sangue, é isso mesmo. Ela precisa de você. Eu tô falando da Clarissa Ochoa Veiga, que sofreu um grave acidente de carro no sábado retrasado, tá? Ela precisa da doação de sangue para as próximas cirurgias. São muitas cirurgias, porque ela teve várias fraturas aí, né? Então, se você tem o sangue do tipo B positivo, B negativo, O positivo ou o O negativo, você pode ir até o Hemopac, que fica na rua Itatiaia, número 96, no Farol, aqui em Maceió, capital alagoana. Então, se você puder doar ou quiser ajudar também a divulgar, entre em contato pelo número 82993 5 99353-0090. Então, partilhe essa informação e ajude a salvar a vida da Clarissa. 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Agora 11:27 da manhã, a gente vai para um rápido intervalo e volta daqui a pouco. Não sai daí.
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1: Da manhã, estamos de volta com o Jornal da Francês aqui na sua 106.1 e TV Farol, canal 16.1. Vamos às principais manchetes do dia?
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1: Olha, a gente começa falando de uma questão muito séria aqui em Alagoas, a estrutura das delegacias da mulher. O Ministério Público cobra condições adequadas para que essas unidades funcionem em regime de plantão durante 24 horas. E essa cobrança chama a atenção porque quando uma mulher decide denunciar uma agressão, ela precisa encontrar acolhimento, segurança e profissionais preparados para atendê-la, independente do horário. Entre os problemas apontados estão a falta de policiais, a ausência de alojamento feminino adequado e espaços inadequados para a permanência de pessoas presas. Ou seja, são dificuldades que afetam tanto as condições de trabalho dos profissionais quanto o atendimento oferecido à população. E a gente pensa na situação, por exemplo, a violência doméstica não acontece apenas em horário comercial. Muitas mulheres precisam de ajuda durante a noite, nos fins de semana, nos feriados. É justamente nesses momentos que o atendimento especializado precisa estar disponível, é claro. Aí a gente vem agora aqui dar uma olhada no nosso site e ver que houve um protesto do Sindipol nesse momento que está cobrando, é claro, um posicionamento aí para melhorias, né? A gente tem agora na Francês News, aqui a manchete, ó. Sindipol protesta contra a falta de condições de trabalho nas delegacias da mulher em Maceió. Esse ato público que aconteceu em frente à DM2 cobra melhorias nas condições de trabalho, reforço no efetivo e estrutura para atender as vítimas. É justamente sobre esse assunto que a gente vai conversar agora com o Matheus Silvino, que esteve no momento do protesto e está trazendo mais informações. Bom dia, Matheus.
6: A manifestação contou com diversos policiais civis e um ato público cobrando providências pela falta de estrutura na Delegacia Especializada de Atendimento à Mulher no Salvador Lira. Um ato pacífico, a reunião convocou moradores da região para ouvir as denúncias e reivindicações da unidade. Com fortes declarações, esse policial relata a impossibilidade de realizar atendimento nesta unidade.
7: Repúdio ao que o Estado fez com essa delegacia, que é impossível dar acolhimento às mulheres vítimas de violência.
6: Essa delegacia passou a funcionar em regime de plantão de 24 horas para atender as mulheres vítimas de violência, que, segundo os policiais, não possuem as condições estruturais para a realização do atendimento. O presidente do Sindipol, Jânio Vieira, alerta para a falta de efetivo policial, além da inexistência do alojamento feminino e falta de carceragem.
8: Não deram condições de trabalho. Se você vê hoje aqui, já viemos há 20 dias atrás, e passaram-se 20 dias e as condições são as mesmas. Entendeu? Baixo efetivo. É um plantão de 24 horas, aqui não tem alojamento feminino, tudo bem que é um plantão de 24 horas, mas nos intervalos de almoço, refeições, a pessoa às vezes precisa de um descanso, e aqui não tem um alojamento feminino. O único banheiro para atendimento de todo o público, as vítimas, o autor, os policiais, a sociedade, não tem um xadrez provisório. Enquanto está fazendo os procedimentos de flagrante, o preso deveria ficar recolhido para a segurança dele e para a segurança da população e dos policiais.
6: Além disso, moradores do bairro denunciam o alto barulho durante a madrugada. Cícero Vieira mora aqui há 40 anos e diz que o local não é adequado para o funcionamento de uma delegacia.
9: Não dá para comportar uma delegacia, porque aqui são moradores residentes, né, há muitos anos, e isso está prejudicando até o sono da gente, que é a viatura, no momento que passou a ter atendimento de 24 horas, perdemos o sossego. Barulho, viatura, preso chegam aqui, a viatura fica nas costas da gente. E esse preso fica, chega agitado, gritando. Não dá para ser uma delegacia num conjunto residencial onde tem moradores. Não dá.
1: Você vê que é uma questão em cadeia, né? Não atingindo apenas a estrutura do local, mas também a gente vê uma questão da própria localidade ali. Então, tudo precisa ser revisto, porque o orçamento, não é, do Estado precisa, de fato, comportar essas necessidades. Matheus Silvino, que esteve pela manhã, fez essa cobertura e trouxe para a gente uma reportagem especial que mostra toda essa circunstância agora. E a gente continua acompanhando por aqui. 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E a gente sai aqui dessa questão de Alagoas que eu falei anteriormente e vai para Bonito, Pernambuco. Vamos conversar com a Ana Paula Metódio, que está trazendo mais informações sobre o acidente com um ônibus que estava ali com universitários. O ônibus bateu, gente, em um poste após atingir um carro e o acidente deixou feridos na PE-53. Bom dia para você, Ana Paula. Como é que está a situação? Essa situação das pessoas que ficaram feridas nesse acidente.
10: Bom dia, Gabriela, e todos que acompanham o Jornal da Francês. Pois é, um acidente envolvendo um ônibus que transportava universitários deixou pessoas feridas na zona da Mata Norte de Pernambuco. A colisão aconteceu na rodovia PE-53, em Lagoa de Itaenga. De acordo com as informações divulgadas, o ônibus bateu em um carro e em seguida atingiu um poste. O acidente mobilizou equipes de socorro para atender as vítimas. As informações iniciais apontaram pelo menos duas pessoas ficaram feridas. Um estudante informou que o ônibus fazia rota entre Lagoa de Itaenga e Vitória de Santo Antão, na zona Mata Sul do estado, e levava cerca de 35 pessoas. Segundo ele, o veículo era particular e contratado pela prefeitura para transportar universitários que frequentam duas instituições de ensino no município. O caso chama atenção, Gabriela, para os cuidados necessários nas rodovias pernambucanas, especialmente nos trechos utilizados diariamente por estudantes e trabalhadores. As circunstâncias da colisão e o estado de saúde das vítimas devem ser acompanhados junto às autoridades responsáveis. E assim eu volto com você.
11: É, a gente vê, né, é comum, na verdade não deveria ser, mas este ano, por exemplo, a gente noticiou vários acidentes aqui com ônibus, né, seja com crianças, com o próprio acidente com os romeiros também, que a gente ficou muito assustada, a gente mostrou aqui o drama de várias famílias, agora esse acidente e diversos outros acidentes espalhados aí no país com ônibus. Muitas vezes a gente questiona se o problema está nas vias ali, na má condição de obras nas vias, se o trecho já é mais perigoso, né? A falta de estratégia ali para ver essa questão das rodovias, mas infelizmente a gente teve mais um acidente. Eu acho que esses casos, eles merecem uma atenção especial para que as autoridades comecem a pensar em estratégias de melhorias também nessas estradas e de fiscalização com relação a esses coletivos. E agora vamos falar de uma notícia que mistura economia, pequenos negócios e política, porque o presidente Lula, e eu falei isso ainda ontem, anunciou medidas voltadas aos microempreendedores individuais, os MEIs. Apenas 12 dias do segundo turno das eleições que está aí. O pacote prevê o perdão de 12 bilhões e 600 milhões de reais em dívidas tributárias e repasses de até 5 mil reais para ajudar pequenos empreendedores. Para quem trabalha por conta própria, enfrenta dificuldades para manter as contas em dia e precisa de dinheiro para investir no próprio negócio. Uma medida como essa aí, naturalmente, vai chamar atenção nesse momento. Mas existe, claro, um detalhe nisso tudo que é muito importante que a gente mencione, porque é preciso distinguir aquilo que foi anunciado daquilo que já está disponível para o cidadão, né? As propostas têm regras específicas e o perdão das dívidas depende de aprovação legislativa. É isso mesmo. Portanto, não significa que todo MEI endividado terá sua dívida automaticamente eliminada ou que os recursos já podem aí ser solicitados. E claro, o momento do anúncio também merece uma análise, né? Estamos falando de medidas econômicas divulgadas nessa reta final de uma disputa eleitoral. Então, quando decisões do governo ganham ainda mais repercussão política, nesse momento a gente observa essa temática. Isso, por si só, é claro, não comprova motivação eleitoral, mas torna legítimo questionar aqui o calendário, os custos e as condições de execução dessas medidas. Porque, no fim das contas, o que o pequeno empreendedor precisa saber é simples. Quem terá direito aos benefícios? Quando eles estarão disponíveis e quais serão as condições para receber? Porque, claro, né, esse anúncio chama atenção e vai movimentar muito a economia do país a partir de agora. E a gente encerra esse bloco com uma notícia sobre saúde novamente, porque agora a gente fala de um assunto que merece muito a nossa atenção. A gente vem falando sobre isso aqui todos os meses, principalmente para quem busca emagrecer com ajuda de medicamentos. A Agência Nacional de Vigilância Sanitária proibiu a comercialização e determinou, gente, a suspensão de produtos à base de tirzepatida e retatrutida, que estavam sendo vendidos sem registro sanitário no Brasil. Essa medida atinge produtos anunciados em sites na internet, incluindo canetas e frascos comercializados, sem a devida regularização. Segundo a Anvisa, a empresa responsável não tem autorização para fabricar medicamentos. E claro que a gente precisa entender a diferenciar. Tirzepatida é o princípio ativo de medicamentos como o Monjaro, mas a proibição não significa que todos os medicamentos regularizados que contêm contém essa substância estejam proibidos. A decisão se refere aos produtos irregulares identificados pela agência. E a gente encerra aqui o nosso giro de notícias e, claro, a gente pode acompanhar também mais informações no nosso site, francesnews.com.br. Eu posso seguir aqui ou vou para o intervalo? Vamos para o intervalo rapidinho, então.
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3: da manhã para você que está acompanhando sua rede Francês FM, TV Farol, canal 16.1. Muito obrigada pela sua audiência. E a gente volta falando sobre um assunto que te interessa, você que é mulher, que está acompanhando as movimentações aí do Outubro Rosa. Eu ressalto aqui para você, o câncer de mama continua sendo um dos principais desafios de saúde pública do Brasil. E os números ajudam a entender a dimensão desse problema, viu? Segundo o Instituto Nacional de Câncer, o INCA, a estimativa para o triênio de 2026 a 2028 é de 70, na verdade, mais de 78 mil novos casos da doença por ano no país. Em 2023 foram registrados mais de 20 mil óbitos. Eu acho que é muito mais, na verdade, porque existem casos que muitas vezes são subnotificados. Mas a gente está aqui exatamente para a gente entender o porquê que a gente toca tanto, bate tanto nessa tecla, né? Por que que a gente deve fazer a prevenção? Qual idade a gente deve começar? É por isso que a gente conversa a partir de agora ao vivo aqui no Jornal da Francês com o mastologista Alexandre Calado, que já está conosco aqui no estúdio. Bom dia para você, doutor.
4: Oi, bom dia, muito obrigado pelo convite. E é exatamente isso como você falou, a campanha de prevenção tem a finalidade de você conseguir fazer o diagnóstico precoce do câncer de mama. Então a gente fala muito em fazer a mamografia, que é o melhor exame para fazer esse diagnóstico. Para você ter uma ideia, quando você palpa um câncer de mama, é porque ele já está muito grande, ele tem pelo menos 2 centímetros. Enquanto que a mamografia pode dar o diagnóstico de um tumor de 0,5 centímetro. Você tem uma ideia, é uma distância muito grande de 0,5 centímetro para até mais de 2. Qual a finalidade das campanhas de prevenção? Justamente fazer um diagnóstico precoce para que o tratamento seja mais econômico, não precisar retirar a mama, retirar só um quadrante da mama. Por isso que a gente fala tanto em campanha de prevenção contra o câncer de mama.
3: Exatamente, muito importante aí esse dado que você trouxe, porque muita gente acredita que é só ir ali no espelho, palpar e tá tudo certo, né? Muitas vezes a gente pode, eu acredito assim que essa campanha, doutor, ela é muito importante, porque hoje em dia todo mundo vive muito no automático. Então traz a pessoa para si de novo, né? E cobra, recobra a consciência sobre o nosso próprio ser, porque afinal de contas nós não somos uma máquina.
4: Com certeza. E conhecer o próprio corpo é extremamente essencial. O que a gente tem que lembrar é que você não pode se contentar só com o exame físico, porque muitas vezes o tumor é muito pequeno, então só com os exames complementares que podemos fazer esse tipo de diagnóstico. Então é importantíssimo você fazer a consulta com um mastologista, pelo menos 2 vezes ao ano, e ele direcionar os seus exames. O exame mais importante, como nós havíamos falado, é a mamografia. Então, a mamografia deverá ser realizada a partir dos 40 anos de idade, todos os anos. Então, no momento da consulta, o colega vai solicitar o seu exame, mas a partir dos 40 anos, mamografia e muitas vezes ultrassom também. Mas o melhor exame preventivo continua sendo a mamografia.
3: Perfeitamente. Que é a partir de quantos anos?
4: Como... 40 anos... Tá? Uhum. Em diante, uma vez por ano. Em alguns casos específicos, se você for uma paciente de alto risco, quer dizer, se você teve mãe ou irmã com câncer de mama, essa idade diminui. Você começa mais cedo, em torno de 35 anos.
3: Perfeitamente. É importante a gente destacar aqui até, doutor, porque muita gente se confunde, né, com duas coisas, cisto e nódulo, que não são a mesma coisa. E aí a mulher às vezes palpa alguma coisinha no peito, diz, ai meu Deus, né, já vem aquela preocupação. E tem uma diferença.
4: É verdade. Grande maioria dos nódulos são nódulos benignos. Então o nódulo ele pode ser líquido, que é o cisto, ou pode ser o sólido, que é o nódulo de massa. Nódulo de líquido não vira câncer, não opera, o máximo que se faz é um acompanhamento ou até uma punção.
3: Ele pode sumir sozinho.
4: Ele some sozinho, na grande maioria das vezes.
3: Perfeitamente.
4: Então, essa confusão que nós fazemos é aceitável. Então, na detecção do nódulo, procurar o seu médico mastologista.
5: Perfeitamente. Então, não precisa se desesperar aí, né? Se for alguma coisa que precise de uma investigação, pode ser feita uma biópsia aí e aguardar, lembrando que quanto mais cedo a gente consegue identificar...
4: Sem dúvida.
5: Né? Menor também serão as alterações ali, às vezes só tira uma parte, né?
4: Exatamente. O tratamento hoje se baseia basicamente em você retirar um quadrante da mama. Você não mexe na mama inteira, você não retira mais a mama. E quando existe a necessidade da retirada da mama, você faz a reconstrução mamária. Perfeito. É um procedimento realizado ao mesmo tempo da cirurgia.
5: É, agora a gente tira algumas dúvidas, é claro, que são muito comuns dentro da sociedade e são atrelados ao câncer de mama, né? Por exemplo, a gente sabe que muitas mulheres jovens fazem uso de anticoncepcional, muitas relatam que têm medo de tomar porque tem medo de desenvolver a doença, é verdade isso?
4: É, você tem que ter um acompanhamento com um colega médico, né? A gente sabe que o que alimenta a célula do câncer são os hormônios, isso é um dos fatores. Mas sempre antes de usar a medicação hormonal, procurar fazer a consulta com um colega. O que a gente tem observado muito, infelizmente, é um aumento de 30% nos casos de pacientes jovens ter câncer de mama. Quando a gente fala paciente jovem, é paciente de 25 anos, 30 anos. Então, essa idade de câncer de mama baixou bastante. É. Então, sempre que for fazer uso de medicação hormonal, consultar o colega mastologista.
5: O doutor, e em relação a isso, já existem alguns estudos, alguns artigos que mostram porque que aumentou, diminuiu, na verdade, essa prevalência, a idade, na verdade, aumentou a prevalência na menor idade?
4: É, na verdade, você melhorou o diagnóstico, né? Hoje a gente tem um acesso mais fácil à mamografia, ultrassom e a ressonância, e a gente sabe que a mudança de hábitos alimentares tem a ver com isso também. Mas a etiologia do câncer de mama, infelizmente, a gente não sabe. Mas o diagnóstico melhorou bastante.
5: Perfeitamente. Gente, a gente sabe, a gente falou aí sobre rastreamento, sobre algumas dúvidas comuns. A gente fala também sobre a melhora na identificação dos casos. Mas, doutor, no seu dia a dia, né, o que você vê em consultório, o que você mais identifica? Qual o seu conselho para as mulheres, tanto para as mulheres jovens, quanto para as mulheres também com mais idade?
4: Procurem o colega médico duas vezes ao ano, procurem fazer atividade física, que é extremamente importante. A gente sabe hoje que uma atividade física três vezes por semana, você pode diminuir em 30% o risco de vir a ter câncer de mama. Então, é bem considerável. Então, atividade física regular é muito importante. E realizar seus exames, principalmente a mamografia.
5: Perfeitamente. Gente, estamos aqui com o doutor Alexandre Calado, ele que é uma referência aqui, mastologista referência aqui no estado de Alagoas. Quantos anos, doutor, atendendo já?
4: São 37.
5: 37 anos atendendo aqui, né? Muito conhecido. Ele trouxe aqui dados importantes e, claro, para além, não é, dessa prevalência, o que leva, né, o câncer, como você falou, são várias as camadas de estudo, né? Mas se tem um caso aí na família, muita gente só deixa para ir ao médico, por exemplo, quando alguém identifica o câncer na família, que já fica com aquele medo de vou morrer, né?
4: É verdade. 10% dos casos tem causa hereditária, quer dizer, a mãe, a irmã que teve câncer, 10%. Mas 90% não tem nem relação nenhuma com a família.
5: Você vê.
4: Então, você achar que só deve procurar o médico se estiver no grupo de risco, é um erro muito grande. Então, sempre procurar o seu médico, ele vai saber orientar a forma mais correta.
5: Porque principalmente os hábitos estão muito ligados, né? Como você falou, muitas vezes a pessoa pensa que a maior probabilidade é quando você tem alguém na família, mas o que você faz também determina.
4: Sem dúvida, 90% não se encaixa nesse alto risco que a gente fala.
5: Aí, um puxão de orelha para você que nos escuta e nos acompanha aqui, Outubro Rosa, dados oficiais, o especialista falando sobre os casos, para você se conscientizar. Doutor, muito obrigada pela sua participação.
4: Fico sempre à disposição de vocês, tá?
5: Obrigada, até uma próxima vez. E a gente volta aqui com o Jornal da Francês agora para a gente falar de esporte, não é isso? Vamos saber mais informações das últimas 24 horas sobre os principais times do país e o futebol alagoano, é claro.
6: Muito bom dia para você ligado na programação da manhã. Meu nome é Rafael Medeiros e o F-Sport chega de manhãzinha sempre, né? Todos os dias para te trazer todas as informações sobre o mundo do esporte, meus amigos. Aquele rápido giro de informações, a equipe do Vasco da Gama finalizou a partida ontem dentro de La Bombonera contra Boca Juniors na Argentina com 1-0, uma baita vantagem para levar o jogo ao Maracanã. Conseguiu a liberação para esse jogo, tá? Então, ontem nós conversamos um pouquinho sobre isso na nossa programação do F-Sports, onde tivemos, por exemplo, né, um dos nossos quadros, né? Estamos tendo várias estreias ao longo dessas semanas. Então tivemos senhor Rafael Reis ontem estreando o Pit Lane, um quadro de senhor Rafael Reis, onde ele conversa um pouco sobre as atualizações do esporte automotor. Então, para você que é apaixonado aí, como eu também, então fiquei muito feliz de ver o F-Sport também crescendo para outras áreas, né? Senhor Vinícius Rocha trazendo o É Rocha, o quadro onde ele traz ali as informações sobre o esporte de alto rendimento, sobre saúde, sobre a ciência, né? Então, tudo isso lá no É Rocha. Ontem, o senhor Rafael Reis estreou o Pit Lane com informações sobre a corrida de Singapura do fim de semana. Então, nós tivemos um fim de semana agitadíssimo na Fórmula 1, um episódio que eu tenho certeza que você não pode perder. Então, tudo isso vai lá para a Rede Francês FM no YouTube. Então, dá um pulinho, se inscreve lá no canal, já ativa o sininho das notificações e deixa o like em cada um desses vídeos. Eu, nessa semana, vou trazer a estreia do Contexto, meus amigos. É o quadro onde eu explico o porquê que as coisas acontecem no mundo do esporte. Nessa semana, trarei para vocês o porquê as pessoas correm. Pois é, meus amigos, de onde veio o princípio da corrida? Quem foi o primeiro a sair correndo? Precisa de uma explicação, e tem uma explicação. Então, sem dar muito spoiler, vou conversar com muita gente nessa semana para trazer a opinião de você, corredor de rua, você que acorda cedo, se você corre por saúde, se você corre por estética ou se você corre pelo espírito olímpico, meus amigos. Pois é, o espírito olímpico, que é uma teoria muito antiga, lá criada na Grécia, junto ao esporte olímpico, e que traz muito do que a gente sente quanto esportistas, quanto pessoas que amamos o esporte. Então sempre tem aquela ideia de autossuperação, de alto rendimento também. Então tudo isso eu vou explicar para vocês no contexto dessa semana, contexto de estreia. Então toda essa programação lá em Rede Francês FM no YouTube e também em @fsport.br, onde a gente publica os cortes da nossa programação, onde nós temos os cortes das nossas transmissões. Afinal de contas, estamos falando também de uma reta final de Série B do Campeonato Brasileiro. Estamos falando também de Ítalo Roberto, nosso grande setorista do CRB, que conversa com a gente às terças e às quintas para trazer as informações fresquinhas da equipe do Galo da Praia, para a gente debater na nossa bancada. Então, toda essa informação, todos os cortes dessa programação ao vivo, você encontra em @fsport.br. E, claro, o link no YouTube sempre está na nossa bio, lá no Instagram. Então, muito obrigado a você que já é inscrito lá no canal, mas se ainda não é, ajuda demais a gente a continuar crescendo. Nessa semana, a gente ainda tem uma gravação maravilhosa. Já posso adiantar para vocês aqui um spoiler, porque fechamos uma baita de uma parceria. Então, teremos mais um quadro no F-Sports. Essa semana é de várias estreias, tá? Então, a gente tá finalizando o ano do jeito que a gente queria, sempre com muitos projetos empolgantes para vocês. Nessa semana, estrearemos para vocês o Circuito F-Sports, onde a Renault, a do Norte Renault, trouxe pra gente o Renault no Collios, meus amigos. Já está no mercado e a gente vai pegar esse carro e vamos testar para vocês acompanharem tudo isso. Então, já se inscreve lá no canal do YouTube para acompanhar essas novidades e muitas outras. Lembrando que, claro, né, nós temos a reta final da Série B do Campeonato Brasileiro, permaneceremos com as nossas transmissões. Então, no domingo estaremos ao vivo para acompanhar a equipe do Galo da Praia, que joga em casa. Então, essas informações, o nosso calendário de todos os quadros estará lá em @fsports.br. Já se inscreve lá, já segue a gente no YouTube e também lá no Instagram, fechou? Muito obrigado, a gente volta amanhã. E lembrando, se mexa, o espírito olímpico pode acabar te hipnotizando e te tirando de casa 4 horas da manhã para correr. Acompanha tudo isso no contexto dessa semana. Fechou? Te aguardo lá.
5: Valeu, valeu. 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E esse foi o nosso Jornal da Francês de hoje, agora 11h58 da manhã, e a gente finaliza por aqui. Amanhã estamos de volta sempre no mesmo horário, às 11 horas da manhã. Tchau, tchau.
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10: Fala galera, boa tarde pra você que nos acompanha. A partir de agora estamos no ar com o nosso Pajussara Futebol Clube, primeiro tempo. Eu sou Paulo Vitor Malta, estou aqui ao lado de Ellen Cipriano. Nosso YouTube já está no ar, online. Ela é quem está no comando. E na mesa de som, Jovem Circos.
11: Aquele abraço! Aí,
10: já interagindo com a gente, teremos aqui 20 minutinhos de um bate-papo para falar sobre o nosso futebol de Alagoas nessa quarta-feira. Hoje, dia 14 de outubro de 2026. Vamos sempre lembrar que estamos num horário diferente, um horário especial devido a.
12: Hora certa. 12 horas e 10 minutos.

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Olá, meus irmãos, boa tarde a todos os ouvintes, em o nome do Senhor Jesus. Está começando aqui mais um programaço das causas impossíveis, meu irmão, minha irmã. Então que todos sejam bem-vindos nessa tarde abençoada, a qual o Senhor, meu irmão, minha irmã, escolheu para que nós estejamos aqui reunidos, buscando a presença de Deus, buscando a direção do Senhor. Em nome de Jesus. Amém, meu irmão, minha irmã? Então que todos sejam bem-vindos em nome do Senhor Jesus, meu irmão. E pode ter a certeza de que agindo Deus,

ninguém impedirá. E se Deus é por nós, quem será contra nós, em nome de Jesus? Amém, meu irmão? Então creia que Deus está em nosso favor, para guerrear as nossas batalhas e para nos dar a vitória, em nome do Senhor Jesus. Amém? Levante a cabeça, acalme o seu coração e confie no Senhor, em o nome de Jesus. Amém, meu irmão, minha irmã. Então daqui a pouquinho nós vamos orar, vamos clamar a Deus, vamos meditar na palavra de Deus, num versículo, e eu creio que Deus vai falar o nosso coração, em nome de Jesus. Amém? Mas antes eu quero convidar a todos vocês, em nome do Senhor Jesus, é quarta-feira da família, na Igreja Internacional da Graça de Deus, a Igreja do Missionário R.R. Soares, Avenida Presidente Castelo Branco, número 493, em frente às Casas Bahias e às Lojas Americanas, 9 da manhã e 7 da noite, em o nome de Jesus. Estaremos ali reunidos com nosso pastor Wellington, em nome de Jesus, a qual nosso pastor vai estar ali ministrando o curso Fé, meu irmão. Esse curso tem sido uma benção na nossa vida, em nome de Jesus. Então não falte, nós temos que aprender do Senhor, em nome de Jesus, e com os homens de Deus, em nome de Jesus. Amém? E sexta-feira da corrente da libertação, meu irmão, minha irmã, em nome de Jesus, 9 da manhã, 7 da noite, em nome de Jesus, estaremos ali com o nosso pastor Wellington, mensageiro da libertação, e o nosso pastor vai estar ali no grande propósito, entregando o cálice da libertação. Você está aí buscando a cura, a libertação, tem sido vítima de inveja, de macumba, de olho grande, está com a vida amarrada, enfermo, oprimido, depressivo, busque a Deus e Deus vai dar vitória. Conhecereis a verdade vos libertará, em nome de Jesus. Então busque ao Senhor, porque Ele é a verdade, em nome de Jesus. Então, meu irmão, busque a Deus e Deus vai dar a vitória, em nome do Senhor Jesus. Então deixa marcado na sua agenda, quarta-feira da família, 9 da manhã, 7 da noite. Sexta-feira da corrente da libertação, 9 da manhã, 7 da noite. Domingo, em busca do Espírito Santo, 8 da manhã, 6:30 da noite, em nome de Jesus. Não falte, você está longe, tem deixado de buscar a Deus, meu irmão, minha irmã, mas volte, recorra a Deus, busca o Senhor enquanto Ele está perto.

É isso aí, meu irmão, minha irmã. Então creia que Deus é poderoso para nos dar a vitória em nome de Jesus. E agindo Deus, meu irmão, ninguém impedirá em nome de Jesus. E Deus é poderoso para nos dar a vitória em nome do Senhor Jesus. E agindo Deus, meu irmão, ninguém impedirá em nome do Senhor Jesus. Amém, meu irmão? Então acalme o seu coração em nome de Jesus. E Deus, ele é fiel, meu irmão, pode ter certeza disso, em nome de Jesus. Não importa, meu irmão, onde você esteja, mas maior é o Senhor para nos dar a vitória. E Deus nunca vai nos abandonar, e Deus nunca, meu irmão, vai nos desamparar, em nome de Jesus. O Senhor disse para Josué, meu irmão, assim como eu fui com Moisés, eu também serei contigo, não te deixarei e nem te desampararei, em nome de Jesus. E tantos outros homens de Deus, Deus não deixou, Deus não os desamparou. Sadraque, Mesaque, Abednego, na fornalha de fogo ardente, em nome de Jesus. Mas Deus ali estava os guardando, Deus ali, meu irmão, estava os protegendo, os livrando, em nome de Jesus, para que eles não viessem ser consumidos pela aquela fornalha de fogo ardente. Meu irmão, pode ter certeza, Deus não vai deixar que você venha ser consumido, ou seja, destruído por este sofrimento, por esta opressão. Não, meu irmão, maior é o Senhor que está conosco para nos dar a vitória. Então acalme o seu coração e creia, não, Deus vai mudar essa situação. Agindo Deus, ninguém impedirá, em nome de Jesus. E aquele que invocar o nome do Senhor, ele será salvo. Daqui a pouquinho nós vamos invocar o poder de Deus, e Deus nos dá a vitória em nome de Jesus. Amém, meu irmão? Então vamos ouvir um louvor. Esse louvor vai para todos os ouvintes, em nome de Jesus. Nosso irmão Neguinho Pedreiro, seu Edmar, seu Givan, seu Ferreira, nosso irmão Antônio lá no Eldorado, em nome de Jesus. Nosso irmão Elias, nosso irmão Cordeiro, seu Givan, Chiquinho das Gaiolas, Dona Maria, Dona Livé, em nome de Jesus, Dona Marinê, Dona Flauzina, em nome de Jesus, a Dona Rizalva, Alice, a Rebeca, em nome de Jesus, a Dona Helena, a Vânia, que sempre nos acompanha, a Dona Zefinha, a Aline, em nome de Jesus, a Dona Célia, nossa irmã Sandra, nossa irmã Cícera, em nome de Jesus, nosso irmão Pedro, que está sempre nos acompanhando, nosso irmão Cleverson, em nome de Jesus. Enfim, a todos os ouvintes, amém, meus irmãos? Então vamos ouvir o louvor, povo de Deus, em nome de Jesus.

Curve a sua cabeça, por gentileza. Curve a sua cabeça. Curve a sua cabeça, por favor. Você tem hora que você fala demais. Nem Jesus aguenta te ouvir. Tanto que você reclama, tem hora. Tanto que você fala. Escuta agora. Tenho uma palavra para você.

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isso aí, meu irmão, minha irmã. Deus vai fazer o impossível acontecer na sua vida, na sua casa, na sua família, em nome de Jesus. Então, meu irmão, quarta-feira da família, não falte, em nome de Jesus, da Igreja Internacional da Graça de Deus, a Igreja do Missionário R.R. Soares, Avenida Presidente Castelo Branco, número 493, em frente às Casas Bahias e às Lojas Americanas. 9 da manhã e 7 da noite, em nome de Jesus. Estaremos ali reunidos com o nosso pastor Wellington, em nome de Jesus, a qual nosso pastor vai estar ali ministrando o curso Fé, em nome de Jesus. Esse curso tem sido uma bênção na nossa vida, em nome de Jesus. Amém? Sexta-feira da corrente da libertação, 9 da manhã, 7 da noite, em nome de Jesus. Estaremos ali reunidos com nosso pastor Wellington, mensageiro da libertação, em nome de Jesus. Então não falte, busque, recorra a Deus, e a vitória é nossa, em nome de Jesus. Amém, meu irmão, minha irmã? E o nosso pastor vai estar no grande propósito, pegando o cálice da libertação, em nome de Jesus. Então compareça, não falte, você está aí buscando a cura, a libertação, em nome de Jesus. E Deus é poderoso para nos dar a vitória, que aquele que busca, ele encontra, e aquele que pede, recebe, em nome de Jesus. Assim o rei Davi, ele disse, em nome de Jesus: uma coisa pedi ao Senhor e a buscarei. Então peça, mas busque, recorra a Deus, e Deus dá vitória, em nome de Jesus. Amém? Marcos 10, 27, ele diz, meu irmão, minha irmã, que Deus, ele é poderoso, em nome de Jesus, para nos dar a vitória, em nome de Jesus. E aqui Marcos capítulo 10, versículo 27, ele diz: Jesus, porém, olhando para eles, disse para os homens: é impossível, mas não para Deus, porque para Deus todas as coisas são o quê? São possíveis. Para os homens é impossível, mas não para Deus, porque para Deus todas, então é todas as coisas, a cura, a libertação, em nome de Jesus, a restauração da sua saúde, a restauração da sua família. Ou, meu irmão, para Deus tudo é possível, em nome de Jesus. Você não pode mudar o seu familiar, mas Deus, ele muda. Você não pode ir até o coração do seu filho, do seu marido, da sua esposa, mas Deus, ele pode, em nome de Jesus. Então, meu irmão, você não pode mudar, mas Deus, ele muda. E o que eu tenho que fazer? Busque a Deus, e Deus vai dar a vitória, em nome de Jesus. E Deus vai restaurar a sua vida, porque Deus, ele é poderoso, meu irmão. E Deus, ele é fiel, em nome de Jesus. E o que nós vamos ver? Salmos 27, versículo 4, em nome de Jesus: uma coisa pedi ao Senhor e a buscarei. E o que você tem pedido a Deus, meu irmão? Que Deus mude meu filho. Você não pode, mas Deus, ele muda. Aí o que eu tenho que fazer é buscar a Deus, meu irmão, na oração, aprender da palavra do Senhor, e Deus dá a vitória. Porque diz Jesus, porém, olhando para eles, disse para os homens: é impossível. Quantas vezes você já não ouviu isso? Que Deus não pode mudar, que você não pode mudar o seu filho, e você tem que se conformar, que a vida é assim mesmo. Não, meu irmão, isso é para os homens. Mas ele diz mais: mas não para Deus. Então, meu irmão, ele diz: mas não para Deus, porque para Deus todas as coisas são possíveis. E Deus quer fazer, meu irmão, o impossível na sua vida, na sua saúde, restaurar a sua vida, em nome de Jesus. Então busque, recorra a Deus, e Deus vai dar a vitória, em nome de Jesus. Então abra o seu coração, e Deus vai fazer o impossível se tornar possível na sua vida, no seu trabalho, no seu casamento, na vida do seu filho, em nome de Jesus. Então acalme o seu coração. Você que estava aí triste, achando que não tinha mais como resolver, sem expectativa de vida. Oh, meu irmão, não, meu irmão. Para os homens é impossível, mas não para Deus. Porque para Deus todas as coisas são o quê? São possíveis, em nome de Jesus. Então daqui a pouquinho nós vamos orar, e Deus vai fazer o impossível na sua vida. Deus vai fazer o impossível na sua casa,
a sua saúde, em nome de Jesus. E o principal, a nossa salvação, em nome de Jesus. Amém? Porque ele disse: eu sou o caminho, a verdade e a vida. Sem mim, nada podeis fazer, em nome de Jesus. Então busque, recorra a Deus e Deus nos dá a vitória, em nome de Jesus. Amém? Então vamos ouvir o louvor, povo de Deus, povo abençoado, em nome de Jesus. E Deus, ele é fiel, meu irmão, para nos dar a vitória, em nome de Jesus. Amém? Acalma o seu coração, meu irmão, e tenha certeza, não, Deus é poderoso para nos dar a vitória. Agindo Deus, ninguém impedirá. Meu irmão, se Deus é por nós, quem será contra nós, em nome do Senhor Jesus? Amém? Acalma o seu coração. Tenha certeza, não, a vitória é minha. Deus vai fazer o impossível se tornar possível na minha vida, na minha casa, na minha família, em nome de Jesus. Amém, meu irmão? Então, acalma o seu coração. Confia no Senhor e o mais, ele o fará, em nome de Jesus. Amém? Então acalma o seu coração, em nome de Jesus. Meu irmão, levante a cabeça e creia, Deus sempre vai nos dar vitória, em nome de Jesus.

de vitórias que parecem que nunca vão chegar. A gente ora, a gente busca. Deus tem me abençoado muito, mas existem algumas vitórias. A minha grande vitória, Deus ainda está gerando. Oh, aleluia. Mas vai chegar. Fala para teu irmão, ele está gerando. Vai chegar. O que Deus vai fazer é bem maior do que você imagina. O que ele preparou é muito mais tremendo. Amém, meu irmão?

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isso aí, meu irmão, minha irmã. Pode ter a certeza que Deus é poderoso para nos dar a vitória em o nome do Senhor Jesus. E agindo Deus, meu irmão, ninguém impedirá em nome de Jesus. Então levante a cabeça e creia: não, Deus já me deu a vitória é minha em nome do Senhor Jesus. Então acalme o seu coração e confia no Senhor, que o mais, meu irmão, o Senhor o fará em nome de Jesus, porque Deus, ele é poderoso, meu irmão, e Deus sempre quer nos dar a vitória em nome de Jesus, porque assim nos declara a palavra do Senhor. O meu povo sofre por falta de conhecimento, em nome de Jesus. Então, quantas pessoas estão sofrendo? Mas por quê, meu irmão? Porque está esquecendo que Deus é poderoso, que Ele é o caminho, a verdade e a vida, em nome de Jesus. E sem mim, nada podeis fazer, em nome de Jesus. Então nós temos que recorrer a Deus, e Deus nos dará a vitória em nome de Jesus. Então, meu irmão, acalma o seu coração, confia no Senhor, e o mais, o Senhor fará em nome de Jesus. Então acalma o seu coração, tenha certeza: não, a vitória é minha, Deus já me deu a vitória em nome de Jesus. Então, meu, temos que aprender do Senhor. Então, quarta-feira da família, na Igreja Internacional da Graça de Deus, a Igreja do Missionário R.R. Soares, Avenida Presidente Castelo Branco, número 493, em frente às Casas Bahias e às Lojas Americanas, 9 da manhã, 7 da noite, em nome de Jesus. Não falte, temos que buscar e recorrer a Deus, e Deus nos dá vitória em nome de Jesus. Amém, meu irmão? Sexta-feira da corrente da libertação, 9 da manhã, 7 da noite, em nome de Jesus, meu irmão. Então busque, recorra a Deus. Estaremos ali reunidos com o nosso pastor Wellington, mensageiro da libertação, em nome de Jesus. Então, meu irmão, não falte, em nome do Senhor Jesus. E Deus é poderoso para nos dar a vitória, em nome de Jesus. Agindo Deus, ninguém impedirá. Se Deus é por nós, meu irmão, quem será contra nós, em nome de Jesus? Então coloca no seu coração: não, a vitória é minha, Deus já me deu a vitória, em nome de Jesus. Então, meu irmão, acalma o seu coração e creia: não, a vitória é minha, em nome de Jesus. E levante a cabeça, Deus vai fazer o impossível se tornar possível na sua vida, na sua casa, em nome de Jesus. Amém, meu irmão? Então levante a cabeça, em nome de Jesus. Não desanime, mas creia: não, a vitória é minha, Deus já me deu a vitória, Deus é poderoso, Deus está comigo. Ainda que eu andasse pelo vale da sombra da morte, não temerei mal nenhum, meu irmão. Então creia, Deus já deu a vitória. Amém, meu irmão? Então você já deixa preparado tudo aí, seu copo com água, fotografia, o nome de alguém que você queira apresentar a Deus. Nós vamos apresentar. Você não pode ir lá no leito do hospital, você não pode ir lá em outra cidade, ou, meu irmão, às vezes visitar um familiar, está passando pelo momento difícil, às vezes até um amigo, um familiar seu, às vezes aquela pessoa que te maltratou, meu irmão. Então apresente essa pessoa a Deus. Nós vamos orar e Deus vai lá e Deus vai dar a vitória em nome de Jesus. Sabe, meu irmão, para o homem é impossível, mas não para quem? Mas não para Deus, porque para Deus todas as coisas são possíveis, meu irmão. Então nós vamos clamar a Deus, buscando, recorrendo a Deus, e Deus dá a vitória. Lembra de Jairo, meu irmão? A filha dele ficou em casa, mas ele clamou a Deus: Senhor, é a minha filha. Lembra do centurião, meu criado, já em casa, paralítico e violentamente atormentado. Deus deu a vitória em nome de Jesus, meu irmão. Então creia que Deus sempre vai nos dar a vitória em nome de Jesus. Amém? Então vamos ouvir o louvor, e quando nós voltar, nós vamos clamar a Deus, e a vitória é nossa em nome de Jesus. Amém, meu irmão?

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É isso aí, meu irmão, minha irmã. Agora é o momento de nós orarmos, clamarmos a Deus em nome de Jesus e ter a certeza da vitória em nome de Jesus. Aquele que crê, meu irmão, ele verá a glória de Deus. Ele verá o poder de Deus operar, se manifestar na sua vida, se manifestar na sua casa, em nome de Jesus. Amém? Então, segura na sua mão o nome do seu familiar, fotografia, em nome de Jesus. Agora é o momento de nós orarmos e apresentar a Deus em nome.

Senhor Deus, Pai querido, Deus maravilhoso, aqui, meu Pai, nessa tarde, em nome de Jesus, nos colocamos na Tua presença. Nos apresentamos, meu Pai, ao Senhor, em nome de Jesus. Pois bem sabemos, meu Pai, que aquele que vinde até o Senhor, de maneira nenhuma, meu Pai, o Senhor os lançará fora. E quantos pedidos, meu Pai, de oração estão sendo apresentados ao Senhor? Muitos que se encontram oprimidos, enfermos, no leito do hospital, recebendo diagnóstico do médico, meu Pai. Mas o Senhor é poderoso. Aonde, meu Pai, nós não podemos ir, mas o Senhor pode. Para os homens, meu Pai, o impossível se tornar, meu Pai, realidade, o que esse meu irmão tem passado. Mas não para Deus, porque para Deus, meu Pai, todas as coisas são possíveis. E nós temos a certeza, meu Pai, que nessa tarde o impossível vai acontecer na vida, meu Pai, deste meu irmão, na vida, meu Pai, desta minha irmã, em nome de Jesus, que está sendo, meu Pai, apresentado ao Senhor, que mora, meu Pai, em outra cidade, ou se encontra, meu Pai, no leito do hospital. Aquele filho, meu Pai, que está oprimido. Aquele filho, meu Pai, que não quer mais falar com seus pais, meu Pai. Mas o Senhor é poderoso, Pai, lá neste coração, e nós clamamos, meu Pai, ao Senhor. E no nome de Jesus, meu Pai, nós determinamos, nós exigimos, meu Pai, que todo mal, que todo sofrimento que tem se levantado contra essa casa, que tem se levantado, meu Pai, contra a vida deste meu irmão, contra a vida, meu Pai, desta minha irmã, em nome de Jesus, que toda opressão, toda angústia, toda ansiedade, toda depressão, que toda pressão alta, toda dor no corpo, toda insônia, em nome de Jesus, que todo mal saia e que vá embora para nunca mais voltar, em nome de Jesus. Pai, nós determinamos a bênção sobre a vida, meu Pai, de cada um dos nossos irmãos, e que o Senhor venha tocar em cada fotografia, em cada nome, meu Pai, em nome de Jesus. E aqui, meu Pai, nós apresentamos esse copo com água. Coloca, ó Deus, a tua unção, a tua virtude, e quando esse meu irmão tomar, meu Pai, ou der para aquele que estava oprimido, ele venha se levantar. Para a honra, meu Pai, a glória do teu santo nome, eu abençoo e consagro este copo com água em nome de Jesus. Amém e graças a Deus. Amém, meu irmão. Então toma posse da bênção, meu irmão, do milagre, creia na vitória minha em nome de Jesus. Agindo Deus, ninguém impedirá. Se Deus é por nós, quem será contra nós? Amém, meu irmão, em nome de Jesus. A hora já não espera mais, mas, meu irmão, coloca no seu coração, quarta-feira da família, na Igreja Internacional da Graça de Deus, a Igreja do Missionário R.R. Soares. 9 da manhã, 7 da noite, em nome de Jesus. Curso Fé com o nosso pastor Wellington, em nome de Jesus. Sexta-feira da Corrente da Libertação. 9 da manhã, 7 da noite, em nome de Jesus. Também estaremos ali reunidos com o nosso pastor Wellington, mensageiro da libertação. Amém, meu irmão? E o nosso pastor vai estar ali no grande propósito, entregando o cálice da libertação, em nome de Jesus. Então não falte, você que está buscando aí, meu irmão, o seu milagre, busque, recorra a Deus, e a vitória é nossa, em nome de Jesus. Amém? Então, não falte, em nome de Jesus. Domingo, em busca do Espírito Santo, 8 da manhã, 6:30 da noite, em nome de Jesus. Amém? Então, a hora já não espera mais, mas que Deus abençoe grandemente a cada um de vocês e que todos tenham uma ótima tarde, em nome de Jesus. Fiquem na paz. Tchau, tchau. Deus abençoe, em nome de Jesus. Tchau, tchau, meus irmãos.

0: 14 horas em ponto.
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0: 14h32.
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0: 11:32.
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1: Muito boa tarde. Estamos um pouquinho atrasados, mas a gente compensa no final, né? Não é verdade, Cleverson?
2: Verdade, Juliana. Boa tarde a você que nos escuta aí pelas ondas do rádio, no carro, no ônibus, em casa, pelo YouTube. Sempre sintonizado aqui no nosso Rádio Corredor, das 17 às 18 horas. Atrasamos um pouquinho aqui, problemas técnicos, mas a gente, né, sempre aparece para desejar uma boa tarde e levar para você informação de qualidade e credibilidade, como a gente vem fazendo há meses aqui no nosso Rádio Corredor, Juliana.
1: Aqui tem cotidiano, tem informação, tem política, tem beleza, porque eu e o Cleverson arrasamos, não é verdade, Cleverson? Eu tenho que falar da produção aqui do pessoal da 172, né? Gostou, Jerônimo? Te amo também, tá? E falando em política, as eleições acabaram dia 4 de outubro, primeiro turno, mas nós teremos agora o segundo turno, Cleverson. Mas além da presidência, que a gente vai tratar isso lá no finalzinho do programa, nós temos já as movimentações para a mesa diretora das assembleias legislativas e também da Câmara de Vereadores aqui em Maceió, na verdade.
2: Pois é, temos aí o próximo biênio, né, que esse biênio se encerra agora em 2026, 27, 28, um novo biênio, e aí já se tem os nomes, né, próprios aí como candidato, né, ou pré-candidatos na disputa pela presidência da Câmara. Lógico, Chico Filho hoje é presidente, né, é presidente da Câmara, e também já se lança como candidato à reeleição, é óbvio que o Chico Filho, pelo trabalho que fez, né, pelo mandato aí que vem realizando, ele se torna aí um candidato à reeleição, né, junto aí com outros nomes que surgem, Juliana. Parece que
1: são
2: quatro nomes aí que já começam a surgir aí nos bastidores, e aí vai depender muito também da articulação do prefeito de Maceió, o prefeito Rodrigo Cunha, lógico que tem interesse aí também na disputa pela presidência. Entre os nomes aí que a gente sabe, né, tem dois nomes aí novos aí que vão sair da Câmara de Maceió, que não vão fazer mais parte a partir de 2027. Você tem a Teca Nelma, do PT, que foi eleita deputada estadual, e o Leonardo Dias, que também foi eleito deputado estadual. E aí são dois nomes que vão entrar, e aí você tem Caio Bebeto no lugar de Leonardo Dias e Charles Ebert do PCdoB no lugar de Teca Nelma. E aí é uma nova composição, e aí se tem aí para poder saber a disputa, né, pela presidência da Câmara, quem vai com quem.
1: É, e aí se tratando os nomes que já estão nas articulações, nas conversas com os 27 vereadores, nós temos Sami Malta, que hoje ele está no Podemos, nós temos Kelmane Vieira, do PSDB, que também já foi presidente da Câmara dos Vereadores de Maceió, e o Marcelo Palmeira, do PL. Então aí a gente tem quatro nomes que de certa forma fazem parte da bancada do prefeito, né, e do o governador eleito, JHC, que vai ser aí, na verdade, já não é, eu acredito que não seja tanta interferência, seja do governador, seja do prefeito Rodrigo Cunha. Será mesmo a composição de quem vai ter mais apoios nessa legislatura. Se o Chico Filho realmente fez um bom mandato como presidente da Câmara, convencer ali seus pares a ter a maioria da casa, né, para poder ser reeleito. Mas o Kelmane Vieira já foi presidente da casa. E aí nós temos o Marcelo Palmeira, que é uma nova tentativa de assumir a presidência, porque quando foi a questão do Chico,
2: na passada,
1: ele também tentou ser presidente da Câmara, e no meio das articulações ali, ele ficou na minoria.
2: Há os nomes lançados, e a gente sabe quando lançam ou não, também há a conversa, né, a conversação aí para formarem, né, uma mesa diretora completa, para não haver briga, né, até porque as casas legislativas precisam de harmonia. Então pode ser aí que os nomes estejam lançados. O Marcelo Palmeira, como você citou aí, foi candidato na anterior, mas aí o Chico Filho foi que ganhou, e aí tem o Sami Malta e tem o Kelmo Vieira, que já foi presidente aí, e é um nome irreverente aí quando se fala no Kelmo por conta, né, da sua trajetória política aí. Mas lembrando que ele foi, se não me engano, três vezes presidente da Câmara de Maceió. É.
1: E suplente.
2: Também, suplente.
1: E hoje o Kelman, ele, por mais, digamos assim, comentários polêmicos que ele norteou, né, as eleições desse ano para deputado federal, ele é o primeiro suplente do Gilvan Barros, que está com o do PSDB, e aí a gente vai acompanhar agora até onde estão sendo essas forças políticas. Samir Malta foi a voz da vereança, digamos assim, em apoio ao Tenorinho, que também já ganhou para deputado estadual. Então, assim, a gente tem várias forças políticas, por incrível que pareça, todas aliadas, né? Estão ali sempre do mesmo grupo, que a gente vai ver. A gente tem essas novas personas, né? Esses novos personagens na Câmara, que é o Charles Ebert e o Caio Bebeto, que a gente vai ver agora como vai ficar essa movimentação da Câmara, né? Se o Caio, principalmente perfil, se o Caio vai puxar um perfil mais polêmico do Leonardo Dias na Câmara, ou se ele vai puxar mais ao pai, que é um perfil de ser oposição, mas aquela oposição inteligente. Se for bom para Maceió, ele vota a favor, se for ruim, ele coloca. A gente vai ver como é que vai ser essa movimentação, que eu tô curiosa.
2: Pois é, eu vi uma entrevista dele, inclusive agora pela manhã, do Caio Bebeto, ele dizendo que vai fiscalizar, vai fazer aquele papel que o pai dele faz de fiscalização, quando for para aprovar, se for necessário para o governo, no caso aí a prefeitura, para o prefeito Rodrigo Cunha, ele vai aprovar, mas quando for, né, para criticar, ele também vai criticar. Ou seja, ele deixou aí mais ou menos uma situação neutra aí, né, mas não deixando de aprovar quando necessário os projetos para o município, mas também de fiscalizar e criticar aí quando for necessário. Já o Charles Ebert entra como oposição, né, ao governo de Rodrigo Cunha, né, ele é ligado ao grupo do Palácio República dos Palmares, do MDB hoje, né, e se coloca como oposição. Mas também eu já vi algumas votações em que ele foi favorável, né, ali o presidente Chico Filho tem o papel também de fazer esse caminho aí de mostrar e de sensibilizar os colegas para as pautas que são prioritárias para a população de Maceió, para a capital alagoana, e o Charles Ebert também tem esse, né, reconhecimento. Então, são dois nomes que saem e dois nomes que entram, e a gente vai ver aí como é que fica essa composição e a presidência, né, da Câmara de Vereadores de Maceió, que já começa nos bastidores aí a movimentação para saber quem vai ser quem. Eu acredito que aí, no final de tudo, como sempre acontece, haverá aí um diálogo, uma conversa para poder compor uma mesa diretora de paz e amor, como a gente chama, e que estejam alinhados aí, né, para esse novo ano 2027, que é o mandato, os dois últimos mandatos do prefeito Rodrigo Cunha, que precisa aí, né, dar um boom aí agora em Maceió e resolver os problemas, né, ainda que existem, para poder mostrar ao povo maceioense, né, que a gestão não parou. Então é isso aí, vamos ver o que, é que acontece, tanto na Câmara quanto na Prefeitura de Maceió.
1: E se tratando de Casa Legislativa, aqui no estado também tem as movimentações, já se iniciou as movimentações em torno da mesa diretora da Assembleia Legislativa, hoje presidida por Marcelo Vitor. O novo deputado estadual eleito, Leonardo Dias, já antecipou essa discussão, principalmente quando ele pontua que se o presidente Marcelo Vitor, a presidente atual, for novamente para uma reeleição, ele irá para a justiça para tentar barrar. Porque, segundo o próprio regimento da casa, não é permitido as reeleições. E, se eu não me engano, o Marcelo Vitor já está indo para a sua quarta reeleição como presidente da casa. Então, assim, a gente precisa acompanhar toda essa movimentação, porque, querendo ou não, o MDB, que é o partido do atual presidente da Assembleia, é maioria na casa. Então, assim, eles garantem a maioria absoluta ali, e a gente não sabe que eles têm até dezembro, né, Cleverson, para poder fazer qualquer ajuste, qualquer votação de alteração de regimento, alteração mesmo da legislação estadual. Então, assim, é acompanhar com muito detalhe, com muita percepção, porque todo e qualquer movimento que seja aprovado, lei seja aprovada, alteração de regimento seja aprovada, é sim para beneficiar uns e outros. Então, assim, essa nova legislatura que vai vir em 2027 vai ter que aprender como é que a Assembleia caminha, aprender como é dita as regras ali na Casa Tavares Baixos, para poder começar a bater o martelo sobre decisões, Cleves.
2: Pois é, o deputado estadual Marcelo Vitor, se ele, né, tentar ir, porque o meio jurídico, a hermenêutica, é muito né, ampla, se ele tentar, ele que iria para um quinto mandato, né, na, como presidente da Assembleia, o que já não permite aí juridicamente, alguns especialistas já falam isso. E aí já existe também, Juliana, nomes aí que surgem nos bastidores em substituição e que pode ser ali, né, de apoio aí do próprio Marcelo Vitor, um deles inclusive é o deputado estadual Ricardo Nezinho, lá de Arapiraca, um dos nomes que surge aí, mas também eu estou afirmando aqui e dizendo que tem o Paulinho Mendonça, que foi eleito deputado estadual, que é ligado ao governador, né, atual, Paulo Dantas, e também é ligado ao Marcelo Vitor aí, e outros nomes que, né, já fazem parte aí, da legislatura anterior e que renovaram os seus mandatos aí e que podem, né, ser, quem sabe, aí o candidato do Marcelo Vitor. Vamos aguardar aí, porque também do outro lado, né, os deputados que foram eleitos, os novatos que chegam também querendo, né, o seu pedaço aí, como se diz, na mesa diretora. Então é uma articulação que está sendo feita aí nos bastidores, né, vamos aguardar aí quais são as novidades, mas de fato, né, pelo que se tem aí juridicamente, o Marcelo Vitor, ele não pode ser o candidato pela quinta vez aí à presidência da Assembleia Legislativa. Então vamos aguardar aí e ver o que é que acontece, né, porque aqui em Alagoas acontece de tudo, inclusive nada.
1: E a gente continuando a conversa sobre a Assembleia Legislativa do Estado de Alagoas, que a gente deixou muito claro na semana passada, que a gente vai ter um olhar muito mais dedicado a acompanhar toda a movimentação dos deputados estaduais. E aí eu lembro a todos os nossos ouvintes e quem não está nos acompanhando pelo YouTube, que a Assembleia Legislativa de Alagoas, a famosa Casa de Tavares Bastos, aprovou na terça-feira, dia 13, hoje no caso, as contas do Estado referente a 2023 e 2024, durante a gestão do o então governador Paulo Dantas, tá? Os únicos deputados que votaram contra foi o Cabo Bebeto e o delegado Leonão. Os deputados Breno Albuquerque, Francisco Tenório e Inácio Loyola, lembrando que esses três não estarão na legislatura de 2027, não compareceram à sessão e a deliberação ocorreu 9 dias depois do primeiro turno das eleições, realizado no dia 4 de outubro. Ou seja, Clécio, existiu aí uma certa pressa na prestação de contas do então governador Paulo Dantas. E aí, tá, a gente pode acompanhar que a ordem foi publicada no Diário Oficial da Assembleia desta terça-feira, e os projetos já teriam pareceres de todas as comissões, o que me causa extremamente estranheza, que é a Comissão de Orçamento, Finanças, Planejamento e Economia, com a relatoria do deputado Remy Calheiros. Então, assim, as contas de 2023 foram analisadas por meio de um projeto de decreto legislativo e a comissão recomendou a aprovação total. E, infelizmente, esse tipo de aprovação a população não tem acesso, Cleverson.
2: Pois é, causa estranheza, né, que as pressas, terminando o mandato do governador Paulo Dantas, faltando aí pouco mais de 3 meses, e a Assembleia de imediato, né, após o resultado das eleições, a gente sabe aí que o governador Paulo Dantas, né, teve uma derrota cachapante nas urnas, e o MDB também. E os deputados, numa sessão praticamente pós-eleitoral, né, pós-eleição, aprovam as contas de 2023 e 2024, eu vou chamar de goela abaixo. Então, é preciso que a gente fique atento, porque eu lembro que em 2022, a Assembleia também fez algumas deliberações em seu plenário, como aquela que a gente lembra que colocou goela abaixo a conselheira do Tribunal de Contas, Renata Pires Calheiros, né? Ela foi escolhida pela Assembleia, a votação aconteceu no dia, com 2 dias depois, 3 dias, já tinha sido nomeada, já tinha sido empossada, enfim. E agora vem a Assembleia Legislativa, né, pós um pleito, pós uma eleição aí, aprovar essas contas aí, nesses projetos de decreto legislativo de 2023 e 2024. Lembrando, Juliana, que a de 2025 ainda não foi aprovada, né? Permanece aí, mas com certeza.
1: Até porque não terminou o ano, né? Que se tivesse de perto de terminar, eu acho que
2: 2025, colocaria. Mas bota aí que daqui para sexta-feira aprova, e acredito que a de 2026 na semana eles já vão aprovar. Porque do jeito que tá, né, a situação é precária. E eu fiz, inclusive, até uma matéria, publiquei no meu blog esse final de semana, repercutiu muito nas redes sociais, que foi justamente falando isso, né, que o governador Paulo Dantas ele vai deixar o governo de Alagoas menor do que ele entrou em 2022. E aí eu relatei toda a situação, justamente por conta das demissões que estão acontecendo, os atos administrativos, como a gente está vendo agora, né, ele colocando goela abaixo, o governo de Alagoas menor do que ele entrou em 2022. E aí eu relatei toda a situação, justamente por conta das demissões que estão acontecendo, os atos administrativos.

0: para que seja aprovado assim, ó, a gente está terminando o governo, vai de qualquer jeito, porque vai entrar um novo governo, um novo governador, e a gente precisa aprovar a tudo e a tudo. Então, aos estranhos aí, é preciso também que os órgãos fiscalizadores atentem para o que está acontecendo, né? A gente falou isso aqui durante a campanha todinha, dos atos que foram feitos, os decretos, né, dos repasses financeiros para institutos de aliados, enfim, para contratos que foram refeitos, enfim, e agora vem a Assembleia nessa atitude heróica aí, aprovar as contas do governo Paulo Dantas, do governador Paulo Dantas, né, da noite para o dia, podemos dizer assim. Então é preciso que os órgãos fiscalizadores aí, Ministério Público, né, Tribunal de Contas, que, enfim, não sei se fiscaliza, se olha, não sei como é que é o posicionamento aí, né, já que a maioria do TCF é composto por gente que é da Assembleia, né, que, como dizem aqui em Alagoas, o puxadinho da Assembleia, e vem aí o governador fazendo esses atos, né, administrativo, e saindo pequeno, né, do que menor do que ele entrou em 2022, justamente por isso. Então, é o tamanho político que se dá a quem perde a eleição e não respeita, né, a resposta das urnas do povo que queria mudança, Juliana.
1: A gente ainda não verificou se aquela contagem de votos que ele disse que o Antônio Albuquerque ia ter, se ele deu mesmo.
0: 5 mil, né?
1: Era 5 mil votos, 1.400 ali, mil não sei o quê. A gente ainda não fez essa configuração. Mas que bom que a população foi e decidiu dar uma resposta nas urnas, não é verdade? E se tratando de urna, a gente vai tratar aqui do segundo turno para presidente. Aí eu já lembro aos amigos que toda notícia, todo comentário, você manda no WhatsApp da gente, que a gente vai postar daqui a pouco o nosso WhatsApp, Jerônimo, para que você participe do Rádio Corredor. Mas voltando, o candidato a vice-presidente da República do PL, né, Alfredo Gaspar de Mendonça, ele reuniu em Alagoas uma frente de apoio a Flávio Bolsonaro com um encontro de mais de 300 vereadores aqui em Maceió. O encontro teve o objetivo de apresentar as propostas da chapa, dos representantes municipais, para que o diálogo possa ser fortalecido. Mas também a gente tem a questão que o próprio presidente Lula anunciou nesta terça-feira, dia 13, um conjunto de propostas voltada aos microempreendedores individuais. Entre as medidas apresentadas estão as renegociações e perdão de dívida, das dívidas federais, além da proposta da criação do PIX/MEI, que prevê repasses de até R$5 mil para incentivar a atividade produtiva. Então, assim, o Rádio Corredor não tem lado. Os apresentadores e a equipe têm, né? Mas a gente convive super bem. Então, qual é o recado que eu quero falar com você? Independente de quem você vota, respeita o outro. Eu acho que a base de toda eleição é o respeito. A gente brinca, tira onda, manga, se diverte. Mas o respeito é primordial, principalmente nesse atual momento que a gente precisa tanto. Essa polarização faz bem. Faz, mas o respeito ao próximo é a principal mandamento para essas eleições, tá bom? Vamos para o intervalo? Vamos tomar uma aguinha e um cafezinho e a gente volta já já.
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3: Estamos de volta, 17 horas e 42 minutos, o nosso Rádio Corredor ao vivo aqui pelas ondas das rádios Francês FM aqui em Maceió, em toda Alagoas, porque a gente também está em rede, né, com Palmeira dos Índios, Penedo, Cururipe, União dos Palmares, enfim, a gente bate todo o estado de Alagoas e também alcança o Nordeste aí. A gente volta aqui tratando sobre política, falando sobre a política aqui em Alagoas. E ó, tem informação aqui de que as eleições de 2026 registraram um recorde no número de governadores eleitos ainda no primeiro turno. 20 estados definiram seus governantes na votação do dia 4 de outubro, o maior número desde a redemocratização do Brasil. O recorde anterior havia sido registrado em 2010, quando 18 estados encerraram a disputa na primeira votação, tá? Entre os governadores eleitos está a JHC aqui em Alagoas, com pouco mais de 52% dos votos válidos. Nos locais em que nenhum candidato alcançou a maioria absoluta dos votos válidos, a disputa segue para o segundo turno, marcado para o dia 25 de outubro, ou seja, o maior número foi 2026. Né, aí dos governadores eleitos no primeiro turno, né, que chamou a atenção e surpreendeu aí, e o outro foi lá em 2010 com 18 governadores. Então faltam aí 7 estados decidirem aí os seus governadores, já que são 20, né, foram 20 eleitos aí no primeiro turno, e 7 estão aguardando aí um segundo turno, né, o que chama a atenção. E olha só, deixa eu dizer mais aqui um recado, que o Senado também ele terá recorde, Juliana. A gente falava muito isso aqui durante a campanha eleitoral, e o número de mulheres eleitas ao Senado Federal, né? As eleições de 2026 registraram o maior número de mulheres eleitas para o Senado desde a redemocratização. Das 54 vagas em disputa, 12 foram conquistadas por candidatas. Entre elas, as eleitas, aí a gente tem Marina JHC por Alagoas, Michele Bolsonaro e Bia Kicis pelo Distrito Federal, e a pernambucana Marília Arraes. Somada às senadoras que ainda têm mandato, as mulheres passarão a ocupar 18 das 81 cadeiras da casa a partir de 2027. Apesar do recorde, a representação feminina continuará inferior a 1/4 do total de parlamentares do Senado Federal, mas Juliana, já é um ganho grande aí as mulheres crescerem, aumentarem as cadeiras no Senado, né? Apesar de pouco e pequeno, mas já mostra aí uma sinalização de que as mulheres ocuparam mais os espaços do poder em 2026.
4: E a gente vem conversando bastante sobre isso. Quem acompanha o Rádio Corredor sabe o quanto entusiasta eu sou da ocupação de lugar dos espaços de poder pelas mulheres, com um diálogo, com participação. E as mulheres, esse 2026, cresceram e muito, tanto no âmbito político como também no âmbito jurídico daqui de Alagoas, né? Nós temos hoje 2 mulheres no pleno do TJ, nós temos mulheres no STJ, nós temos hoje a senadora mais jovem do Brasil assentando, nós temos mais mulheres ocupando assento lá no Senado, e na Câmara também não foi diferente, né? Então assim, a gente tá acompanhando essa evolução, que sim, mulheres devem ocupar seus espaços, devem ocupar principalmente os espaços de poder, para que a gente possa se sentir representado e que as temáticas que envolvem as mulheres possam ser debatidas e discutidas e ouvidas pelas próprias mulheres. Cleverson.
3: Pois é, por falar na Marina JHC, deixa eu trazer aqui uma matéria que eu fiz no final de semana.
4: E você estava danada esse final de semana, hein?
3: É porque no final de semana eu tô descansando ali, a mente flui, né?
5: Hora certa. 16 horas e 30 minutos.
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0: 16:44.
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0: Opa, segui a paz com todos e a santificação, sem a qual ninguém verá o Senhor. Maranata, Maranata, ora vem, Senhor Jesus. Está indo ao ar para você mais uma vez o programa Evangélico Cristo é a Resposta para você.
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0: Muito bem, minha gente, muito boa tarde, meu amigo, boa tarde, minha amiga. Mais uma vez queremos lhe saudar com a paz do Senhor Jesus nessa tarde maravilhosa de quarta-feira. Hoje é quarta-feira, dia 14 de outubro do ano de 2026. Mais uma vez agradecendo pelo carinho, pela audiência e pelo rádio ligado. Aonde quer que você esteja, no sítio, na roça, na fazenda, no seu escritório, seu estabelecimento comercial. A você no seu automóvel, nos dando essa carona maravilhosa, a você na praça, nas ruas em Delmiro Gouveia, a você evangélico, a você católico, a você que não tem religião. Obrigado pelo carinho da sua companhia aqui no centro de Delmiro Gouveia, nos bairros, povoados e assentamentos. Os nossos amigos internautas conferindo a gente pelo aplicativo Rádios Netes, os nossos amigos taxistas, você mototáxi, a senhora dona de casa e o senhor chefe de família, pela permissão de mais uma vez entrarmos no seu lar e estarmos juntos com mais um programa Cristo é a Resposta para você. Continue conosco até às 19 horas. Com certeza Deus tem uma palavra para o nosso coração. Programa Cristo é a Resposta para você está no ar.

Maravilhoso Deus, querido Pai que está nos céus, mais uma vez, no nome de Jesus aqui nós estamos para te agradecer pela vida, para te agradecer pelo dom, pela dádiva, pelo presente, para te agradecer pelo privilégio de mais uma vez estarmos aqui para levarmos o seu nome, a sua palavra aos corações. Deus eterno, queremos te agradecer pela vida, queremos te agradecer pelo dom que o Senhor nos tem dado, que é o dom de vivermos. Gratidão pela alegria, gratidão pelas lutas que nós temos vencidos, dificuldades que nós atravessamos, que ficaram para trás. Louvar o seu nome pelos livramentos grandes, pequenos, livramentos que nós passamos desapercebidos e outros que a gente nem lembra. Gratidão pelos livramentos que o Senhor tem nos dado de ontem para hoje. Louvar o seu nome por mais um dia que o Senhor tem nos dado de peleja, de bênção, de muita paz, de muita alegria. Gratidão por estarmos aqui utilizando este veículo de comunicação para levarmos a todos a sua palavra que é infalível, que é o pão vivo que desceu do céu, trazer uma palavra de alegria, de esperança, de alimentação espiritual. Pedir que o Senhor continue nos abençoando para que este programa continue sendo um canal de bênção para a vida de todas as pessoas. Eu quero te glorificar pelos nossos parceiros, contribuintes, pessoas que têm contribuído diretamente ou indiretamente. Pedir que o Senhor visite cada uma dessas pessoas e as suas famílias, retribuindo, recompensando, suprindo as necessidades. Nessa tarde nós pedimos que o Senhor, por bondade, porque nós não merecemos nada, repreendesse toda a tristeza e transformasse ela em alegria. Repreendesse o desânimo na vida de qualquer pessoa que está a nos ouvir nessa tarde. Concede nesse momento a este homem, a esta mulher, um abraço de força, de renovação espiritual, na mente, no coração e no corpo físico. Ó Deus, abençoe a vida espiritual de uma forma linda. Abençoe de uma forma poderosa quem está agora no hospital, na UTI, na UPA, no pronto-socorro, em casa, na rua, no comércio, trabalhando, viajando, seja lá onde for. O Senhor abençoe a todos poderosamente. Ó Pai querido, sê conosco, porque nós dependemos do Senhor para tudo. Sem a Tua presença, sem a Tua ajuda, não tem razão, não tem sentido. A vida não tem brilho. Pai, sê conosco, pela Sua bondade e a Sua rica misericórdia. É no nome de Cristo que nós clamamos, oramos e pedimos a Tua bênção. No nome de Jesus. Amém e amém, Senhor Jesus.

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1: Muito bem, programa Cristo é a Resposta para você pela Rádio Alternativa 98,5 às 17 horas e 12 minutos. 5 da tarde, 12 minutinhos. Obrigado pelo carinho a você na loja, mercado, supermercado, a você na panificadora, a você no transporte alternativo, oficina, serralharia, a você na marcenaria, lanchonete, sorveteria, a você em casa agora tomando aquele cafezinho da tarde com biscoito sem capa, com aquele biscoito creme crack, pão francês, bolo, que mais? Pão de queijo, cuscuz, rapaz, obrigado pela audiência. Bom apetite para você, tá? Tem muita gente que já está com um cafezinho na mesa prontinho, só tomando agora na companhia do programa Cristo é Resposta para você, não é? Obrigado pelo carinho, tá? Deus abençoe sua vida. Se puder ficar com a gente até as 19 horas, fica aqui a nossa eterna gratidão. Se ficar 5 minutos, 10 minutos, tá bom demais. Eu só tenho que lhe agradecer, não é assim? Muito bom, gente. Vamos seguindo com o nosso programa. Você aqui em Delmiro, em Alagoas, fora de Alagoas, fora do Brasil. Só não pode ser fora do mundo. Se estiver fora do mundo, você não pode estar ouvindo o programa. Não dá certo, tá? Vem pra cá. Obrigado, gente, pela audiência. Esse é o programa Cristo é a Resposta para você. Muito prazer, Gilson Barbosa. No nome de Jesus, nós vamos estar aqui com você até às 19 horas, não, né? Vamos estar com você até às 18h40. Por conta que o Felipe tem uma reunião hoje e ele não pode estar depois de 18h40. Beleza? Combinado assim? Então vem comigo, participe. O WhatsApp já está liberado para você interagir com a gente pelo 829-8813-2032. 829-8813-2032. Será um prazer atender a sua solicitação da música, do louvor que você ama e gostaria de ouvir. Antes, eu quero trazer, sabe o que para você? A musiquinha dos parabéns. Você está completando idade nova hoje? Dia 14 de outubro? Então, ó, parabéns para você. Muitas felicidades. Desejando toda sorte de bênção para você. Paz, alegria e felicidade. Que essa data, claro, possa se repetir por muitos e muitos anos. Na pessoa bendita de Jesus. Então, para você, feliz aniversário. Os nossos parabéns. É, parabéns para você, feliz aniversário. Deixa eu respirar aqui, gente. Vamos lá. Daqui a pouco eu vou tomar uma água para ficar melhor a comunicação. Não sei se é porque eu fiquei ausente segunda e terça da rádio, mas geralmente quando a gente vai fazer uma fala em algum lugar que a gente... Você já percebeu quando a gente tá nervoso, a gente fica ofegante, fica como se fosse cansadão? Pois é. Tá do mesmo jeito aqui na rádio hoje? Você tá percebendo, não? Vamos lá, mas vamos ficar tranquilo agora. Programa Cristo é a Resposta para você pela Rádio Alternativa de segunda a sábado, ou melhor, de segunda a sexta, das 17 às 19 horas, sábado, do meio-dia às 14 horas e domingão, do meio-dia até às 15 horas. Você não cansa não, irmão Gilson? Não. Fazer programa de rádio, pregar o evangelho, falar de um homem que é sobre todo nome? A gente pode cansar de outra coisa, né? Mas, ó, alguém já perguntou várias vezes para mim, irmão Gilson, não cansa? É bom você fazer só 3 dias na semana, rapaz. Porque você vai ficar muito cansado e tal. Rapaz, se eu tivesse outro horário e pudesse, eu vinha para a rádio também. Pregar o evangelho, falar desse nome, Jesus de Nazaré, bom demais, né não? Ó, deixa eu trazer para você aqui as datas comemorativas. A mensagem de reflexão para você. Daqui a pouco eu vou saber com o Felipe aqui o que é que nós temos de temperatura no sertão de Alagoas, que está muito quente hoje, gente. Ontem estava 33 graus no sertão alagoano. Hoje como é que está? Hoje eu fiquei sabendo que lá em São Paulo o temporal fechou. 14 horas o dia ficou escuro como noite. Está estranho o tempo lá e a Defesa Civil alertou todo mundo por conta de raios, tempestade e ventania forte. Esse vento está longe de Alagoas e a chuva também, o temporal também. Por aqui não está não, está quente, fervendo, tá? Filipão, vamos nós aqui? O que é que nós temos de datas comemorativas hoje? Quarta-feira, dia 14 de outubro do ano de 2026. Boa tarde e a paz do Senhor Jesus.
2: Boa tarde, a paz, Pai, e a todos os ouvintes. Nessa quarta-feira, dia 14 de outubro de 2026, hoje nós temos o Dia Nacional da Pecuária.
1: Dia Nacional da Pecuária é o dia de hoje, dia 14 de outubro do ano de 2026. Só temos isso? Só temos isso de datas como... Vamos saber a palavra do dia então, Filipão? Para os ouvintes que já estão sintonizados e acompanhando o nosso programa Cristo é Resposta para você, eu acho que está precisando a gente fazer um exercício, né? Uma caminhada, andar de bicicleta, esteira, essa coisa aí, né? É, vamos lá. Programa Cristo é Resposta para você, trazendo a mensagem do dia amanhã. Palavra de reflexão, Filipão, o que é que nós temos?
2: A palavra do dia de hoje tem por título: está passando pela prova?
1: Opa, é uma pergunta, é?
2: Isso.
1: Está passando pela prova? Aí eu vou cumprimentar para você. É passando pela prova e dando glória a Deus, né? É o louvor do Lázaro, né? Saudoso, cantou Lázaro. Ah, cantou aí um louvorzão. Passando pela prova, meu amigo, dando glória a Deus. Ó, só a pergunta, é uma pergunta, tá? Tá passando pela prova? Responda para você mesmo. Vamos saber como isso na palavra do dia, mensagem de reflexão com Felipe Barbosa.
2: No livro de Hebreus, no capítulo 11, no versículo 17, o texto diz: pela fé, Abraão, quando posto à prova, ofereceu Isaac, aquele que acolheu as promessas de Deus e estava a ponto de sacrificar o seu único filho. Na caminhada da vida cristã, todos nós passamos por desertos. Alguns momentos da vida têm obstáculos que geram em nós um desconforto. A experiência de Abraão é uma nítida situação dessas. Estava tudo bem com ele. Estava feliz com sua esposa e agora com seu filho Isaac, um menino forte, que com certeza cumpriria a promessa de Deus para sua descendência. O Senhor, todavia, agora pede uma prova de fé, um sacrifício. Não era um sacrifício qualquer, era a imolação de seu próprio filho, ou seja, o sacrifício do seu próprio filho. Subir o monte, viajar e levar a lenha, ter o fogo, tudo isso era necessário. Mas sacrificar seu unigênito era a prova pela qual Abraão necessitava passar. Sabemos o final da história. Abraão foi aprovado. A fé que temos aqui é a fé que obedece, mesmo que não entenda a situação. Se você está sendo provado, não é momento de se desesperar. Creia que Deus proverá. Você descerá com seu filho nas mãos, com a convicção da fé provada e aprovada, e com a alegria da obediência ao Senhor. Está passando pela prova? É o título da palavra do dia de hoje.
1: Muito bem, tá aí a palavra do dia, mensagem de reflexão no nosso programa, né?
2: Ao Senhor. Está passando pela prova? É o título da palavra do dia de hoje.
1: Muito bem, tá aí a palavra do dia,

está na prova, não é? É, ficou sem ir trabalhar um dia porque deu uma dor de cabeça ou seja lá outra coisa, está na prova. Essas pessoas não sabem o que é prova biblicamente, não é? Provado por Deus foi Abraão. E detalhe, se ele soubesse que ele voltaria com seu filho, não, Abraão, tu vai, eu vou provar você. E chega lá, ó, eu vou prover e você vai voltar com seu filho. Esquenta a cabeça, não. Seria uma prova meia... Não vou dizer porque seria Deus, né? Mas seria uma prova sem prova, não é? Mas Abraão, ele recebeu o comunicado que Deus pede agora o sacrifício do seu filho unigênito. Interessante é que ele foi. Camarada que é obediente, manda quem pode e obedece quem tem juízo, não é assim? Então ele obedeceu. Você sabia que hoje a gente... Nós estamos atravessando um momento onde existe a... Você já ouviu isso? As igrejas da teologia da prosperidade, né? Onde existe um certo pensamento ou uma certa interpretação ou ideologia, coisa do tipo, de dizer que se você estiver passando alguma coisa errada, dizendo que tem Deus, está tudo errado na sua vida, você não tem Deus coisa nenhuma. Se Deus é Deus, ele vai ter que abençoar de qualquer forma. Você não pode passar por um período de deserto, provações, escassez. Se você estiver passando por isso, tem alguma coisa errada, segundo a interpretação da teologia da prosperidade. E não é assim com Deus. Deus, ele chama Abraão e ele coloca Abraão à prova pedindo um sacrifício que seria o seu filho. Fazer um sacrifício de você vestir roupa preta durante um ano é uma coisa, né? Carregar uma pedra na cabeça de 15 quilos durante, sei lá, 10 quilômetros, 20, é uma coisa. Pedir um sacrifício de você ficar sem tomar refrigerante do ano inteiro é outra coisa. Imagine alguém que é superior a tudo e a todos pedir o seu filho unigênito, um sonho realizado. E alguém pediu o sacrifício do seu sonho realizado, que é o seu filho. E você, por obediência, não fala nada para a esposa. A esposa não sabe de nada até então. Ela sabe que você vai prestar um sacrifício a Deus, mas ela não sabe que seria o filho dela. Interessante é que o filho, quando chega lá, diz: pai, tá tudo certo. Lenha, o artelo, tá mil maravilhas. Agora, me diga uma coisa, paiinho. Talvez ele tratou até assim, né? Cadê o cordeiro? Aí o pai, com muita convicção, disse: filho, Deus proverá. E Deus proveu. E Deus agiu no momento certo. E Abraão foi aprovado. Será se houvesse um pedido desse para conosco, que falamos que amamos tanto a Deus, que temos temor de Deus, que Deus está dentro de nós, qual seria a nossa reação? Será se a gente deixaria de servir a Deus, de agradecer a Ele, de ter aquele pensamento de dizer: não, Deus, se Deus realmente existe, Ele não vai pedir isso para mim. Se Deus existe, Ele não quer o meu mal. Ele não quer que seus filhos passem algum perrengue na vida. Você pensa isso? Será se Deus fizesse algum pedido para mim e você? Algo do tipo, será se a gente estaria disposto a obedecê-lo? Pense nisso. Você está sendo provado? Pense nisso. E vamos aqui junto até 19 horas no programa Cristo é Resposta para você, porque eu quero lembrar para você nesse momento que o nosso programa conta com a parceria do presbítero Manuel, direto do Paraná. Missionária Luciene, na cidade de Largato, em Sergipe. Minha mãe, Naí Barbosa, em Água Branca. Girlene, no bairro Palmeirão, aqui em Delmiro Gouveia. Irmã Cicinha, no bairro Novo, trabalhando com pão caseiro, bolo para aniversário e bolo para casamento, no bairro Novo, aqui em Delmiro Gouveia. Natanael, no bairro Bom Sossego, está na parceria conosco. Irmã Creuza, na Coab Nova, esposa do irmão Isaías, na audiência cativa e na parceria firme e forte conosco. 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

0: 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Janaína também está firme e forte conosco. 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Vamos seguindo aqui com o nosso programa. Ó, antes do bloco de apoios culturais, eu quero mandar um grande abraço aqui para a irmã Clarice, Elizabeth, pastor Salvador e pastora Dalcida. Cida, esposa do Fernando, estão ligados com a gente no programa aqui do bairro Caraibeirinhas. Coisa boa, hein? Obrigado a todas as 369 casas, a Deisiane e família, Sueli e o Heraldo. Temos aqui o Josué, José Bernardino, acompanhando a Praza, a mãe do Josué, né? Obrigado pela audiência a todos da Coab Nova, Coab Velho, bairro Palmeirão. Todo mundo, obrigado. Deixa eu descansar agora que eu cansei demais. Vamos a um bloco de apoios culturais daqui a pouquinho, a sua participação. Lembrando que hoje é o dia da participação da irmã Luciene, na cidade de Largato, em Sergipe. Não sai daí não, porque eu volto já já com muito mais para você.
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1: Muito bem, programa Cristo é a Resposta para você de volta aqui pela Rádio Alternativa 98,5. Ó, obrigado pelo carinho da audiência onde você está. Como eu sempre digo, eu vou repetir aqui, quer deixar o nosso coração explodir de alegria e felicidade? Manda uma mensagem aqui dizendo: irmão Gil, estou ouvindo o programa em canto fulano tal, estado tal, cidade tal. Diz aqui, se não quiser falar a nova cidade, o estado onde você está, fala pra gente aqui, que nós vamos mandar um grande abraço para você, tá? Mas eu quero agradecer a você pela audiência de estar conosco nessa tarde às 17h33. Espero que o programa seja uma bênção para você, através das músicas aqui cantadas e da palavra de Deus, que daqui a pouco nós vamos manter contato com a irmã Luciene, na cidade de Largato, em Sergipe. Ela que participa conosco todas as quartas-feiras aqui da nossa programação. Eu tenho uma mensagem aqui da tia Neném em Água Branca e tenho uma mensagem também do Hilário, do Sítio Os Morros, aqui em Delmiro Gouveia. Nós vamos ouvir essas duas mensagens, vamos ouvir o louvor. E na sequência nós vamos ouvir aqui o louvor e a participação da irmã Luciene, tá bom? Vamos fazer isso. Enquanto isso, você vai pensando o que é que você vai dizer aqui no programa, manda uma mensagem para nós aqui que nós vamos reproduzir sua mensagem, ler sua mensagem e dar seguimento aqui ao nosso programa com alegria pela sua audiência. Tá combinado assim, gente? Mensagem da tia Neném aqui, Felipe, o que ela está dizendo no grupo Cristo é Resposta?
2: Alice, boa tarde, na paz do Senhor Jesus para todos, estamos na escuta. Se possível, eu gostaria de ouvir o louvor com Eliezer, Juízo Final, oferecendo para todos os ouvintes.
1: Boa, Eliezer, eu acho, né?
2: Isso.
1: Eliezer, Juízo Final, vamos ouvir esse louvor dentro de instante. Antes, deixa eu ouvir o irmão Hilário aqui, está participando com a gente direto do Sítio Os Morros aqui em Delmiro Gouveia. Fala, Hilário, boa tarde da paz.
3: A paz do Senhor, irmão Rio. Hoje eu peço louvor de Maria Massal, deixa. Ofereço para minha mãe, minha família, Rista Barbosa. E a todos os ricos do programa. Deixa eu exposto. Boa tarde, boa noite, bom programa.
1: Pronto. Boa tarde, boa noite, bom programa e boa madrugada e bom dia para você. É isso aí, Hilário. Obrigado pela audiência, tá? Grande abraço aqui ao Ferreirinha da Tenda do Pinto. 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Ó, deixa eu... Hoje, ô Felipe, vamos conferir uma mensagem da tia Neném aqui. Ela mandou uma mensagem aqui no meu PV. Uma mensagem, velho, eu fiquei feliz com essa mensagem aqui, ó. Eu ia perguntar a ela agora de manhã como ela tava, só que eu não vou dizer a hora que eu acordei, porque não vale, né? Vamos lá, todos os dias eu acordo 5h40, 6h. Hoje eu não vou falar pra você, mas vamos ouvir a mensagem da tia Neném aqui. Felipe, o que foi que ela disse aqui?
2: Alice, boa tarde, com a paz do Senhor Jesus. Gilson, graças a Deus, depois da oração o Senhor Thomas foi embora. Até o momento estou bem, Deus te abençoe com muita fé e unção.
1: Amém, maravilha. Tia Neném, tia Neném é uma tia muito querida lá de Água Branca, né? Mora vizinha à casa dos meus pais, é irmã do meu pai e tal. E ó, toda, quase, né? Toda segunda-feira eu vou lá, bato um papo legal ali de rapidão, de 20 minutos, meia hora. E é muito bom. E ontem... Antes eu estava num lugar com alguns amigos e a filha dela, Janaína, disse que ela, perguntei por ela, não estava muito bem, estava, né, reposando e tal, e eu não quis ir lá para não tirar ela do conforto. Esse foi o meu pensamento, né? Mas logo à tardezinha, ela sempre gosta de ir lá na casa da minha mãe quando eu não vou lá, né? E ontem ela mandou uma mensagem, se eu pudesse ir lá fazer uma oração por ela, seria muito bom. E chegamos lá, conversamos rapidinho assim, né? Porque estava quase em cima do horário para mim descer para Delmiro, mas não era descer para Delmiro, né? Comer aquele cuscuz com leite e depois ir embora. Então, o que aconteceu? Ela pediu uma oração, nós fomos lá, oramos e graças a Deus ela está bem. Então, depois da oração, ela disse aqui, né, que está bem. Então, glória a Deus. Ela disse que até no momento, né, mas vai permanecer bem, em nome de Jesus. Que bom, tia Neném, fico feliz, tá? Grande abraço para a senhora, Janaína, toda a família, família muito querida. Ouvindo o programa todos os dias e, claro, na parceria do programa, isso é uma felicidade grande para nós. É difícil quando alguém faz um programa de rádio que a própria família está ligada no programa, né? Mas eu sou muito feliz, tá? É isso. Vamos fazer o seguinte? Ó, vamos ouvir o louvor aqui a pedido da tia Nenê, Eliezer Rosa, Juízo Final. Presta atenção nesse louvor aqui. Eu vou fazer o seguinte, depois da participação da Luciene, eu vou trazer o louvor do Hilário. Vamos ouvir esse aqui, na sequência, Luciene, direto de Sergipe. Na sequência, após a Luciene, o louvor do Hilário e outras participações aqui com você. Eliezer Rosa, Juízo Final, presta atenção nesse louvor aqui. É um louvorzaço, eu dedico ele a você que está ligado comigo aqui na Rádio Alternativa. 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
1: Maravilha, programa Cristo é a Resposta para você pela Rádio Alternativa 98,5 às 17h42. Vamos fazer o seguinte, gente, vamos entrar em contato com a irmã Lucinda. Daqui a pouco eu vou ouvir Maria de Có, outras participações aqui na nossa programação, dentro de estante, tá bom? Porque agora nós vamos lá em Sergipe com a nossa irmã Luciene. Grande abraço aqui para Cedina Rosa, não sei se está ouvindo o programa agora lá no interior de São Paulo. A temperatura em Delmiro Gouveia, eu fiquei devendo, né? Está 34 graus por aqui, gente. Tá quente o tempo, 34 graus por aqui, tá bom? Lá no interior de São Paulo, o tempo fechou por lá, né? Muita chuva, temporal, tá por lá. Em Campinas, a semana passada, o tempo fechou lá, que assustou os moradores, né? Mas aqui tá quente, fervendo, beleza? A Érica tá ouvindo a gente lá em Minas ou não? Um grande abraço, Érica, se você estiver ligada com a gente. Obrigado pelo carinho da audiência. Família da Cedina lá em Viçosa, em Minas, também conectado com a gente, tomando aquele cafezinho com pão de queijo nesse momento. Obrigado pelo carinho do Rádio Ligado. Vamos aqui em Sergipe, tá ao vivo já aqui? Vamos entrar em contato com a Luciene, direto da cidade de Largada. Ela que sempre tem um bolinho lá, um pãozinho de queijo, pé de moleque. Você sabe o que é pé de moleque, Érica? Sei lá, sabe nada? Pé de moleque. Você tá comendo pé de moleque agora com aquele cafezinho no grau? Quem diz isso é a irmã Luciene sempre lá em Sergipe, né? Vamos aqui com a nossa querida irmã e o programa Cristo é Resposta, trazendo para você a palavra de Deus. Irmã Luciene, muito bem-vinda a mais um programa nessa tarde maravilhosa de quarta-feira. Muito boa tarde e a paz do Senhor Jesus.
2: Boa tarde, meu irmão Gilson. Boa tarde a todos que estão ligados no programa Cristo é a Resposta para você. Boa tarde. Aqui o tempo está daquele jeito, nublado. Só esperando aquele líquido precioso dos céus. Aleluia.
1: Glória a Deus. Vai chegar no tempo certo. Irmã Luciene, tá tudo bem ou tá desanimado? Desanime não, irmã. Tá tudo bem. Deus no controle, né,
2: senhor? Não, pode. Deus, ele é fiel e ele continua no controle de tudo.
1: Eu tava ali
2: orando e aí eu me lembrei dela. Nós estávamos conversando aqui com um colega sobre o INSS, ou seja, sobre as causas na justiça. Então é um assunto que dá muito pano pra manga, porque só Deus na causa, viu?
1: Só Deus na causa e um bocado de gente aí tá com problema no INSS, tá com o processo, tá lá fechado, engavetado, tá enganchado. Muita gente que teve os seus benefícios bloqueados, cortado, cancelado. Ô Luciene, em algum momento desse que acontece isso, dá para desanimar ou não?
2: A gente fica um pouco abalado, mas não pode desanimar, irmão Gilson.
1: Desanimar nunca, né?
2: Nunca. A gente fica abalado, por quê? Porque nós precisamos do benefício. Nós somos mãe, pai de família, entendeu? Que precisamos, na minha situação, eu preciso de médico, acompanhamento médico, que tem as dívidas para pagar. Graças a Deus eu estou livre do aluguel. Mas tem as outras coisas também, né? Tem os nossos compromissos, então a gente fica um pouquinho abalado, mas desanimado jamais, porque o nosso Deus, ele continua no controle de tudo. E assim, Deus, meu irmão Gilson, ele tem sido fiel.
1: Graças
2: ele
1: a Deus.
2: Não deixa os filhos dele passa dificuldade, sim, porque a palavra do Senhor vai falar que no mundo nós teremos aflições, mas é para a gente ter bom ano. Então esse bom ano nós temos que continuar, independente de qualquer situação, meu irmão.
1: Verdade.
2: O segredo é ter ano.
1: Tem até um versículo na Bíblia que diz: fui moço, hoje sou velho, mas nunca vi um justo desamparado e nem a sua descendência mendigar o pão.
2: Justamente, é verdade. Eu sou testemunha, eu sou prova disso, viu?
1: Tá vendo?
2: Porque eu passei por um aperto de portas fechadas.
1: Ai, ai, ai.
2: Quando eu estava morando de aluguel, mas essa palavra se cumpriu na minha vida, não faltou nada, veio abundância, ou seja, Deus preparou não só para mim, mas para os meus também. Deus é maravilhoso.
1: Bom demais. Glória a Deus por isso, né? Passando pela prova e dando glória a Jesus, dando glória a Deus.
2: É verdade.
1: Tem até um louvor que diz aí, de grande motivação, que diz, ó: com sapato ou sem sapato, glória a Deus, rapaz. Com casa ou sem casa, glória a Deus. E tá tudo certo. Tem que ter firmeza em Cristo, dar glória a Deus por tudo e passando pela prova e dando glória mesmo. desanimar nunca, retroceder jamais, desistir, esquece isso, avança sempre. Disse o apóstolo Paulo que a gente não é vencedor. Ele disse que nós somos mais do que vencedor. Então, você não é um vencedor nem uma vitoriosa, você é mais. Então, gente, só lembrando disso, que Deus dá vitória a gente e a gente é mais do que vencedor. Rapaz, desânimo, tristeza, abatimento, alvoroço, agonia da cabeça, esquece isso. Ó, a Bíblia diz que quem está triste ora, quem está alegre canta. Então você não tem outra opção, duas só. Uma é orar e a outra é cantar. Já diz os mais velhos, Luciene, que quem canta, os males espanta, né?
2: Os males espanta, é verdade. Então, é velho.
1: É antigo, né? Dos nossos avós aí. Então, ó, você está passando o quê? Está assustado? Está com medo? Está acontecendo algo mal? Abra a boca aí e canta, mas canta com força mesmo que os males vão embora, tá? Ô, irmão Jesus, mas eu não tô não, mas eu tô triste. Então, ó, dropa o joelho e ora. Se orar, a alegria vai chegar, a tristeza vai desaparecer, tá tudo certo. Tô certo ou errado, Luciene?
2: Tá certíssimo, é sim, tem que orar. É. E outra coisa, quando você ora, aí sim o milagre acontece, viu? Porque não adianta a gente passar por situações difíceis e ficar murmurando de cabisbaixo, não vai resolver nada. Ixi. O segredo é continuar perseverando, meu irmão.
1: Pronto.
2: Todos os homens e mulheres de Deus perseveraram na dificuldade. É como nosso irmão Felipe, ele falou o versículo, né? Falou sobre fé, ou seja, nós temos que todos os dias regar nossa fé, meu irmão.
1: Isso.
2: Infelizmente, nós estamos vivendo num mundo que é uma geração que tem preguiça de buscar Deus, tem preguiça de orar, ou seja, fala tanto, murmura, pede oração, irmão, isso, ora por mim. Mas não se coloca na posição de vaso, de homem, de mulher de Deus. Nós precisamos erguer a nossa voz, nós precisamos buscar entrar na presença do Santo, nós precisamos buscar o Senhor enquanto se pode achar. E quando a gente busca, independente de qualquer situação, mesmo no deserto, o Senhor, ele tem enviado bonância, porque Deus, ele é fiel. E ele continua no controle de tudo, meu irmão Gilson.
1: Pronto.
2: Aleluia.
1: Tá tudo
2: Deus
1: certo.
2: É maravilhoso.
1: Muito bom. Vamos lá. Vamos seguindo com o nosso programa. Um grande abraço ao pastor Fabiano Silva, em Santa Catarina, na cidade de Joinville. Grande abraço. É a maior cidade do estado. Tá ligado com a gente lá. Nossos irmãos. Inclusive, ó, sabadão, domingo, retransmissão pela Rádio UPV em Santa Catarina. Coisa, parceria maravilhosa. Obrigado pelo carinho, pastor. Grande abraço, tá? Érica tá ligada com a gente em Minas também, grande abraço. Quem mais aqui? Tia Selma no Rio de Janeiro, obrigado pela audiência. Bom, Luciene, a palavra de Deus revelada ao seu coração para compartilhar conosco nessa tarde, minha irmã. Fica à vontade e diga para nós aí aquilo que é mais precioso, que é a palavra do Senhor.
2: Glória a Deus, né? Quero dar um abraço para todos que estão ligadinhos no programa Cristo é a Resposta para você. Especial nossa irmã Nice, nossa irmã Givanilda, que é a bênção do Senhor. Não vou citar nomes, porque é muitos. Eu só peço que Deus continue abençoando vocês e saiba que vocês estão em minhas orações. A irmã Givanilda está em minhas orações sempre. A palavra que Deus colocou no meu coração se encontra lá em João 14, só alguns versículos aqui. João 14, versículo 6, e vai falar assim a palavra do Senhor. Eu sou o caminho e a verdade e a vida. E ninguém vem ao Pai, senão por mim. Que palavra maravilhosa. Essa palavra, meu irmão, ela fortalece o que está fraco. Eu não sei como você chegou aqui, eu não sei como foi seu dia. Você está ouvindo, está ligadinho no programa Cristo é a Resposta para você. Saiba que Deus, ele continua no controle de tudo, porque o nosso Deus, ele é maravilhoso. Não fique triste. Erga a cabeça, independente da situação que você esteja passando. Tenha fé, seja perseverante, persevere para você receber a sua vitória. E nós sabemos que existe um momento em nossas vidas, irmão Gilson, que nós olhamos para todos os lados e não encontramos saída. E aí tem muita gente que coloca a mão na cabeça, meu Deus, o que eu vou fazer com essa situação, com essa porta fechada? Mas eu digo a você, meu irmão, minha irmã, dependente da situação, continue confiando no Senhor, porque Ele é o caminho e a verdade e a vida. A vida. E talvez a sua família esteja enfrentando algum problema, porta fechada, você está chorando, né? Está de coração angustiado, está fraco na fé. Saiba que o nosso Deus, ele continua no controle de tudo, porque para o nosso Deus nada é impossível. Erga a cabeça, meu irmão, minha irmã, seja forte e corajoso. Ah, minha irmã Luciana, como é que eu vou ser forte e corajoso se eu estou passando por uma fase de desemprego, eu estou passando por uma fase ruim no casamento? Continue perseverando, meu irmão, minha irmã, porque o nosso Deus, ele é maravilhoso, ele é fiel e ele continua no controle de tudo. E o caminho que está difícil. Ah, Luciana, no caminho está tão difícil. Sabe que Jesus, ele é o caminho, a verdade e a vida. O caminho é estreito mesmo, como a própria palavra do Senhor vai falar. O caminho é estreito. A porta larga é caminho de perdição. Mas o caminho estreito, sim, esse que conduz à vida eterna. Está difícil? Continue perseverando. Porque como a própria palavra de Deus fala, que no mundo nós teremos aflições. Mas é para a gente continuar tendo bom ânimo. Ei, tenha bom ânimo. Tenha bom ânimo na dificuldade. Ah, Luciano, eu não sei mais o que eu faço. Está tão difícil para mim. Não confie somente naquilo que os seus olhos conseguem ver. Tenha fé. Olhe com os olhos da fé. Que em Cristo Jesus você é muito mais do que vencedor. Que essa porta vai se abrir em nome de Jesus Cristo. Que essa vai chegar a solução para você. Que esse homem vai deixar esse vício. Que essa mulher vai ser convertida. Que esse filho vai voltar para Jesus. Continue perseverando. Continue lutando. Essa faculdade vai ser concluída. Mas precisa sim ter fé. Precisa colocar sua fé em prática. Aí, mas Luciene, falar é fácil. Eu estou passando por uma situação tão difícil que eu estou com a minha fé abalada. Ei, a direção é Jesus. Quando faltar direção, saiba que a direção certa é Jesus. Quando faltar resposta, continue orando. Quando tudo parecer perdido, continue confiando. Confie no Senhor Jesus Cristo e será salvo tu e tua casa. Continue lutando. Não entregue os pontos. Se Deus prometeu, ele é fiel para cumprir, porque Deus, ele continua no controle de tudo. Aleluia! Deus é maravilhoso. Se a palavra do Senhor fala que ele é o caminho, a verdade e a vida, é sim. E não adianta tentar dar jeito brasileiro, porque não vai conseguir. Não vai conseguir. É Jesus. A solução está em Jesus. Busca o Senhor enquanto se pode achar. É como a própria palavra do Senhor vai falar, né, em Provérbios. Provérbios 3, versículo 5, vai falar assim: confie no Senhor de todo o seu coração e não te estribes no seu próprio entendimento. Não confie só no seu próprio entendimento, só naquilo que você está vendo. Mas confie no Senhor de todo o seu coração, como a própria palavra do Senhor está falando aqui. É de todo o coração, não é pela metade, não, é de todo. Se entregue todo, confie, entregue tudo na mão do Senhor, porque Ele é fiel, Ele é maravilhoso. Glória a Deus para todos sempre. Ainda a palavra do Senhor vai falar lá em Isaías 41, versículo 10, vai falar assim, ó: não temas, porque eu sou contigo. Não te assombres, porque eu sou o teu Deus. Eu te fortaleço e te ajudo e te sustento com a destra da minha justiça. Que palavra maravilhosa. É para você, meu irmão. Essa palavra é para você que está aqui ligadinho no programa Cristo é a Resposta para você. Não temas. Não temas a porta fechada. Não temas o disse-me-disse. Confie no Senhor. Continue. Continue confiando, porque o Senhor, como o próprio versículo está falando aqui, ó: eu sou contigo. O Senhor Deus está com você. Mesmo na tempestade, mesmo passando dificuldade, Deus, ele continua com você, continua no controle de tudo. Não se assombre. Ah, mas está tão difícil. Não, não se assombre. A última palavra é de Deus. Ainda que o homem diga que não vai dar certo, continue confiando, porque Deus, ele é fiel. porque eu sou o teu Deus. Aqui ainda no versículo 10, aqui na parte B, vai falar, porque eu sou o teu Deus. O próprio Deus declarando, não temas, porque eu sou o teu Deus. Eu te esforço e eu te ajudo, eu te sustento com a minha destra, a minha justiça. O Senhor tem lhe sustentado, o Senhor tem lhe abençoado, o Senhor não tem deixado faltar o pão na sua mesa. Agradeça ao Senhor, porque muitas das vezes murmurar não vai resolver nada, mas sim, seja grato ao Senhor, confie no Senhor, porque Ele mesmo está falando, porque eu sou o teu Deus. Ele é o seu Deus. A palavra do Senhor vai falar em Salmos 23, que o Senhor é o meu pastor, nada me faltará. Então, se o Senhor é o seu pastor, então continue confiando, porque não vai faltar. Vai dar certo. Ah, Luciene, mas essa porta não se abriu ainda. Tanto tempo eu estou lutando, tanto tempo eu estou orando, e não certo, esse benefício não saiu ainda. Ei, para Deus, nada é impossível. Deixe de ansiedade, entregue nas mãos do Senhor, confie nele, e o mais ele vai continuar fazendo. Porque Deus, ele está no controle de tudo, ele continua no controle de nossas vidas. O nosso Deus, ele é maravilhoso. Ele tem me fortalecido, ele tem me ajudado, tem me sustentado. Por isso que você está aí, ouvindo o programa Cristo, a resposta para você. Não temas, não se espante com os problemas da vida. Continue perseverando, porque o nosso alvo é os céus, aleluia. E ainda a palavra do Senhor vai continuar falando lá em João 16, versículo 33, aleluia. Tenho-vos dito isso para que em mim tenham paz. No mundo vocês vão ter aflições, mas tenha bom ânimo. Eu venci o mundo, glória a Deus, aleluia. Que palavra maravilhosa. O Senhor falando. Tenho-vos dito isso para que me tenha paz. Ei, descansa seu coração. Descansa. Não adianta estar ansioso, que não vai adiantar. Você vai ficar mais doente, mais cabisbaixo. Descanse no Senhor. Você entregou nas mãos do Senhor, depositou no altar, então confie. Porque no mundo, sim, a gente vai passar por aflições. Mas nós sabemos, como a própria palavra do Senhor vai falar aqui, mas tenha bom ânimo. Aqui está uma senha aqui especial. Essa senha é bom ânimo. Você precisa ter bom ânimo. Você precisa ter fé no Senhor. Tenha fé que vai acontecer. Já começa orando, já começa agradecendo. Você já pediu. Você já tirou a pedra. Então continue orando, porque o milagre ele vai chegar. O milagre vai chegar assim como o Senhor, assim como Jesus. Ele disse, tirai a pedra. Lázaro, vem para fora. Eu preciso, você precisa, nós precisamos tirar a pedra. Que pedra é essa? A falta de fé. A falta de fé. E muitas das vezes, a gente pede. A gente pede e já fica ansioso, já fica desanimado. Peça e confie que Deus é o Deus do impossível. É como lá em Lucas 1, versículo 37, que vai falar assim na palavra do Senhor, que para o nosso Deus, aleluia, nada é impossível, é nada. Nada é impossível. Deus é o Deus que abre porta. E se essa porta está fechada, creia tão somente, se Deus não abriu essa porta ainda, é porque o milagre vai ser realizado a porta fechada. Aleluia. Fecha a boca. Muitas das vezes você está orando, está pedindo e está pedindo mal. Tem direção do Senhor. Mas deposite no Senhor, deposite no altar, tenha fé. Busque o Senhor. Aleluia. Glória a Deus. E a palavra do Senhor vai falar assim, ó, que eu venci o mundo. Jesus venceu. Se Jesus venceu, Eu vou vencer, nós vamos vencer, porque em Cristo Jesus nós somos mais do que vencedores. Glória a Deus, aleluia. O nosso Deus, ele continua no controle de tudo. Tenha fé, seja perseverante. Você já entregou no Senhor? Então confie. Confie no Senhor de todo o seu coração. Entregue suas preocupações. Porque Deus, ele é maravilhoso. E nós precisamos confiar mais no Senhor. É entregar e descansar e ter certeza que a porta vai se abrir no tempo e na hora do Senhor. É como lá no livro de Eclesiastes 3, versículo. Lá em Eclesiastes 3 vai falar o quê? Há tempo para todas as coisas aqui debaixo dos céus. Então, no tempo de Deus, no meu tempo, não é no seu tempo, no tempo de Deus, essa porta ela vai se abrir em nome de Jesus Cristo. Glória a Deus. Deus é maravilhoso. Deus é maravilhoso. E para encerrar a minha participação, eu quero dizer para você que está aqui ligadinho no programa Cristo é a Resposta para você, tenha paz. Tenha paz. Descansa o seu coração. É como a palavra do Senhor vai falar aqui. Tenho-vos dito isso para que em mim tenha paz. Tenha paz. Descanse no Senhor. Aleluia. Eu não sei o que você tem pedido ao Senhor. Eu não sei como foi o seu dia. Eu não sei como vai ser a sua noite. Mas saiba que o Senhor, ele continua no controle de tudo. Descanse no Senhor. Descanse. Tenha fé. Busque ao Senhor. E já agradeça, sim, já agradeça, porque o nosso Deus é um Deus que compromete, ele cumpre. Amém? Que Deus continue abençoando cada um em nome de Jesus Cristo. E desde já eu convido você para junto nós orar. Nós orar. Amém? Glória a Deus, aleluia. Senhor nosso Deus, eterno Pai. Senhor, nós estamos aqui, Senhor. A tua palavra fala que quando tiver um ou dois ou três reunidos, o Senhor se faz presente. E aqui está o Pai, o Filho, o Espírito Santo do Senhor. E o Senhor é um Deus de perto, de longe. O Senhor está em toda parte. Aleluia. E nós queremos que para o Senhor nada é impossível, meu Pai. E eu te peço agora, meu Pai, em nome de Jesus Cristo, meu Deus, continua, meu Pai, continua abençoando o teu povo, Jesus. Aumenta a fé do teu povo, Jesus. Vai dando maturidade espiritual, Senhor, para que o teu povo venha buscar o Senhor enquanto se pode achar, meu Deus. Oh, Jesus, abençoa toda a família que está a resposta para você, meu Deus. Todas as pessoas, Senhor, que estão nesse momento, Senhor, representando sua família, meu Pai. Que o Senhor vá de encontro, que o Senhor abençoe, que o Senhor cuide, que o Senhor guarde, que o Senhor aumente as forças, aumente a fé dessas pessoas, meu Pai. Oh, Jesus, aquelas pessoas que receberam diagnóstico, Senhor, do médico, Senhor, que para os homens é impossível, meu Pai. Oh, Jesus, coloca, Senhor, tua mão poderosa, meu Pai. Cura para a glória do teu nome santo, meu Pai. Se essa pessoa for de passar pela uma cirurgia, que passe, meu Pai, para a glória do teu nome santo, meu Pai. Que o Senhor abençoe todas aquelas pessoas que têm um chamado, meu Pai, que por algum motivo estão estacionadas, meu Pai. Aquelas pessoas, Senhor, que querem, Senhor, entregar sua vida para Jesus, mas estão na dúvida, estão presos, estão sem forças. Ó, Senhor, que estão olhando para as dificuldades. Ó, meu Pai, que o Senhor vá de encontro a cada pessoa, meu Pai. É que essa pessoa venha, meu Pai, procurar uma igreja mais próxima de sua casa. Que essa pessoa venha procurar irmão Gilson ou outro irmão que está por aqui, Senhor, no programa, meu Pai. E entrega a sua vida para Jesus, meu Pai. Ó, em nome de Jesus Cristo, meu Pai. Abençoa aquelas pessoas, Senhor, que estão trabalhando. Aquelas pessoas que estão desempregadas, meu Pai. Que o Senhor venha abrir porta de emprego, meu Pai. Para a glória do teu nome santo, meu Pai. Aquelas pessoas que estão com algum problema psicológico, Senhor, ó, meu Pai, continua abençoando aquelas pessoas, Senhor, vai repreendendo, meu Pai, toda doença psicológica, meu Pai, toda enfermidade, meu Pai, que está na coluna, no coração, na mente, ó, Jesus, na terra do coração, toca, Jesus, assim como o Senhor tocou aquela mulher que se encontrava encurvada, meu Deus. Que o Senhor vá de encontro a essa pessoa e toca, meu Pai, endireita, Senhor, para a glória do teu nome santo, Jesus. Oh, Jesus, abençoa toda a vida financeira, Senhor, de todos que estão aqui ouvindo essa programação, meu Pai. Oh, Jesus, o Senhor sabe, Senhor, a dificuldade de cada um. Oh, Jesus, o Senhor sabe todas as coisas, meu Deus. Abençoa também, meu Pai, a família do irmão Gilson Barbosa, meu pai, abençoa a esposa, filhos, meu pai. Ô, Jesus, abençoa a saúde, meu pai. Ô, meu Deus, para o Senhor nada é impossível, meu pai, que o Senhor supra as necessidades dos teus filhos, meu Deus. Ô, Jesus, abençoa, dando saúde, meu pai. Abençoa aquelas pessoas, Senhor, que querem contribuir para o programa, Senhor, mas por alguma dificuldade, porta fechada, não estão conseguindo, meu pai, mas que essas pessoas venham, meu pai, orar, Senhor, não pode contribuir, que essas pessoas venham continuar orando, e aquelas pessoas que têm um pouco, que estão com vergonha de ajudar, de contribuir na obra, que essas pessoas venham saber, meu pai, que o pouco para ela é muito para a obra, Jesus, oh, meu Deus, toca nos corações dessas pessoas, meu pai, em nome de Jesus Cristo, meu pai, que o Senhor venha continuar abençoando essa rádio, essa emissora, meu pai, esse estúdio, meu pai, vai ungindo, Senhor, unge, meu pai, para a glória do teu nome santo, envia pessoas para ajudar, meu pai. Ô, Senhor, o Senhor sabe da dificuldade, o Senhor sabe a dificuldade que o irmão Gilson tem enfrentado para continuar fazendo a tua obra, meu pai, e que o Senhor venha trazer, meu pai, que essa família Cristo é a Resposta venha crescer para a glória do Senhor e Salvador Jesus Cristo, meu Pai. Abençoa cada um, meu Pai, em nome do Pai, do Filho e do Espírito Santo do Senhor, meu Pai. Hoje, para todos sempre. Amém. Glória a Deus. Aleluia.
1: Maravilha. Glória a Deus. Amém, amém e amém. Obrigado, irmã Luciene, mais uma vez pela sua participação aqui no programa. Deus continue abençoando sua vida, seu ministério, sua família, no nome de Jesus, grato pela sua parceria com a gente. Próxima quarta-feira estaremos juntos em mais um programa, né?
2: É sim, se Jesus não voltar daqui para lá, estaremos juntos sim, para fazer a obra do Senhor. E você que está aí ligado no programa Cristo é Resposta, continue ligadinho, porque Deus, ele continua falando, viu? Deus é maravilhoso, até mais.
1: Muito bom, grande abraço, irmã Luciene, obrigado pela audiência e a participação com a gente aqui no nosso programa Cristo é Resposta para você. Vamos seguindo por aqui, nesta noite já, né, de noite de quarta-feira, dia 14 de outubro do ano de 2026. O louvor do Hilário está pronto aqui? Vamos ouvir o louvor do Hilário, daqui a pouco nós vamos vir aqui com outras participações na nossa programação. Sai daí não, a gente volta daqui a pouquinho.

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1: Muito bem, às 18 horas e 14 minutos por aqui, programa Cristo é a Resposta pela Rádio Alternativa 98,5. Apresentação Gilson Barbosa. Obrigado pelo carinho aonde você estiver nessa noite maravilhosa de quarta-feira, dia 14 de outubro do ano de 2026. Aê, vamos adorar Jesus Cristo de Nazaré. Vamos aqui ouvir mais participações do nosso programa? Vamos ouvir a Maria de Có. Maria de Có está com a gente aqui ligada no programa, como sempre, né, irmã? Obrigado pela audiência. E ela mandou uma mensagem de voz aqui. Maria de Có, direto do bairro Desvio. Fala, irmã. Boa noite na paz.
2: Boa tarde, meu Deus. Boa tarde, Senhor Jesus.
1: Rapaz, irmã, boa tarde.
2: Estou aqui ouvindo esse maravilhoso programa.
1: Que beleza, bom demais, né?
2: Cristo é a resposta para nós.
1: Isso.
2: Paz do Senhor Jesus, o Senhor.
1: Muito bom. A paz do Senhor Jesus Cristo.
2: Uma música com raiz e Ravel, chuva de felicidade.
1: Isso é bonito, irmão.
2: Felicidade para o Senhor, sua família.
1: Muito obrigado, irmã.
2: Pra
1: glória.
2: João Paulo, meu vizinho.
1: João Paulo no celular. E aí, João Paulo?
2: Pastor Zé Gomes.
1: Pastor Zé Gomes.
2: A irmã Célia.
1: Irmã Célia.
2: Toda a sua família. E todos os irmãos da igreja.
1: Jardim das Flores.
2: Jardim das Flores.
1: Pastor Zé Gomes.
2: Deus abençoe.
1: Amém.
2: Cada um de nós.
1: É isso.
2: Todos os ouvintes também.
1: Eita glória. É isso, hein?
2: Amém.
1: Ó. Aqui, bom. Chuvas de felicidade, Raíssa e Ravel, nós vamos ouvir daqui a pouco. Eu vou dedicar esse louvor para minha mãe, Ney Barbosa, e toda a família, né? Estão lá ligados no programa. Gratidão pela audiência. Eu vou dedicar esse louvor para todos que estão ligados no programa. Raíssa, eu chuei aonde, mas esse louvor, rapaz. Raíssa Ravel, chuvas de felicidade. Vamos ouvir aqui, tem uma mensagem aqui da minha querida Calita. Ela sabe aonde? Lá no Mato Grosso, lá do outro lado do Brasil. Calita tá ligado com a gente, Calita. E aí, como é que você tá? Família, tudo na paz, tudo top? Qual é a mensagem dela aqui, Felipe? Na sequência, uma mensagem também da Cícera Damasceno, no bairro Bom Sossego, aqui em Delmiro Gouveia. Filipão.
3: A Carita disse, já estou conectado, meu amigo, a paz do Senhor Jesus a todos. Se possível, toco o louvor magnificado de Eliane Silva. A Cícera Damasceno disse, a paz do Senhor irmão Gilson. Já estamos aqui ouvindo o programa Cristo é a Resposta para você.
1: Muito bom, valeu. Cícera Damasceno, Zé Batista, família, obrigado pelo carinho, pela audiência, pela companhia conosco. Calita pede louvor magnífico na voz da Eliane Silva. Eliane Silva, é? Eliane Silva. Magnífico, daqui a pouquinho, porque antes eu tenho Raíssa e Ravel. Chuvas de felicidades. Pois não, Felipe?
3: Tem um áudio aqui do irmão Gilvan da Goma.
1: Vamos ouvir o Gilvanzinho, rapaz. Cearazinho da Goma tá conectado com a gente pedindo louvor também. Fala, Gilvan. Boa noite na paz, meu irmão.
4: Boa noite, meu irmãozinho Gilson Barbosa. Abençoado.
1: Ô,
4: glória. Deus abençoe, meu irmão.
1: Amém.
4: Poderosamente.
1: Eita, acaba animado, hein?
4: É o Cearazinho da Goma.
1: Sim, senhor.
4: Passa um louvorzinho pra nós, por favor.
1: Qual?
4: A frente passei toda a sua família.
1: Obrigado.
4: A frente para Ivanilda e Ivanilda e família.
1: Ivanilda, da Galeguinha, né?
4: Irmãzinha Yara, irmãzinha Laro, Laro, né?
1: É Laro. Isso. Quem mais?
4: Irmã Helena.
1: Irmã Helena.
4: Irmão Zé Alfredo, irmão Adé. Irmã Etudesiana e para todos os ouvintes da Cristo é a Resposta. Que Deus abençoe todos vocês, fiquem na paz.
1: Maravilha, hein?
4: Deus abençoe todos.
1: Isso, que eu tô indo pra igreja correndo. Isso aí, Gilvan. Grande abraço, irmãozinho. Obrigado pelo carinho da audiência. Qual o louvor que ele disse aqui que eu esqueci? Rapaz, eu não ouvi o louvor. Ô, Gilvan, obrigado, hein? Deus abençoe sua vida, meu irmão. Vamos fazer o seguinte, então. Raíssa e Ravel, chuvas de felicidade ao louvor que nós vamos ouvir. Na sequência, magnífico, na voz da Eliane Silva. Esse aqui, ó, bonitão, hein? Ei, louvorzão, daqui dá pra chorar, gente. Esse é bonito demais, seja abençoado pelo Senhor. Que Deus possa derramar sobre a sua vida chuvas de felicidades.

0: Aí, isso aí, Ravel, chuvas de fé. Bonito louvor, né, não? É, rapaz. Chuvas de felicidade, Raíssa e Ravel. Muito bem, vamos ouvir. Magnífico o louvor a pedido da nossa irmã Cálita, no Mato Grosso. Daqui a pouco nós vamos atender aqui a participação da Gilvanilda. Também está falando com a gente aqui na nossa programação. Vamos ouvir o louvor. Cadê o louvor? Esse aqui é Magnífico.
1: Magnificado.
0: Magnificado, é? Magnificado é o nome do louvor. A da voz da Eliane Silva, a pedido da Cálita lá no Mato Grosso, aqui na nossa programação. Esse aqui, ó. Não sai daí não, a gente volta já já com muito mais, mas esse louvor vai pra você também. Obrigado, Cálita, pela audiência.

0: Muito bem, programa Cristo é Resposta para você pela Rádio Alternativa 98.5. Delmiro Gouveia, são 18 horas mais 28 minutos. 6 da tarde, 28 minutos. Antes do bloco de apoio escritural, deixa eu ouvir aqui três mensagens de voz da Givanilda, que está ligada com a gente aqui na nossa programação. Fala, Givanilda, boa noite na paz.
1: Ô, Nanda Azevedo, aqui é cantar. Eu deixarei na terra quando eu precisar e quando eu colocar a voz. Você sabe, eu acho esse. Aí para a Giovana e. Nada a ver. Todo mundo, viu? E
0: pra você. Nada a ver, menina, disso?
1: Será? A sua família, né? Luciene, sua família.
0: Luciene.
1: Que você saiba. E não faz, eu não vendo. E a sua mãe, Naí.
0: Naí.
1: E a sua tia Nenê.
0: Ó, oh, que beleza.
1: E a os todos.
0: Todos. Você me
1: ouviu. Da todos das casas, todo mundo. Viu? Todos. É Nana Zedela que diz: eu dancei na terra. Porque eu tô sem lembrar. Quando a voz diz, era a voz do Senhor. Quando
0: eu vi a sua
1: voz do Senhor. Quando aí. É bonita, ela é bonita, ela é linda. Acho que você sabe mais ou menos qual que eu quero dizer.
0: Será se eu sei? Vamos ouvir mais duas mensagens dela? Ela mandou mais duas aqui, ó. Deixa eu ouvir. Fala, Givanilda.
1: Disse Barbosa, é bendito serei na terra.
0: Bendito serei.
1: Bendito serei quando eu colocar a sua mão, a voz do Senhor. Assim, né?
0: Por aí. Bendito serei.
1: Certo. Não, né? A sua mão será a sua mão,
0: seu pé.
1: Abençoada para colocar.
0: Serei.
1: Abençoado será, né?
0: Pronto.
1: Mas isso. É bendito serei.
0: Bendito serei. Nani Azevedo, ó, deixa eu lembrar para você. Programa conta com a parceria do presbítero Manuel, direto do Paraná. Parceria também da missionária Luciana, na cidade de Lagarto, em Sergipe. Minha mãe, Nair Barbosa, em Água Branca. Girlene, no bairro Palmeirão. E a irmã Cicinha, no bairro Novo, trabalhando com pão caseiro, bolo para aniversário e bolo para casamento. Natanael, no bairro Bom Sossego, aqui em Delmiro Gouveia. E a nossa irmã Creuza, na Coab Nova, esposa do irmão Isaías. 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Obrigado pelo carinho, pela companhia conosco. Deus o abençoe grandiosamente. Vamos fazer o seguinte, um grande abraço a todos os parceiros anônimos da programação aqui nesta noite maravilhosa. Um abraço para você. Vamos conferir o bloco de apoios culturais e daqui a pouco a gente volta com o louvor da Givanilda e a finalização da nossa programação. Não sai daí não, que a gente volta já.
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0: Muito bem, meus queridos, programa Cristo é a Resposta, às 18h35, 6 da tarde, mais 35 minutinhos. Eu quero mandar um grande abraço aqui a todos ouvindo a gente na capital Maceió. Jailson de Jesus está ligado conosco, um grande abraço para você. Agradecer também a audiência na Serra do Cavalo, Givaldo está conectado conosco. Chico Artes da Gaiola está ouvindo a programação também. E eu quero agradecer a você sempre pelo carinho do rádio ligado. Vamos fazer o seguinte, eu vou trazer o louvor da Givanilda. Agora na sequência, Nani Azevedo, Bendito Serei. Eu vou finalizar a nossa participação agora, porque o Felipe tem uma reunião daqui a pouco, e eu vou precisar encerrar o programa um pouco mais cedo, no caso, a minha participação, né? Vocês vão ficar ouvindo os louvores até as 19 horas, no nome de Jesus. Amanhã, participação da irmã Amanda, da capital Sergipano. O tempo está correndo, né? Parece que quinta-feira foi ontem, já é amanhã. Nossa irmã Amanda, direto de Aracaju, na participação amanhã do programa. Sexta-feira, eu tenho a participação do Railson. Sábado, quadro Entre Linhas com o Giguel. Domingo, será o quadro Mulheres do Espelho com a missionária Vilma Helena. Só que, como todos os anos, existem as agraciadas, né? Onde a Vilma é uma das pregadoras do evento e ela não vai estar em Aracaju. Ela vai estar, possivelmente, aqui em Alagoas. Não sei se... O ano passado foi em Penedo, né? Não sei se na capital Maceió, mas em alguma cidade de Alagoas. E ela não sabe como vai ser o evento, como está terminando um pouco mais cedo aos domingos, né? Ela não sabe como vai ser a sua participação no programa. Possivelmente não dê. Mas daqui para sábado a gente vai programar e vamos ter com certeza outras participações aqui no programa Cristo é a Resposta. Combinado, gente? Então, ó, grande abraço para você. Obrigado pelo carinho, pela companhia, pela audiência. Amanhã, se o Senhor permitir, por acaso ele não volte, 5 da tarde estaremos juntos em mais uma programação. Um grande abraço para você, ótima noite em Cristo Jesus. Filipão, o programa chega ao final, mas amanhã tem mais.
3: Isso aí, muito obrigado a você pelo carinho da sua audiência, pelo carinho do seu rádio ligado junto com a gente. Amanhã, 17 horas, contamos com sua audiência.
0: Deus abençoe sua vida em nome de Jesus. Ele diz em João 14:27, deixo a minha paz eu vos dou. Não vou lá dor como o mundo a dar, não se turbe vosso coração e nem se atemorize. Até a próxima oportunidade, é claro, se o nosso grande bom Deus nos permitir. Tchau, pessoal.

0: graduação na área de jogos digitais.
1: Outubro Rosa alerta para a prevenção do câncer de mama.
2: Agora, planos de saúde devem cobrir mamografia quando houver indicação clínica, mesmo antes dos 40 anos. Luana Karen.
3: A mamografia é o melhor exame para detecção precoce do câncer de mama. A partir dos 40 anos, as mulheres devem fazer mamografia anualmente.
1: Micro e pequenas empresas devem ficar atentas aos prazos para escolher o regime tributário de 2027.
2: Quem deseja entrar ou retornar ao Simples Nacional tem até amanhã para solicitar a opção.
1: Ainda tem dúvidas? Vamos falar da mudança e opções para você saber o que é melhor para o seu negócio.
2: Hoje, na apresentação da Voz do Brasil, Luciano Seixas e Mariana Jungmann.
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2: Computadores, consoles, celulares, por todos esses meios é possível ter acesso a algum jogo eletrônico.
1: E para desenvolver esses games, que muitas vezes consomem horas da nossa atenção, é preciso juntar muita arte à tecnologia.
2: E todo esse trabalho agora faz parte do marco legal dos jogos eletrônicos, que vai regulamentar o setor.
0: O governo assinou nesta quarta-feira o decreto que regulamenta o marco legal dos jogos eletrônicos no país. A medida amplia o fomento ao setor, incentiva a formação de profissionais e promove os jogos brasileiros dentro e fora do país. O Brasil é o maior mercado latino-americano de games e está em quinto lugar no ranking de população online, com uma estimativa de 105 milhões de jogadores, segundo dados da Abra Games, a Associação Brasileira das Desenvolvedoras de Jogos Digitais Eletrônicos. O presidente da associação, Rodrigo Terra, acredita que a regulamentação vai ampliar o mercado e contribuir com a economia.
4: A pauta de videogame é uma pauta transversal, ela é pauta de cultura, mas ela é pauta de tecnologia, ela é pauta de desenvolvimento econômico e comércio. E é pauta também da fazenda, da receita. Só que agora a gente começa também a jornada, a próxima fase, né? O próximo boss fight é a gente poder categorizar tributariamente, né? Como é que vai ser agora esse setor, que agora ele é reconhecido como um setor único, não só atrelado à tecnologia, como é hoje também.
0: Dados da pesquisa Game Brasil, divulgada neste ano, apontam que cerca de 36% dos que consomem games no Brasil têm entre 14 e 29 anos. Outro recorte mostra que 25 milhões de gamers têm algum tipo de deficiência. Para o criador de conteúdos, Fabrício Ferreira, da Able Gamers Brasil, ONG voltada para a acessibilidade em jogos eletrônicos, a regulamentação e o fomento previstos no decreto vão contribuir para a acessibilidade no setor.
5: A gente fala muito sobre videogames, sobre jogos como um mercado pela questão do dinheiro financeiro, a gente fala muito sobre arte, mas o videogame hoje, ele é uma ferramenta muito forte de socialização. A gente tem uma grande parte da população PCD no Brasil que muitas vezes não pode sair de casa. E os videogames, ele além de ser uma forma de arte, ele também permite que essa pessoa viva experiências que muitas vezes a gente nem dá bola para essas experiências. É algo cotidiano pra gente.
0: A ministra da Cultura, Margarete Menezes, afirma que os jogos eletrônicos deixam de ser considerados apenas softwares e passam a ser vistos como produtos culturais.
6: E essa é uma mudança fundamental porque permite que os jogos brasileiros acessem instrumentos de fomento já consolidados, como a Lei do Audiovisual, a Lei Rouanet, o Fundo Setorial do Audiovisual, além de reconhecer o seu papel na educação, na saúde, na formação de juventudes e na qualificação profissional na geração de emprego e renda.
0: O decreto institui ainda o Game Brasil, plataforma pública e gratuita para catalogar, divulgar e promover jogos brasileiros, indicando onde estão disponíveis. E para ampliar a formação de profissionais para a indústria de jogos eletrônicos, o Ministério da Educação vai ofertar, a partir do ano que vem, 230 vagas para cursos de graduação na área de jogos digitais em 5 universidades federais nas 5 regiões do país. Reportagem Graziele Bezerra.
1: Em 2027, a reforma tributária entra numa nova fase.
2: É quando as microempresas e as empresas de pequeno porte começam a recolher a contribuição sobre bens e serviços, CBS, e o imposto sobre bens e serviços, IBS.
1: Entre os prazos estabelecidos, um vence amanhã, dia 15 de outubro. É quando os empresários devem informar se desejam permanecer ou optar pelo Simples Nacional, o atual sistema para o recolhimento de tributos.
2: Para explicar melhor essas mudanças, a gente conversa agora com o repórter Nazi Brum. Boa noite, Nazi.
7: Olá, boa noite, Mariana, Luciana, e boa noite, ouvintes da Voz do Brasil. Pois é, a reforma tributária deve ser concluída em 2033, mas a partir de 2027, as microempresas e empresas de pequeno porte começam a recolher o IBS e o CBS, que vão substituir 5 impostos: PIS, COFINS, IPI, ICMS e ISS. O primeiro passo para isso é que essas empresas optem até amanhã pelo Simples Nacional, um sistema que já existe que facilita o pagamento de impostos. Após isso, as empresas que estiverem no Simples Nacional vão optar se desejam pagar o IBS e o CBS dentro do Simples ou de forma separada. E essa opção deve ser feita até o dia 30 de outubro.
1: Agora, isso quer dizer então, Nazi, que as empresas, as microempresas e as empresas de pequeno porte vão poder pagar esses dois impostos de duas formas diferentes?
7: Exatamente, Mariana. E o coordenador de tributos sobre a renda, patrimônio e opções financeiras da Receita Federal, Gustavo Salton, falou um pouco sobre essas mudanças.
8: Simples Nacional, ele não acabou, ele continua sendo um regime fundamental para as micro e pequenas empresas. A grande novidade da reforma tributária é que o empresário passa a decidir se prefere manter o IBS e CBS dentro do DAS ou se prefere no regime regular de débitos e créditos. Então, estamos nesse período agora super importante de opções e decisões de todo mundo, né? Para que todos consigam fazer as suas decisões que melhor podem fruir desse novo mundo tributário que a gente vai ter agora.
7: Olha, o empresário que optar pagar o IBS e CBS fora do Simples Nacional estará aderindo automaticamente ao Simples Nacional híbrido e o pagamento será feito dentro do regime regular. Sobre esse assunto, a gente tem aqui a dúvida de um ouvinte. Vamos ouvir.
9: Olá, boa noite. O meu nome é Iraneia Rego. Eu trabalho no ramo de moda, eu vendo roupa. E eu queria fazer uma pergunta. Quem já é do Simples e possui algum termo de exclusão, precisa fazer a opção novamente?
7: Pois é, quem vai responder é o coordenador da Receita Federal, Gustavo Salton.
8: Precisa sanar eventual problema que teve com o Simples Nacional e possui agora até 15 de outubro para fazer novamente essa opção para o ano que vem, após ter sanado eventual situação que ficou impeditiva para o regime.
7: O Gustavo Salton também vai responder a uma dúvida da Sandra Júlia. Ela é dona de um salão de beleza, trabalha direto com o consumidor e também com outras empresas. E ela quer saber qual sistema é mais vantajoso para pagar os novos tributos.
10: Eu estou meio perdida se eu fico só no Simples Nacional ou se compensa para mim mudar para outro sistema ou ficar só no Simples ou ter os dois, eu não sei.
8: Geralmente, as empresas que tratam diretamente com o consumidor final, elas vão fruir melhor do Simples puro, que a gente chama, né? No entanto, é necessário verificar o caso concreto, quem são os seus fornecedores, parceiros e clientes, para ter certeza a respeito do que vale mais a pena. Então, muito importante aí cada um fazer a sua conta, né? Tem uma conta individual aí de cada empresa que é importante cada um estar atento.
7: Então, Mariana, Luciano, para resumir, microempresas e empresas de pequeno porte têm até amanhã para optar pelo Simples Nacional e até o dia 30 de outubro para decidir se pagam os novos tributos dentro desse sistema ou pelo método convencional.
2: Nazi, e se após fazer a opção o empresário mudar de ideia, ele pode desistir?
7: Pode sim, Luciano. O sistema vai abrir um prazo específico de 3 de novembro a 20 de dezembro de 2026 para que qualquer pessoa desista da opção feita, tanto para o Simples Nacional quanto para o sistema híbrido. E o contribuinte pode tirar todas as dúvidas sobre esse processo na Receita Federal. Basta ter uma conta na plataforma gov.br e entrar em servicos.receitafederal.gov.br. Mariana, Luciano.
1: Obrigada, Nazi Brum, pelas informações ao vivo aqui na Voz do Brasil.
2: Quer saber quanto sua rede de ensino tem previsto para investir na educação?
1: O painel de financiamento do novo PAR foi atualizado e agora também traz informações sobre os repasses do Fundeb, o Fundo de Manutenção e Desenvolvimento da Educação Básica e de Valorização dos Profissionais da Educação. Feitos esses repasses feitos nos últimos 12 meses.
2: Pela plataforma é possível consultar os recursos previstos para cada rede, acompanhar receitas e despesas da educação básica e verificar os saldos de programas.
11: Você sabia que é possível consultar informações do Fundeb de forma rápida e prática? O Ministério da Educação acabou de atualizar o painel de financiamento do novo Plano de Ações Articuladas, o novo PAR. Agora é possível acompanhar pela plataforma os valores previstos para cada rede de ensino, considerando fontes como o Fundeb, o Fundo de Manutenção e Desenvolvimento da Educação Básica e de Valorização dos Profissionais da Educação, o Salário Educação e as receitas vinculadas ao mínimo constitucional destinado à manutenção e ao desenvolvimento do ensino. Com a última atualização, o novo PAR apresenta informações da Secretaria do Tesouro Nacional sobre os repasses do Fundeb efetivados nos últimos 12 meses. Além disso, a ferramenta também permite acompanhar a evolução das receitas e das despesas relacionadas à educação básica, bem como dos saldos acumulados de programas. O novo PAR reúne dados das principais fontes de financiamento da educação básica por meio de gráficos e tabelas e permite ainda que gestores educacionais, pesquisadores e cidadãos consultem os recursos destinados às redes de ensino e acompanhem a evolução das receitas ao longo do tempo. Todos esses dados podem ser consultados no painel de financiamento do novo Plano de Ações Articuladas, o novo PAR, disponível em novopar.mec.gov.br. Locução, Júlio César de Oliveira. Reportagem, Daniel Duarte.
1: Ministro do Meio Ambiente e Mudança do Clima, João Paulo Capobianco, retornou hoje a Manaus para acompanhar ações de combate aos incêndios florestais no Amazonas.
2: Após sobrevoar as áreas atingidas pelo fogo e reunir-se com autoridades locais, ele falou sobre a situação do estado e os próximos passos.
12: Não podemos comemorar porque ainda temos uma situação grave, muito grave ainda, ainda muita fumaça, mas houve uma redução nos eventos de queimadas e de incêndios, portanto nós temos um movimento positivo e há um indicativo de redução de novos focos. O novo passo agora é a investigação criminal. Nós vamos iniciar uma ação forte de investigação para identificar quem está operando esse conjunto enorme de incêndios e verificar se há uma organização por trás disso e vamos punir aqueles que forem identificados de forma exemplar para que não fique na região uma sensação de impunidade.
1: As ações são realizadas de forma integrada entre órgãos federais, estaduais e municipais para reduzir os impactos ambientais e proteger a população.
2: 330 brigadistas já foram mobilizados para atuar em apoio às equipes do IBAMA, do ICMBio e de outros órgãos federais.
1: Usar a força do futebol para combater a violência contra a mulher.
2: Com esse objetivo foi lançada a campanha Papo de Homem. No futebol, a violência não entra em campo.
13: Em dias de jogos de futebol, os casos de violência contra as mulheres aumentam 27%. Para enfrentar esse problema, o governo federal e a CBF, Confederação Brasileira de Futebol, lançaram a campanha Papo de Homem. No futebol, a violência não entra em campo. A iniciativa convoca a participação de torcedores e jogadores. No vídeo da campanha, estão reunidos jogadores presentes na convocação mais recente da seleção brasileira, como Vini Júnior.
14: No futebol, a violência não entra em campo.
13: E Rayan.
14: Violência contra as mulheres não tem desculpa.
13: A peça foi exibida durante um amistoso entre Brasil e Argentina essa semana em Recife. A proposta da campanha é utilizar a força do futebol para conscientizar o público masculino quanto à prevenção e ao enfrentamento à violência contra mulheres. Foi o que disse o ministro do esporte, Paulo Henrique Cordeiro.
15: São homens, são atletas, são jogadores da seleção brasileira que estão falando de um prisma, estão falando de um lugar de homem. Porque a questão da violência contra a mulher não é um problema sobre as mulheres, mas é um problema sobre os homens. E o homem falando sobre isso impacta, eu tenho certeza, muito mais e pode contribuir decisivamente para que esse estado de coisa possa ser extinto de toda a nossa sociedade.
13: A mensagem também é para quem acha que bebida e raiva justificam uma agressão, alerta o torcedor Marco Polo.
16: Fim de campo, cada um responde por seus atos, fora dele também.
13: A campanha também marca o lançamento do Plano Nacional do Legado Social e Esportivo da Copa do Mundo Feminina FIFA 2027, que estabelece 4 eixos para ampliar a participação de mulheres no futebol. Vale lembrar que mulheres em situação de violência podem buscar orientação e realizar denúncias pelo Ligue 180. Em caso de emergência, devem ligar para o 190 da Polícia Militar. Reportagem Pablo Mudim.
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1: Estamos no Outubro Rosa, mês de prevenção e conscientização sobre o câncer de mama.
2: E mulheres, fiquem de olho, os planos de saúde são obrigados a cobrir o exame de mamografia mesmo em mulheres com menos de 40 anos.
1: A medida vale para os casos em que há indicação clínica para o exame.
2: O exame também é oferecido no SUS.
1: Ao tocar os seios, a geóloga e produtora audiovisual Laila Milani sentiu algo diferente. Ela procurou o médico e o diagnóstico foi de um nódulo benigno que precisava ser acompanhado. 6 meses depois, ao retornar para exames, descobriu que o nódulo havia evoluído para câncer de mama. Laila tinha 38 anos e nunca havia feito uma mamografia.
21: Eu não recebi, né, nenhuma informação que abordasse esse assunto, no sentido de que a mamografia feita antes, né, poderia adiantar o meu caso, né, antecipar um diagnóstico, por exemplo.
1: Desde o começo do mês, os planos de saúde não podem mais negar a cobertura de mamografia digital para mulheres com menos de 40 anos que tenham indicação médica para a realização do exame. A mudança foi aprovada pela Agência Nacional de Saúde. Antes, os planos tinham obrigação de cobrir o exame somente para pacientes entre 40 e 69 anos. O presidente da ANS, Wadid Amu, destacou a importância da medida.
22: A partir de agora, deve ser considerada a necessidade clínica de cada paciente. O diagnóstico precoce salva vidas. Quanto mais cedo a doença é identificada, maiores são as chances de sucesso no tratamento e de melhores resultados para os pacientes.
1: De acordo com o presidente da Sociedade Brasileira de Mastologia, Guilherme Novita, a mamografia é o melhor exame para detecção precoce do câncer de mama. Segundo ele, a partir dos 40 anos, as mulheres devem fazer mamografia anualmente. Ele explica em quais casos a mamografia antes dos 40 anos é recomendada.
23: Existem pacientes que, por questões de risco, geralmente história familiar de câncer de mama ou ovário, ou história pessoal de câncer de mama, lesões pré-cancerígenas, ou história de mutação genética, elas precisam fazer mamografia antes dos 40 anos.
1: Nas últimas décadas, o câncer de mama se manteve como o tipo de câncer mais frequente entre as brasileiras, com exceção do câncer de pele não melanoma. Segundo o Ministério da Saúde, hoje, a taxa estimada é de 66 novos casos por 100 100 mil mulheres. Reportagem Luana Karen. E o Ministério da Saúde apresenta campanha com orientações sobre acesso a consultas, exames e cirurgias pelo SUS.
2: O conteúdo explica como buscar atendimento especializado e apresenta opções de atendimento pelo Sistema Único de Saúde.
3: A dona de casa, Vanusa da Conceição, moradora da Ceilândia, no Distrito Federal, conta que o filho de 14 anos deslocou o joelho enquanto jogava futebol e foi levado a uma unidade básica de saúde. Após o atendimento de emergência, ela conta como foi o processo para que o filho fizesse a ressonância e outros exames específicos.
4: Eu fui até o posto de saúde, a UBS. Por volta de mais ou menos 7 dias, ele foi chamado para poder fazer a ressonância. Já peguei o resultado e agora retornarei ao médico que consultou ele.
3: Para orientar pessoas que precisam de avaliação, acompanhamento, exames ou procedimentos especializados, como Vanusa, o Ministério da Saúde lançou a campanha nacional de atendimento especializado, que reúne informações sobre como buscar consultas, exames e cirurgias pelo SUS. A iniciativa apresenta o passo a passo, desde a entrada da unidade básica de saúde até o atendimento especializado, é o que explica o buscar consultas, exames e cirurgias pelo SUS. A iniciativa apresenta o passo a passo, desde a entrada da unidade básica de saúde.

0: unidades de atendimento. Para uma consulta, por exemplo, não precisam sair de casa. Eles têm à disposição a telesaúde, que permite a realização de teleconsultas e telediagnósticos. A população também pode ser encaminhada para o atendimento nas carretas de saúde, unidades móveis que oferecem serviços especializados em diferentes regiões do país. Essas unidades atendem prioritariamente onde há menor oferta de serviços especializados. Rodrigo Oliveira explica como os pacientes podem ser atendidos nas carretas.
1: Em geral, o paciente que busca uma unidade básica de saúde precisa de uma consulta especializada ou de um exame especializado, como tomografia, ele entra numa fila do município, da região ou do estado. A carreta, quando chega nessa região, ela se conecta a essa fila e faz essa fila andar mais rápido.
0: Outra opção de atendimento especializado pelo SUS é o encaminhamento de pacientes para hospitais privados e filantrópicos. Reportagem Cleide Lopes.
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3: Fique agora com o Minuto do TCU. Em seguida, as notícias do Poder Judiciário e do Congresso Nacional. Boa noite.
2: Boa noite, até amanhã.
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5: 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Você vai ouvir agora notícias do Poder Judiciário.
7: STF decide afastar a inclusão das perdas inflacionárias na correção monetária dos depósitos judiciais.
8: STM realiza seminário sobre a justiça militar e o Tribunal Penal Internacional.
7: Para o STJ, planos de saúde não são obrigados a custear medicamentos à base de canabidiol para tratamento domiciliar.
8: Boa noite. Eu sou Marcela Luiz.
7: E eu sou Walter Lima.
8: O Supremo Tribunal Federal decidiu hoje afastar a inclusão dos expurgos inflacionários na correção monetária dos depósitos judiciais.
7: A corte entendeu que a atualização monetária deve observar índices previstos na legislação.
9: Marta, a discussão terminou. Era para definir se os depósitos de ações judiciais da época dos planos econômicos Bresser, Verão, Collor 1 e 2 têm direito à mesma correção monetária aplicada à caderneta de poupança, chamada de expurgos inflacionários. Esses expurgos correspondem às diferenças de atualização decorrentes de períodos em que os índices utilizados para corrigir valores financeiros não acompanharam integralmente a inflação. No final, prevaleceu o entendimento de que a atualização dos valores deve observar os índices previstos na legislação, sem a incorporação de diferenças decorrentes dos planos econômicos.
8: O Superior Tribunal Militar realiza entre hoje e amanhã em Brasília o seminário Justiça Militar e o Tribunal Penal Internacional, o TPI.
7: O evento reúne especialistas para discutir temas relacionados à atuação no Tribunal Penal Internacional. Marcelo Della Libera.
10: O Tribunal Penal Internacional julga pessoas acusadas de genocídios, crimes contra a humanidade, crimes de guerra e crimes de agressão. O Prêmio Nobel da Paz este ano foi para a jurista Navi Pillay, que já integrou o TPI,

0: presidente do Superior Tribunal Militar, ministra Maria Elizabeth Teixeira Rocha, avalia com otimismo o trabalho do TPI ao longo de mais de 20 anos de existência.
1: Eu avalio com muito otimismo, porque o Tribunal Penal Internacional foi criado exatamente para que não houvesse a repetição dos tribunais que foram formados para julgar os delitos da Segunda Guerra Mundial. E isso eu acho que é extremamente promissor e garantista, porque dá ao mundo e à sociedade das nações, né, uma estabilidade jurídica para se dizer, né, em conflitos, aquilo que se pode e aquilo que não se pode fazer. Porque até uma guerra, que é o horror e a barbárie, tem de haver regras.
0: Entre hoje e amanhã, o STM promove o seminário Justiça Militar e o Tribunal Penal Internacional, desafios e perspectivas da implementação jurídica do TPI no Brasil. O evento conta com a transmissão ao vivo pelo canal oficial do Tribunal no YouTube.
2: Plano de saúde não é obrigado a custear medicamentos à base de canabidiol para uso domiciliar sem previsão legal ou contratual de cobertura.
3: A conclusão é do STJ. Fátima Uchoa.
4: A exceção à regra é nos casos expressamente previstos em leis ou normativos específicos. Assim, a mera autorização excepcional de importação concedida pela Anvisa não impõe ao plano de saúde a cobertura obrigatória de tratamento domiciliar com canabidiol. Esse julgamento na segunda sessão, sob o regime da relevância da questão federal, ocorreu em sessão virtual e é definitivo no âmbito do STJ, pois os ministros reafirmaram jurisprudência consolidada na corte. A decisão passa valer para processos semelhantes em todo o país. Vale destacar que essa é a primeira vez que o STJ usou a técnica de reafirmação sob o regime da relevância da questão federal.
2: Dois dias de debate sobre sustentabilidade na Justiça do Trabalho.
3: Magistrados, servidores e especialistas vão discutir soluções para uma justiça trabalhista sustentável. Rafael Silva.
5: Entre os assuntos, eles vão falar sobre mudanças climáticas, gestão de resíduos sólidos, descarbonização e a inclusão socioprodutiva de catadores. Também estão em pauta as estratégias para a criação de planos de contingência socioambiental, além da apresentação de projetos desenvolvidos pelos próprios tribunais, o que ajuda a compartilhar boas práticas entre as unidades. O debate reforça o papel das instituições públicas diante do desafio global de atingir o carbono zero.
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2: Uma boa noite.
3: E até amanhã.
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8: Eu sou Paula Groba.
9: E eu sou Humberto Pinheiro.
8: E estes são os destaques de hoje do Jornal do Senado, que começa agora.
9: Senado vota fim da escala 6-1 em primeiro e segundo turno ainda hoje, segundo o presidente Davi Alcolumbre.
8: PEC da segurança avança no Senado com maior integração e fim da saidinha para membros de facções.
9: Projeto garante às mulheres opção de viajar ao lado de outra passageira sem custo extra.
8: Boa noite.
9: Boa noite.
8: A PEC da Segurança Pública avançou no Senado e segue para votação em plenário. A proposta busca reforçar o combate ao crime organizado com ação direta do governo federal e maior integração entre as forças de segurança da União, dos estados e dos municípios.
9: O texto também prevê penas mais rigorosas para integrantes de facções criminosas, inclui o Sistema Único de Segurança Pública na Constituição e permite a criação de polícias municipais para o policiamento ostensivo e comunitário. A PEC foi concluída hoje na Comissão de Constituição e Justiça. Repórter Bruno Lourenço.
10: A Comissão de Constituição e Justiça aprovou a inclusão no texto constitucional do Sistema Único de Segurança Pública. A proposta de emenda à Constituição padroniza diretrizes nacionais e permite a criação de polícias para a guarda comunitária e ostensiva pelas prefeituras. O relator, senador Rogério Carvalho, do PT de Sergipe, acredita que a grande inovação da PEC é colocar a União como a atuante e corresponsável no enfrentamento direto ao crime organizado, em cooperação articulada com as polícias estaduais e locais.
11: Agora nós teremos o governo federal como integrante do Sistema Único de Segurança Pública e podendo agir conjuntamente e tendo responsabilidade no combate aos criminosos e no combate ao crime organizado em todo o país, de forma articulada, integrada, Polícia Civil, Polícia Militar.
10: Além da cooperação federativa, o texto prevê fontes de financiamento protegidas contra contingenciamentos orçamentários. Com a aprovação na CCJ, a PEC da Segurança Pública segue agora para análise do plenário do Senado, onde precisará passar por dois turnos de votação antes de poder seguir para a promulgação.
8: O senador Espiridião Amin, do PP de Santa Catarina, afirmou que a PEC da Segurança Pública merece atenção especial do governo e do Congresso Nacional. Ele defendeu que a proposta seja analisada ainda nesta legislatura pelos senadores.
9: Na avaliação de Amin, o aperfeiçoamento da proposta vai ajudar a garantir melhores condições de segurança à população brasileira.
12: Eu creio que deverá merecer de nós, ainda nesta legislatura, a urgência e o aperfeiçoamento necessário.
8: E mulheres poderão ter o direito de escolher viajar ao lado de outra mulher em aviões e ônibus sem pagar nada a mais por isso.
9: É o que prevê um projeto que está na pauta da Comissão de Fiscalização e Controle e Defesa do Consumidor do Senado. A proposta garante essa opção no momento da compra da passagem. Repórter Pedro Pincer.
13: A Comissão de Transparência, Fiscalização e Controle está pronta para votar um projeto de lei que garante às mulheres que viajam sozinhas o direito de optar no ato da compra da passagem em transportes coletivos por assentos ao lado de outras mulheres. O texto já foi aprovado na Comissão de Direitos Humanos. O objetivo é evitar situações de violência durante o trajeto e limitar a situações de vulnerabilidade, além de consolidar o compromisso do Estado com a promoção de políticas de proteção às mulheres em todos os espaços. A autora do projeto, senadora Daniela Ribeiro, do Progressistas da Paraíba, destacou que o assento ao lado de outra mulher não terá custo extra para a passageira nem para as empresas.
14: Essa iniciativa, ela visa prevenir casos de assédio, e a gente sabe também que previne violência, proporciona muito mais tranquilidade durante os deslocamentos. Comprovadamente, a vulnerabilidade das mulheres no transporte coletivo é uma realidade.
13: Se aprovada na comissão, a proposta só vai ao plenário caso seja apresentado recurso com esse objetivo.
8: Evitar erros médicos que podem custar a vida de crianças é o objetivo de um projeto que está na pauta da Comissão de Assuntos Sociais do Senado.
9: A proposta busca reforçar a segurança no atendimento infantil e prevenir tragédias como a do menino Benício, que morreu em Manaus após receber uma dose letal de adrenalina. A repórter Raíssa Abreu tem os detalhes.
15: O projeto do senador Eduardo Braga, do MDB do Amazonas, determina que os serviços de atendimento pediátrico tenham sempre um médico especialista. Também estão previstas regras para que os pais ou responsáveis pela criança recebam informações claras sobre seu estado de saúde e apoio psicossocial.
16: Para que um profissional não cometa erros e equívocos, como aconteceu recentemente no meu estado, com um garoto Benício, que ao chegar em um hospital supostamente de excelência no meu estado e ao ser atendido numa ambulatório, imagine Vossa Excelência que um profissional da saúde injetou adrenalina na veia de uma criança, o que levou, obviamente, a óbito esta criança.
15: A proposta recebeu o voto favorável da relatora, senadora Damaris Alves, do Republicanos do Distrito Federal. Se aprovada na Comissão de Assuntos Sociais, a proposta segue direto para a Câmara dos Deputados.
8: E a senadora Zenaide Maia, do PSD do Rio Grande do Norte, fez um apelo a pais e aos responsáveis para que vacinem as crianças. Médica, ela alertou para o risco de doenças como sarampo voltarem a circular, com a possibilidade de complicações graves e até a morte.
9: A senadora destacou que vacinar é um ato de proteção à saúde infantil e que a imunização não deve ser uma questão política, mas uma responsabilidade de todos.
17: Vacinem os seus filhos. Não é possível que a gente continue vendo crianças voltando a ter sarampo. Sarampo é uma doença extremamente grave. Pode matar e pode também deixar sequelas pro resto da vida.
8: São Senadores estão reunidos no plenário para discutir a proposta de emenda à Constituição que acaba com a escala 6x1. O texto prevê reduzir a jornada semanal de 44 para 40 horas, sem diminuição dos salários.
9: Segundo o presidente do Senado, Davi Alcolumbre, a votação da PEC em dois turnos está prevista para hoje. O repórter Alexandre Campos traz mais informações.
18: Além de reduzir a jornada sem diminuir salário, a PEC prevê dois dias de folga semanal, sendo um deles preferencialmente aos domingos. Essas regras valerão para os terceirizados que prestam serviços para a administração pública direta e indireta da União, dos estados, do Distrito Federal e dos municípios. No entanto, não serão aplicáveis para os trabalhadores da iniciativa privada que tiverem diploma de curso superior e que receberem um salário maior que 2,5 vezes o teto da Previdência Social, salvo se o empregador, por vontade própria, decidir o contrário. A mudança será gradual. 2 meses depois de sua promulgação, o tempo de trabalho por semana passará de 44 para 42 horas semanais. Um ano depois da implementação dessa primeira etapa, a jornada vai diminuir para 40 horas. Líder do governo, a senadora Tereza Leitão, do PT de Pernambuco, afirmou que a redução da jornada é uma luta histórica dos brasileiros, construída nas fábricas, comércios, nos serviços, ruas, escolas e até nas redes sociais.
19: Estamos escrevendo este capítulo ao lado de cada trabalhador que acorda antes do sol nascer, de cada mãe e de cada pai que querem acompanhar o crescimento de seus filhos, de quem deseja estudar, cuidar da saúde, encontrar os amigos, estar com a família, descansar, de quem quer simplesmente recuperar o direito de ser dono de parte maior do seu próprio tempo e fazer dele o que quiser.
18: Representante do PL de Santa Catarina, o senador Jorge Seife reconheceu que, por ser um apelo dos trabalhadores, é favorável à redução da jornada. No entanto, ele defende correções futuras no texto, como a desoneração da folha de pagamentos para aliviar o bolso dos empregadores ou até mesmo a flexibilização das relações de trabalho.
20: Então, essa PEC, ela atende em parte o anseio da população, que é trabalhar 5 dias por semana, mas daqui a pouco, com ela operacionalizada, o funcionário vai chegar para patrão fala assim, olha, eu quero trabalhar um pouco mais, não vai poder. Olha, eu quero fazer mais hora extra porque eu troquei de carro, eu comprei uma geladeira, não vai poder. Então essa PEC é um pouco engessada, mas vamos discutir isso lá na frente e no ano que vem, se necessitar de melhoras, se necessitar de ajustes, nós vamos fazê-los sem prejudicar a população.
18: Para aqueles empregados sujeitos a regimes diferenciados, como aeronautas, o texto permite que acordo ou convenção de trabalho defina diferentemente a distribuição do tempo de prestação de serviço e o descanso semanal remunerado, assegurados os direitos da PEC.
9: Com edição de Paulo Groba e trabalhos técnicos de Eliseu Caires, o Jornal do Senado fica por aqui. Acompanhe agora as notícias da Câmara dos Deputados. Boa noite.
8: Boa noite e até amanhã.
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21: Comissão debate integração das universidades com o setor produtivo.
22: Deputados criam plano de atenção no SUS às pessoas com epilepsia.
21: Projeto isenta de ICMS a aquisição de próteses mamárias de silicone.
22: Boa noite. Projeto aprovado retira ICMS das próteses mamárias de silicone. Confira os detalhes com Silvia Munhato.
23: A Comissão de Defesa dos Direitos da Mulher aprovou o projeto que concede a isenção do ICMS nas operações de compra de próteses mamárias de silicone destinadas à reconstrução mamária de mulheres que realizaram mastectomia total ou parcial. A relatora na comissão, deputada Érica Hilton, do PSOL de São Paulo, ressaltou que o custo das próteses é alto.
24: Sabendo que a prótese mamária é essencial para a reconstrução da saúde emocional e abalada pelo tratamento do câncer, o projeto facilita os avanços nas etapas do processo de cura definitivo da doença, na medida em que o acesso à prótese mamária será menos oneroso para aquelas que mais necessitam.
23: Pelo texto, a isenção será concedida mediante a apresentação de laudo médico emitido por profissional especializado, atestando a realização realização da mastectomia, a necessidade do uso de prótese mamária de silicone e a recomendação para a reconstrução. A isenção do ICMS se aplicará tanto para compras realizadas diretamente pelas pacientes, quanto por intermédio de hospitais, clínicas ou centros de reabilitação. O benefício valerá para procedimentos realizados pelo Sistema Único de Saúde, por seguradoras de saúde privadas ou por planos de saúde. A proposta que tira o ICMS das próteses mamárias de silicone será analisada agora pelas comissões de saúde, finanças e tributação e Constituição e Justiça. Para virar lei, precisa ser aprovada pela Câmara e pelo Senado. Da Rádio Câmara de Brasília, Silvio Minhato.
0: Homenagem. Doutor Zacarias Calil, do MDB de Goiás, celebra o Dia do Médico em 18 de outubro, destacando a importância da profissão no cuidado com a vida. Ele ressalta que, além do conhecimento científico e da atualização constante, a medicina exige empatia e compromisso com os pacientes.
1: Doutor Zacarias Calil defende a valorização dos profissionais de saúde, com melhores condições de trabalho e atendimento digno à população. Ele agradece aos colegas de profissão pela dedicação e reforça a importância de manter o compromisso com a saúde e o bem-estar dos brasileiros.
0: Saúde. Câmara analisa medidas para facilitar o atendimento à pessoa com doença renal, incluindo a diminuição da distância entre a residência do paciente e o local da diálise. O repórter Luiz Cláudio Canuto tem as informações.
2: O Brasil tem mais de 150 mil pessoas que fazem diálise, segundo a Sociedade Brasileira de Nefrologia. A demanda pelo tratamento vem crescendo e a hemodiálise é a modalidade predominante. Na Câmara dos Deputados, um projeto visa facilitar o atendimento à pessoa com doença renal crônica por meio da redução da barreira de distância entre o paciente e o atendimento. O texto, já aprovado pela Comissão de Saúde, estabelece que o atendimento ao paciente com doença renal crônica observará as diretrizes de regionalização, hierarquização e integralidade da assistência nos termos da lei e das normas do SUS. Os serviços de saúde poderiam, sempre que clinicamente indicados, dar prioridade a terapias que diminuam a necessidade de deslocamento do paciente, inclusive mediante utilização da diálise peritoneal domiciliar. A diálise peritoneal é um tratamento de substituição da função renal que limpa o sangue usando o peritônio como filtro natural. O peritônio é o revestimento interno do abdômen. A comissão aprovou a redação proposta pela relatora, deputada Silvia Cristina, do PP de Rondônia. O texto original, do deputado Eduardo da Fonte, do PP de Pernambuco, estabelecia que a clínica de hemodiálise deveria estar no máximo a 50 quilômetros do domicílio do paciente, mas a relatora acha que a fixação de uma distância máxima uniforme é incompatível com a organização regionalizada e hierarquizada do SUS.
4: A gente vê a importância, claro que deveria estar perto, mas a gente não vê orçamento público que dê para faça essas clínicas a cada 50 quilômetros. Então, nós fizemos uma emenda e graças a Deus foi aprovada para que cada paciente com indicação nós levasse a diálise peritoneal, que é em casa, onde o paciente ele tem a oportunidade de fazer esse acompanhamento, né? E que na verdade é muito dolorido, mas em casa, no seu ambiente, que nós temos a certeza que teríamos um resultado ainda melhor.
2: O projeto estabelece que o poder público pode estimular o uso de telesaúde e de monitoramento remoto para acompanhamento clínico de pacientes em terapia renal substitutiva, mas as ações previstas não devem criar despesas obrigatórias ou impor novos encargos administrativos à União. A proposta que busca facilitar o atendimento à pessoa com doença renal ainda vai ser votada pelas comissões de Finanças e Tributação e de Constituição e Justiça. Para virar lei, precisa ser aprovada pela Câmara e pelo Senado. Da Rádio Câmara de Brasília, Luiz Cláudio Canuto.
0: Economia.
1: Welter, do PT do Paraná, defende investimentos em habitação popular, saúde e educação. Ele menciona programas como Minha Casa Minha Vida, o financiamento da produção agrícola, o atendimento pelo SAMU e a ampliação das escolas em tempo integral.
0: Welter ressalta a importância de fortalecer a economia e ampliar as oportunidades para os trabalhadores. Na avaliação dele, os avanços sociais dependem da continuidade dos investimentos públicos e de iniciativas que promovam a distribuição de renda e a qualidade de vida da população.
5: Trabalho.
1: Paulão do PT de Alagoas ressalta a importância da mobilização dos trabalhadores e da sociedade para a aprovação do fim da escala 6x1. Ele também critica grupos políticos que apenas agora, às vésperas do segundo turno, dizem ser favoráveis à matéria.
3: Segundo Paulão, a aparente mudança de postura não afasta as ameaças aos direitos trabalhistas. Ele aponta riscos em uma possível reforma constitucional que, em sua opinião, é articulada por grandes banqueiros e alerta a população para que se mantenha atenta.
1: Tadeu Venere, do PT do Paraná, critica a mudança de posicionamento de representantes da extrema-direita sobre o fim da escala 6x1. Ele acredita que a modificação seja uma resposta ao temor das mobilizações populares e não uma revisão real de posicionamento.
3: Tadeu Venere questiona os argumentos sobre custos para pequenos negócios e a negociação individual de jornada de trabalho e rechaça também as posições contrárias a medidas sociais, como a anistia de dívidas e a votação de projeto contra misoginia no Congresso Nacional.
5: Desenvolvimento Regional.
1: Denise Pessoa, do PT do Rio Grande do Sul, agradece o apoio recebido na eleição e se compromete em continuar seu trabalho em prol da saúde e educação e na busca de parcerias com o governo federal para custear a reconstrução no estado.
3: Ao fazer um balanço do mandato atual, Denise Pessoa menciona o campus da UFRGS, um novo aeroporto, o Instituto Federal em Gramado e o curso de medicina da Universidade Federal do Pampa, em Bagé, como principais vitórias. Ela continuará atuando em defesa do SUS e de pautas climáticas.
5: Transportes.
1: Bebeto, do PP do Rio de Janeiro, diz que a mobilidade urbana é uma das prioridades do seu mandato e cobra avanços em obras viárias na Baixada Fluminense. Entre as demandas, segundo ele, estão a construção de uma ligação entre a linha vermelha e a pista expressa da rodovia Presidente Dutra.
3: Bebeto também cobra a continuidade das obras de revitalização da ferrovia da Baixada Fluminense, incluindo a implantação de uma ciclovia entre São João do Meriti e Nova Iguaçu. Ele ainda destaca a importância da duplicação da Serra das Araras para a segurança e a fluidez do tráfego.
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5: Comissões.
1: A Câmara dos Deputados debate uma melhor integração entre universidades federais e setor produtivo. A repórter Agui Pontes tem os detalhes de uma proposta aprovada.
10: A Comissão de Ciência, Tecnologia e Inovação da Câmara dos Deputados aprovou um projeto que busca ampliar a cooperação entre universidades públicas e o setor produtivo. Segundo o autor da proposta, deputado Duda Ramos, do Podemos de Roraima, isso será feito com a criação de um Programa Nacional de Integração Universidade-Indústria. O objetivo é principalmente simplificar as relações entre o ambiente acadêmico e os setores produtivos. Segundo o relator deputado Júlio César Ribeiro, do Republicanos do Distrito Federal, a relação entre empresa e universidades é truncada e pouco funcional.
11: A proposta cria um ambiente muito mais favorável para a integração. Hoje, muitas parcerias deixam de acontecer por causa das burocracias, da insegurança jurídica e da dificuldade de aproximação entre universidades e empresas.
10: Além de intermediar essa relação, a proposta também prevê a criação de metas nacionais. Seriam metas como o número de parcerias firmadas, o volume de recursos captados em projetos, os registros de propriedade intelectual, de tecnologias somadas ao setor e outras formas de exercer impacto regional, social e econômico no setor produtivo. A governança política do Programa Nacional de Integração Universidade-Indústria seria feita em esfera federal. A proposta vai passar pelas comissões de Educação e de Constituição e Justiça. Da Rádio Câmara, de Brasília, Agui Pontes.
21: Educação. Flávio Nogueira, do PT do Piauí, ressalta a importância dos investimentos em educação para ampliar as oportunidades da população. Ele cita a expansão das universidades e dos institutos federais como exemplo de política pública voltada à população mais pobre.
22: Flávio Nogueira considera que o acesso ao ensino superior e à formação técnica devem ser prioridade do poder público. Para o legislador, a oferta de educação gratuita contribui para reduzir as desigualdades sociais, especialmente entre os brasileiros que mais precisam do apoio do Estado.
21: Esporte. A Câmara aprovou a proposta que obriga clubes esportivos a manterem profissionais idôneos e capacitados em alojamentos. A repórter Paula Bittar acompanhou a votação.
8: A Comissão de Constituição e Justiça da Câmara aprovou uma proposta que obriga os clubes esportivos a manterem em período integral nos alojamentos um corpo de profissionais idôneos e capacitados para assistir os jovens atletas em formação. De acordo com o texto aprovado, considera-se idônea a pessoa que trabalha honestamente com observância do dever de cuidado, que cumpre as regras estabelecidas por seus superiores, ou seja, fazendo sempre tudo com muito zelo e responsabilidade. O texto determina que o clube que descumprir a regra da presença de profissionais em período integral nos alojamentos poderá ter o contrato com o atleta em formação cancelado e também poderá ser punido com multa de até R$50 mil, que será dobrada em caso de reincidência. O contrato também poderá ser cancelado se o clube não atender os requisitos de alojamento, alimentação, segurança e higiene adequados. Outra proposta aprovada pela CCJ torna obrigatória a presença de um profissional de educação física em entidades formadoras de atletas e escolinhas de esportes. Tanto essa quanto a que obriga os clubes esportivos a manterem em período integral nos alojamentos um corpo de profissionais idôneos e capacitados para assistir os jovens atletas em formação seguem agora para o Senado. Da Rádio Câmara, de Brasília, Paula Bittar.
21: Eleições.
22: Charles Fernandes, do PSD da Bahia, defende uma reforma política com mandatos de 5 anos e o fim da reeleição para cargos de presidente, governadores e prefeitos. Em sua visão, a medida reduz gastos eleitorais e permite mais foco na gestão pública.
21: O deputado quer também a adoção do voto distrital para aproximar os deputados da população e anuncia que vai se esforçar para aprovar a pauta a partir de 2027. Na opinião de Charles Fernandes, o debate é urgente diante da proximidade das eleições municipais de 2028.
22: General Girão, do PL do Rio Grande do Norte, aponta aumento na intolerância política entre os brasileiros. Congressista defende o respeito às diferenças de opinião no parlamento, alertando para o risco de declarações que possam estimular a violência contra adversários políticos.
21: General Girão relata que seu gabinete no Rio Grande do Norte foi alvo de pichações e adesivos de caráter político. O parlamentar informa que solicitou a análise de imagens de segurança para identificar os responsáveis e que registrou um boletim de ocorrência sobre o fato.
22: Lucas Redecker, do PSD do Rio Grande do Sul, agradece aos eleitores pela renovação do mandato e faz críticas à condução da economia pelo governo federal. Ele questiona o custo de vida e afirma que os preços elevados no supermercado pesam no orçamento das famílias brasileiras.
21: Lucas Redecker também defende a apuração de suspeitas envolvendo integrantes do judiciário e cobra que possíveis irregularidades sejam investigadas. Ele afirma que pretende manter o tema em debate com foco na responsabilização de autoridades e no combate à impunidade.
12: Relações Exteriores.
22: Portugal, do PCdoB da Bahia, defende a soberania nacional diante do que considera uma ameaça de interferência estrangeira nas decisões do Brasil. Ela alerta para o risco de exploração das riquezas minerais por empresas de outros países, sem que os interesses brasileiros sejam priorizados.
21: Alice Portugal critica a possibilidade de acordos que ampliem o controle internacional sobre recursos estratégicos do país. Ela afirma que a proteção do patrimônio nacional e dos direitos da população são fundamentais para que o Brasil Brasil preserve sua autonomia. Alice Portugal critica a possibilidade de acordos que ampliem o controle internacional sobre recursos estratégicos do país. Ela afirma que a proteção do patrimônio nacional e dos direitos da população são fundamentais para que o Brasil preserve sua autonomia.
13: Segurança Pública.
22: Gilmar Machado, do PT de Minas Gerais, comemora o avanço da PEC da Segurança Pública no Senado. O deputado ressalta que a proposta fortalece o combate ao crime organizado ao ampliar a integração entre as forças policiais de todo o país.
21: Gilmar Machado destaca que o texto inclui o Sistema Único de Segurança Pública na Constituição, além de permitir a criação de polícias municipais. A proposta também estabelece mecanismos de financiamento para o setor com o objetivo de ampliar os recursos contra a criminalidade.
13: Votação.
22: O plenário da Câmara aprova projeto que institui um programa de atenção integral no

0: Sistema Único de Saúde e as pessoas com epilepsia. O repórter Antônio Vital tem as informações.
1: A Câmara dos Deputados aprovou o projeto que cria um Programa Nacional de Atenção Integral às Pessoas com Epilepsia no Sistema Único de Saúde, o SUS. O objetivo do programa é combater o preconceito e proporcionar atendimento integral às pessoas com epilepsia, de modo a reduzir as manifestações clínicas da doença e a ocorrência de sequelas. O projeto apresentado pelo deputado Rui Carneiro, do Podemos da Paraíba, foi modificado pela relatora, a deputada Laura Carneiro, do PSD do Rio de Janeiro. O texto aprovado anteriormente pela Comissão de Saúde da Câmara garantia, entre outras coisas, atendimento multiprofissional e especializado, assistência farmacêutica, acesso ao tratamento indicado, inclusive cirúrgico, leitos para internação em enfermarias e UTI, além de acompanhamento especializado à gestante antes e depois do parto. O texto aprovado prevê acesso da pessoa com epilepsia aos serviços de atenção primária, especializada e hospitalar, bem como acesso aos medicamentos incorporados pelo SUS e aos procedimentos terapêuticos e cirúrgicos indicados clinicamente e disponibilizados pelo Sistema Único de Saúde. Prevê ainda ações educativas para divulgar informações e orientações sobre a doença e o treinamento de profissionais da educação e dos transportes públicos para conhecer e reconhecer os sinais de crise epilética e sobre como agir em casos desse tipo. O acordo que resultou na aprovação da proposta, com o apoio do governo, também retirou do texto o artigo que previa horário de serviço especial para trabalhadores em fase de tratamento. A relatora Laura Carneiro explicou que as alterações priorizam a estrutura já existente do SUS, sem criar privilégios.
2: Trata-se de alterações meritórias porque prioriza a utilização das estruturas já existentes no SUS, que se encontram em permanente evolução e baseiam-se na razoabilidade ao proteger os direitos das pessoas com epilepsia sem criar privilégios indevidos. Dessa forma, são mantidos os avanços do cuidado integral à saúde desse grupo de pessoas sem comprometer a igualdade e a justiça social.
1: O projeto que cria o Programa Nacional de Atenção Integral às Pessoas com Epilepsia no SUS agora será analisado pelo Senado. Da Rádio Câmara de Brasília, com informações de Daniele Lessa, Antônio Vital.
3: Últimas notícias. Os deputados iniciaram no final da tarde a análise do projeto do governo federal que aumenta o teto de receita do microempreendedor individual. O texto define um reajuste progressivo do teto da receita bruta anual para enquadramento como MEI para R$ 110 mil em 2027 e R$ 140 mil em 2028.
0: O projeto também permite que um microempreendedor contrate até 2 empregados que recebam exclusivamente um salário mínimo ou o piso salarial da categoria profissional. Hoje a legislação permite a contratação de apenas um empregado.
3: Termina agora o jornal Câmara dos Deputados, produzido pela Rádio Câmara, com trabalhos técnicos de Everson Urani e apresentação de Márcio Aquiles Sardi e José Carlos
4: Amadinho, dono de um bar, dono de uma padaria. Como que nós vamos aprovar aqui a 5x2 sem que você seja prejudicado? Vou mostrar como. Primeiramente, mais de 200 conselhos foram criados pelo governo Lula. Conselhos absurdos. Procurem na internet. Sabe para quê? Para empregar companheirada que perde a eleição. Para colocar pessoas que nada acrescentam ao Brasil. 200 conselhos, salário na média de 15 a 40 mil reais. Então a gente vai rever esses conselhos, reduzir conselhos que pega dinheiro do brasileiro. São mais, senhor presidente, esse governo é tão irresponsável.

0: 7 horas, em ponto.
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0: 20h31.
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